A Copa do Mundo de 2026 reúne alguns dos maiores salários do futebol mundial e um brasileiro aparece entre os atletas mais bem remunerados do torneio. O atacante Vinícius Júnior ocupa a quinta posição no ranking, com ganhos anuais estimados em cerca de 302 milhões. À frente dele aparecem nomes como Cristiano Ronaldo, Lionel Messi, Kylian Mbappé e Erling Haaland. Além de Vini Júnior, outros brasileiros também figuram entre os jogadores mais bem pagos da seleção para o Mundial, como Casemiro e Rafinha. O levantamento mostra como os principais craques da Copa acumulam salários milionários em grandes clubes da Europa e do Oriente Médio, reforçando o enorme peso financeiro das estrelas que estarão em campo nos Estados Unidos, México e Canadá. 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
1: 21 horas e 5 minutos.
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Na Copa de 1986, o uruguaio José Batista recebeu o cartão vermelho apenas 56 segundos após o início da partida contra a Escócia. Foi a expulsão mais rápida da história das Copas. O lance surpreendeu jogadores, árbitros e torcedores.

0: Natal FM informa a hora certa.
1: 9:07.
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3: E a temperatura?
4: 9 graus.
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3: 9:12.
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0: 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E a temperatura?
1: 9 graus.
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1: É, boa noite, né? Boa noite pra você. Agora 9 horas 21 minutos, 9h21. Vamos até às 10 da noite te fazendo companhia com o programa Show da Noite. Daqui a pouquinho tem Love Music pra você curtir.

Mandando sua mensagem pelo 99726-1521, pedindo sua música, confirmando também aí a sua audiência. Você que está no site da Rádio Web, também manda aí a sua mensagem, o seu pedido musical também aí, o seu recado, e também através do aplicativo da Rádio Web.

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É, muito bem, agora 9h29. Olhando sua mensagem pelo 99726-1521, pedindo sua música, confirmando também aí a sua audiência.

0: mandando sua mensagem pelo 9 6 15 21. Agora foi, rapaz.
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0: Mandando sua mensagem pelo 9 7 26 15 21, pedindo sua música, confirmando também a sua audiência. Você que está no Facebook assistindo a live, seja bem-vindo. Daqui a pouquinho, às 10 horas, tem Love Music pra você curtir aí, músicas românticas até a meia-noite. A partir da meia-noite, tem Rádio Imaculada.

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1: 9:34.
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3: E a temperatura?
4: 8 graus.
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13: É 9:36. Janet Jackson com Back to Be. 9:36. Essa noite de sexta-feira, 5 de junho de 2026. É o programa Show da Noite até às 10 da noite. Você que está na minha live aqui no meu Facebook, seja bem-vindo.

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Se você não conhece a Rádio Web ainda, entre e conheça, acesse o site, ouça e participe da programação. É Michael Jackson, One Day Your Life, agora 9h38. 8 graus na cidade da Lapa.

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8: Nove e 43.
7: 8 graus.

manhã, 9h43. É Michael Jackson, One Day of Life. Até às 10 horas da noite nessa sexta-feira, 5 de junho de 2026.

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1: 9:49.
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3: E a temperatura?
4: 8 graus.
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0: É 9h51, 9h51. Pagando sua mensagem pelo 99726-1521, pedindo sua música, confirmando também aí a sua audiência.
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0: Pega Gauchinhas Missioneiras, mensagens José Mendes.

0: É, Nova Fiz 50 e 100.
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0: É o som dos galponeiros. Já vou encerrar o programa por aqui. Eu volto amanhã a partir das 19 horas com Vozes do Sul pra você com muita música gaúcha até as 11 horas. Daqui a pouquinho tem Love Music pra você curtir aí. Se que gosta de música romântica e até a meia-noite, tem Love Music daqui a pouquinho. E a partir da meia-noite tem Rádio Imaculada. Você quer pedir oração? Faz o seu pedido de oração, manda sua mensagem lá pelo 11 98904 3747. 98904 3747. Rádio Imaculada 011, tá bom? Amanhã não perca, amanhã às 7 horas tem o Manhã Total. A partir das 5 horas da manhã tem o Pegada Sertaneja do final de semana. E a partir das 9 horas da manhã tem o programa Roberto e Meirinho. A partir das 11 horas, mais ou menos, aí tem o Caldeirão Musical. Às vezes, dependendo do arquivo, passa do horário, né? Aí tem um Caldeirão Musical entre 11 horas e meio-dia, por aí, né? Caldeirão Musical, daí o Piloto Automático e de tarde, às 2 horas, tem o Show da Tarde e às 4 horas tem o Tarde com Deus.

Mais Raivans Freitas, Paixão Não Mata Ninguém. E depois Giovanni, Teimosia, 958. Você que está na live, acompanha a rádio pelo site, também pelo aplicativo.

0: 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E a hora certa.
1: 22:02.
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4: 10:02.
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6: E a temperatura?
7: 8 graus.
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1: A partir de agora tem 2 horas com o melhor do romantismo do rádio. O Love Music pede passagem e eu, Maria Lima, chego junto com as mais lindas canções. Escolhemos a dedo as canções que tocam no coração. Vem conferir o Love Music.
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1: 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Espero que você esteja gostando do programa de hoje. Voltaremos já já.
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6: 10:23.
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3: E a temperatura?
4: 8 graus.
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6: 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Que bom ter a sua companhia. Vem que tem mais aqui no Love Music.
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2: Esse bloco foi incrível. Já já tem mais Love Music.
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2: Principal FM informa a hora certa.
4: 10h43. 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E a temperatura?
9: 8 graus.
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4: 10:46.
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6: E a temperatura?
7: 8 graus.
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1: 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Esse foi mais um bloco do Love Music. Voltamos já!
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0: 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E a hora certa.
1: 23:06.
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4: 11:06.
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6: E a temperatura?
7: 8 graus.
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2: Voltaremos em instante com mais Love Music.
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3: 11:26.
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8: E a temperatura:
9: 7 graus.
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2: Voltamos a apresentar o Love Music. Vem comigo.
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2: Esse foi mais um bloco do Love Music. Voltamos já.
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3: 11:44.
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5: E a temperatura.
6: 7 graus.

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4: 11:45.
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6: E a temperatura.
7: 7 graus.
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11: Estamos novamente chegando aqui no Love Music. Aumente o som e vem se apaixonar.
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3: Oiê, sou Gil Brasil e com os trabalhos técnicos de estúdio de Rivaldo Mandu Chagas, estamos aqui para continuar o programa A Igreja no Rádio, sintonizado pela Rede Imaculada de Comunicação, o Evangelho em primeiro lugar. Hoje, 6 de junho, estamos vivendo o sábado da nona semana do tempo comum. A liturgia do dia nos convida a meditarmos a segunda carta de São Paulo a Timóteo, capítulo 4, versículos do 1 ao 8, Salmo responsorial, Salmo 70, a minha boca cantará a vossa justiça. Evangelho de São Marcos, capítulo 12, versículos do 38 ao 44. Você conhece essa história, é a história do óbolo da viúva, da oferta da viúva. Hoje, veneramos os seguintes santos: São Noberto, bispo e fundador da Ordem dos Premonstratenses, São Cláudio Mártir, São Felipe Diácono. Lembrando da Ordem dos Premonstratenses, eu lembro dois saudosos bispos que durante muitos anos colaboraram aqui com a Rede Imaculada de Comunicação. Um deles, Dom Geraldo Magela de Castro, e o outro que era da Ordem dos Premonstratenses, Dom Paulo Antonino Mascarenhas Roxo. É, hoje é dia de São Noberto, veneremos esse santo que trouxe grandes santos à nossa igreja na Ordem dos Premonstratenses. E no calendário civil, hoje é dia nacional do teste do pezinho. No meu tempo, no tempo do Rivaldo, não tinha teste do pezinho não, né, Rivaldo? Não tinha teste do pezinho, a gente que é de parteira não tinha isso não, agora é moderno, né? Os testes do pezinho já saem antes mesmo do bebê da barriga, o teste do pezinho já é realizado. Hoje é dia da luta contra a queimada, dia nacional do optometrista, hoje... Quero a sua participação. Eu, Rivaldo Chagas, queremos saber o seguinte: qual gesto de caridade ou de atenção ao próximo você vivenciou ou presenciou recentemente que aqueceu seu coração? Olha só que pergunta hoje para nos ajudar a bem viver o dia de hoje. Porque é bom lembrar de gestos que nos faz bem. Então, a minha pergunta para hoje, o Rivaldo quer saber: qual gesto de caridade ou de atenção ao próximo você vivenciou ou presenciou recentemente que aqueceu o seu coração? Você envia sua mensagem áudio ou texto para o nosso WhatsApp, o 11 98904 3747. 11 98904-3747. Você envia sua mensagem em áudio ou texto e você mata a curiosidade do Rivaldo. Qual gesto de caridade ou de atenção ao próximo você vivenciou ou presenciou recentemente que aqueceu o seu coração? Como é bom presenciarmos momentos como esse, né? Num friozinho aqui do inverno que ainda não chegou, como é bom ver gestos que aquecem o nosso coração. Lembrando, na Diocese de Santo André, outras dioceses, também na Arquidiocese de São Paulo, tem a campanha do agasalho, hein? Então, neste mês de frio, aqueça fisicamente alguém fazendo a sua doação daquele agasalho que ainda está em estado de bom uso, tá? Daquela touca, luva, meia, aquilo que seu coração mandar e estiver sem uso no seu guarda-roupa, hein? Porque não adianta ficar acumulando, vai acumular, o guarda-roupa não sente frio não, hein? Guarda-roupa não sente frio, então você pode fazer a sua doação àquela pessoa necessitada. Daqui a pouco teremos a nossa catequese diária com José Fernandes de Oliveira, o padre Zezinho, no quadro Palavras que Não Passam. Também teremos a coroa em honra a São Maximiliano Maria Kolbe. Tudo isso e muito mais no programa de hoje, que está somente começando. Fique conosco. 0:06.
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3: Sábado é dia de venerarmos a Santa Mãe de Deus. Na Igreja Católica, todo sábado é dia devocional à Nossa Senhora. E hoje é primeiro sábado do mês, dedicado ao Imaculado Coração de Maria. Todo primeiro sábado do mês é dedicado ao Imaculado Coração de Maria. Te convido, meu irmão, te convido, minha amada irmã, a rezarmos juntos. Ó Mãe Imaculada, Senhor bondoso, Tu nos abençoastes com a presença de Vossa Mãe Rainha na Terra. Concede-nos a sabedoria para reconhecer esta dádiva e colocá-la a serviço para a glória do Teu nome. Suscita em nós, em cada um de nós, em nossos irmãos ouvintes, milites, colaboradores desta obra, suscita em cada um de nós a mesma devoção profunda que ela teve por vós, e o mesmo desejo, este desejo ardente de testemunhar a tua presença no seio do mundo. Ó Mãe Imaculada, concede-nos a graça de sermos testemunhas da presença do teu Filho ressuscitado no meio de nós. Ave Maria, cheia de graça, o Senhor é convosco. Bendita sois vós entre as mulheres, e bendito é o fruto do vosso ventre, Jesus. Santa Maria, Mãe de Deus, rogai por nós, pecadores, agora e na hora da nossa morte. Amém. Começando bem o programa Igreja no Rádio deste sábado, esta música eu quero enviar com muito carinho à minha esposa, a Cristiane, que está acompanhando o programa Igreja no Rádio. Canta e você canta junto, Nando Marques, Bolinhas do Terço, aqui no programa Igreja no Rádio.

0: Mamãezinha do céu, obrigado por tudo.
1: Obrigado, mãezinha do céu, por ser esta mãe que está sempre ao nosso lado. Quero aproveitar e mandar um abraço forte à nossa equipe na Rádio Imaculada 92.3 em Maceió, Alagoas. Lá a nossa rádio pega muita região ali onde mora o nosso amigo Nando Marques. Um abraço a você, Nando. Um abraço a toda a sua família. O Nando é alguém assim muito de Nossa Senhora. Tive a oportunidade de conversar com ele aqui ao vivo em nossos estúdios, enquanto ele veio esse ano ainda aqui no estado de São Paulo, ficou uns dias hospedado na casa do irmão dele, depois foi lá para Aparecida, no Santuário Nacional, e cantou neste grande encontro, né? Que é a Romaria do Terços dos Homens no Santuário Nacional. Então, naquela semana, ele esteve aqui nos estúdios da Rádio Imaculada, esteve também animando uma das nossas celebrações eucarísticas. Abraço a você, Nando, abraço a toda a sua família. E eu quero saber, e você mata a minha curiosidade, a do Rivaldo Chagas, é a seguinte pergunta para hoje, para a nossa interação. Eu quero saber qual é o gesto de caridade ou de atenção ao próximo que você vivenciou ou presenciou recentemente que aqueceu o seu coração. Envie sua mensagem, estamos aguardando. Enquanto você envia sua mensagem, vamos acompanhar a catequese diária de José Fernandes de Oliveira, o Padre Zezinho, na certeza de que apenas o Senhor Jesus tem palavras de vida eterna, com suas sábias palavras no quadro Palavras que Não Passam.
2: Irmão, irmã, façamos catequese. Sou eu, Padre Zezinho, conversando com vocês a respeito de profecia. Jesus era um profeta, mais do que um profeta. João Batista era um profeta, menos do que Jesus. Ele mesmo disse isso. Ele batizava só com água, mas profetizou que Jesus iria batizar com fogo no Espírito. Então ele sabia que ele, João, era menor e que Jesus era maior. Por isso, o cristianismo vive dessa certeza. João era um grande profeta do Antigo Testamento, talvez um dos maiores. Mas Jesus era o profeta, o filho. O filho mais filho de todos os filhos que este mundo conheceu. E é por isso que, quando a gente canta sobre profecia, tem que pensar em Jesus. E é por isso também que nós levamos a sério as verdadeiras profecias e chamamos a atenção daqueles que fingem que são profetas. É coisa séria. Cantem comigo.

Ricardo Sá canta Aquele Que É. 0:19, programa Igreja no Rádio. Ponteiro pulou, o relógio marca 0:20, horário de Brasília. Bom dia!

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1: Programa Igreja no Rádio pelas ondas da Rede Imaculada de Comunicação. Abraço forte a você que nos ouve através da Rádio Santa Cruz, na cidade de Pará de Minas, em Minas Gerais, pelo 100,3 FM. Bom dia a você que nos acompanha através da Rádio Esperança FM, na cidade de Novo Horizonte, em São Paulo, pelo 105,5 FM. Bom dia a você que nos acompanha na capital cearense, Fortaleza, através da Rádio Dom Bosco, pelos 96,1 FM. A você um ótimo dia. Eu quero saber, Rivaldo Chagas também, qual gesto de caridade ou de atenção ao próximo você vivenciou no ou presenciou recentemente que aqueceu o seu coração? Envie sua mensagem, áudio ou texto para o nosso WhatsApp 11 98904 3747, 11 98904 3747. Rivaldo, tem mensagem aqui da Maria de Lourdes, de Santana do Ipanema, Alagoas. Seja muito bem-vinda aqui no programa Igreja no Rádio, Maria de Lourdes. Vamos acompanhar o áudio da nossa irmã que nos acompanha através da Rádio Imaculada 92.3 em Maceió. Oi, Maria de Lourdes.
2: Bom dia, Gil.
1: Oi.
2: Sou Maria de Lourdes, Santana do Ipanema.
1: Oi, Maria
2: Essa
1: de Lourdes.
2: Essa foto minha, minha neta mandou, Vitória. Reza por mim.
3: Estou há muito sem como.
2: Com toda a fé do seu coração, pois esse meu rosto, carrascudo, triste, depressivo, ansiosa. É quando eu fico triste, eu paro num canto e fico assim. Reza por mim. Que eu vou agradecer. Eu deito e vejo o dia amanhecer. Só vem mensagens ruins. Tudo isso é do que eu passei. De quando eu me entendi de gente até agora, 69 anos. Ah, meu filho, meu irmão, foi muito sofrimento na minha vida. Já sorri de uns anos pra cá. Tudo parou na minha vida. Desculpa que eu tô falando demais, é porque eu sou assim. Me desculpe. Obrigado. Se você tiver a música Mãe Rainha do Lar, pode passar. Se não, tudo bem. Passe bem. Salve Maria Imaculada. Deus te abençoe também. Vocês são os melhores locutores que eu conheci. Obrigado.
1: Um abraço. Passe bem, viu? Passe bem também
2: Jesus
1: a você.
2: Jesus te ama muito.
1: Um abraço, Maria de Lourdes em Santana do Ipanema. Conte com nossas orações. Daqui a pouco, a 1 da manhã, teremos o nosso momento Você no Coração da Mãe. Faça como a Maria de Lourdes. Envie suas intenções para que possamos rezar por elas e colocar cada uma das suas intenções no colo de Nossa Senhora, pedindo a sua intercessão. Que Nossa Senhora do Sorriso te abençoe, Maria de Lourdes, de Santana do Ipanema, Alagoas. E saiba, nada é impossível para Deus. Cantemos com o saudoso Giancarlo, É Impossível. 0 hora, 29 minutos, horário de Brasília.

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2: Programa Igreja no Rádio pelas ondas da Rede Imaculada de Comunicação. Abraço forte a você que nos acompanha em uma das emissoras que integram neste momento a Rede Imaculada de Comunicação, Web Rádio Criativa da cidade de Brumado, na Bahia, Rádio Pajeú na cidade de Afogados da Ingazeira, em Pernambuco, pelos 99,3 FM e a Web Rádio Jesus Pão da Vida em Londrina, no Paraná. Vamos rezar agora a coroa em honra a nosso santo fundador, Maximiliano Maria Kolbe. Você envia sua intenção em áudio ou texto para o nosso WhatsApp, 11 98904-3747.
1: Coroa de oração em louvor a São Maximiliano Maria Kolbe, elevando as suas intenções a Deus através do mártir da caridade.
2: Só no dia do juízo é que viremos a conhecer quantos mistérios de graça terão sido realizados ao redor de nós e por quantas pessoas terão sido salvas por meio de nós, sem que nem de longe o tivéssemos podido imaginar. Reflexão de São Maximiliano Maria Kolbe, número 755. Iniciemos este momento de oração em nome do Pai, e do Filho, e do Espírito Santo. Amém. Lembrai-vos, ó Puríssima Virgem Maria, que jamais se ouviu dizer que algum daqueles que tem recorrido à vossa proteção, implorado o vosso auxílio e reclamado o vosso socorro, fosse por vós desamparado. Animado, pois, com igual confiança a vós, Virgem das Virgens, como a mãe recorro, a vós me aproximo e, gemendo sob o peso dos meus pecados, me prostro aos vossos pés. Não desprezeis as minhas súplicas, ó Mãe do Filho de Deus, mas antes as atendei e ouvi propício. Amém. Rezemos por todos os milites, por todos aqueles que já deram o seu sim, para que perseverem na missão e sejam luz no mundo, levando o Evangelho a tantos corações. Queremos rezar em especial pelo Emerson de São Paulo, Emerson Araújo de Andrade. Ele realizou a sua doação aqui para a Milícia da Imaculada. Emerson Araújo Andrade, ele é de Alagoas. Realizou a sua doação para a Milícia da Imaculada. A Vera Outes, no Rio Grande do Sul, também realizou a sua doação para a Milícia da Imaculada. Nosso muito obrigado. Estamos rezando por você, Emerson, por você, Vera, e por todos os nossos milites fiéis. São Maximiliano Maria Kolbe, rogai por nós, ó Maria concebida sem pecado. Rogai por nós que recorremos a vós, e por todos quantos não recorrem a vós, especialmente pelos inimigos da Santa Igreja, e por todos quantos são a vós recomendados. Rezemos pelas intenções da Lucidalva Monteiro, no bairro Tapanã, em Belém, no Pará, rezando por paz, saúde, proteção para ela e para o seu filho Ian. O Edson em União da Vitória, no Paraná, rezando pela sua mãe Ana Nelly Cardoso, também pelo seu pai José Justino Cardoso e toda a sua família. São Maximiliano Maria Kolbe, rogai por nós, ó Maria concebida sem pecado. Rogai por nós que recorremos a vós, e por todos quantos não recorrem a vós, especialmente pelos inimigos da Santa Igreja e por todos quantos são a vós recomendados. Rezemos pela Santa Igreja, pelo Santo Padre, o Papa Leão XIV, pelos cardeais, bispos, sacerdotes, diáconos, religiosos e religiosas, pelos leigos e leigas, para que, a exemplo de São Maximiliano, a Igreja sempre seja missionária e corajosa ao anunciar o Evangelho em todos os meios de comunicação. São Maximiliano Maria Kolbe, rogai por nós, ó Maria concebida sem pecado. Rogai por nós que recorremos a vós e por todos quantos não recorrem a vós, especialmente pelos inimigos da Santa Igreja e por todos quantos são a vós recomendados. Rezemos por todos os ouvintes da Rede Imaculada de Comunicação. Rezando por você, Margarete em Teófilo Otoni, Minas Gerais, que pede orações para ela, para sua saúde, por seu trabalho e também por toda a sua família. O Adolfo, na cidade de Santos, rezando por todas as almas dos seus familiares. Abraço forte ao Senhor Adolfo, na cidade de Santos, nos acompanhando pela Rádio Boa Nova. Também reza conosco o Daniel Rodrigues, em Divinópolis, pedindo hoje em especial pela dor que ele está sentindo no seu pé. Ele está com dor no pé. Rezemos pelo Daniel Rodrigues, em Divinópolis, Minas Gerais. São Maximiliano Maria Kolbe, rogai por nós, ó Maria concebida sem pecado. Rogai por nós que recorremos a vós e por todos quantos não recorrem a vós, especialmente pelos inimigos da Santa Igreja e por todos quantos

0: amigos da Santa Igreja e por todos quantos são a vós recomendados. Enviou uma intenção para rezarmos juntos a Maria José do Jardim Irene em Santo André. Vamos acompanhar a intenção da nossa irmã ouvinte.
1: Boa noite, Leandro. Salve Maria Imaculada. Eu sou Maria José, da cidade de Santo André, bairro Jardim Irene. Peço a intercessão de São Maximiliano Maria Kolbe, para que ele interceda nossa Mãe Santíssima Virgem Maria, para pedir Jesus que me dê o conforto na minha mente, no meu coração e do meu esposo também, José Nilson. Nós estamos muito tristes porque hoje o nosso amado e querido filho Jefferson Oliveira Santana nos deixou. Ele veio para nós como um anjo há 39 anos, porque ele era especial. E Deus recolheu de volta para ele hoje. Eu peço que vocês, por favor, coloquem nós em oração. Graças a Deus, somos milites já há muitos anos. São Maximiliano Maria Kolbe, rogai por nós. Ó Maria concebida sem pecado, rogai por nós que recorremos a vós e por todos quantos são a vós recomendados.
0: Um abraço, nossas orações a você, Maria José, a seu esposo. Durante 39 anos você teve a graça de ter teu filho ao teu lado. E como você bem disse, Deus recolheu hoje. Que possamos ser gratos a Deus por esses 39 anos de convívio entre você, seu filho, seu esposo. E que Deus venha consolar e confortar o teu coração, tá? De toda a sua família. É um momento ímpar na vida de vocês. E nós da Rede Imaculada de Comunicação estamos rezando por toda a família, em especial pela sua família neste dia, que com certeza será marcado para sempre em teu coração, no coração do teu esposo. Conte com nossas orações, tá, Maria José? Rezemos, irmãos, pela paz no mundo, para que o ódio seja vencido pelo amor, lembrando o gesto de entrega de Padre Kolbe, que deu a vida para que um pai de família fosse salvo. São Maximiliano Maria Kolbe, rogai por nós. Ó Maria concebida sem pecado, rogai por nós que recorremos a vós e por todos quantos não recorrem a vós, especialmente pelos inimigos da Santa Igreja e por todos quantos são a vós recomendados. A Selma, em Cia Norte, no Paraná, ela pede orações pela saúde de seu pai, por sua própria saúde, por todos os homens que irão fazer um acampamento dos homens nesse final de semana, pela união das famílias e por todos da Rádio Imaculada. Obrigado pelas orações, Selma, em Cianorte, no Paraná. Também rezando conosco, o Diego Paim, em Pará de Minas, Minas Gerais. Obrigado pelas orações. Milena Rosângela, do Jardim Sapopemba, em São Paulo. Lembrando, hoje é primeiro sábado do mês, dia dedicado ao Imaculado Coração de Maria. Também rezando conosco, Rafael Lima, em Macapá, Amapá, pedindo orações para ele e também para a Rose. Carmelita, em Fortaleza, no Ceará, também rezando conosco. São Maximiliano Maria Kolbe, rogai por nós, ó Maria concebida sem pecado. Rogai por nós que recorremos a vós e por todos quantos não recorrem a vós.

0: especialmente pelos inimigos da Santa Igreja e por todos quantos são a vós recomendados. Em oração conosco, a nossa irmã Maria Lúcia, na cidade de Betim. Vamos acompanhar a intenção da nossa irmã.
1: Boa noite, Gil Brasil. Eu sou Maria Lúcia de Betim. Peço oração para vocês orar para mim, que eu estou sentindo muita dor na coluna, muita dor nas pernas. E eu estou com muita insônia. Reza para mim, tá?
0: Nossas orações a você, Maria Lúcia, na cidade de Betim. E de longe, lá da Ilha do Mosqueiro, lá em Afuá, recebemos a mensagem do nosso irmão Daniel Silveira. Ele diz assim: bom dia, irmão, a paz. Na escuta do programa aqui em Afuá, em visita pastoral, visitando as comunidades eclesiais de base. Abraço forte, Daniel Silveira, ele que está em Afuá, na Ilha do Marajó, no Pará. Um abraço forte a você, Daniel, a sua missão e a todas aí, as comunidades eclesiais de base na Ilha do Marajó. Aproveito, quero mandar um abraço ao senhor bispo, Dom José Ionilton da Silva, bispo em Marajó, no Pará. Dom Ionilton, nosso abraço, conte com nossas orações por sua missão aí e também conte sempre com nosso apoio, as nossas orações e uma ótima missão ao Senhor aí na Ilha do Marajó. Na Prelazia do Marajó, Dom José Ionilton da Silva. Rezando pelo Senhor, Dom Ionilton, queremos rezar por todos os bispos, em especial por toda a nossa Conferência Nacional dos Bispos do Brasil, por todo o Conselho da Conferência Nacional dos Bispos do Brasil, pela presidência, pelo CONCEP, por todos os organismos que compõem a Conferência Nacional dos Bispos do Brasil. São Maximiliano Maria Kolbe, rogai por nós, ó Maria concebida sem pecado. Rogai por nós que recorremos a vós e por todos quantos não recorrem a vós, especialmente pelos inimigos da Santa Igreja e por todos quantos são a vós recomendados. Queremos rezar, irmãos, nesta invocação pela juventude, para que os jovens encontrem na Imaculada um refúgio seguro e tenham coragem de seguir suas vocações com alegria e entusiasmo. São Maximiliano Maria Kolbe, rogai por nós, ó Maria concebida sem pecado. Rogai por nós que recorremos a vós, e por todos quantos não recorrem a vós, especialmente pelos inimigos da Santa Igreja, e por todos quantos são a vós recomendados. O Dimas Jesuíno, aqui na cidade de Diadema, no ABC Paulista, envia sua mensagem em áudio dizendo assim: olha só, bom dia Gil Brasil, bom dia Rivaldo Chagas, paz e bem. Agradeço a Deus por mais um dia de vida, rezo pela família Jesuíno Chagas, pelo padre David Paredemar da paróquia Imaculada Conceição em Diadema, também peço pelas intenções particulares do senhor Adolfo na cidade de Santos, Milena Rosângela, por todos os ouvintes da Rádio Imaculada. E encerra dizendo assim: Dimas Jesuíno de Diadema, escutando pela Rádio Imaculada 1490 AM. Nossas orações a você, Dimas. Obrigado pelo carinho. Em Campo Grande, Mato Grosso do Sul, nossa irmã Maria Pereira reza conosco.
2: Boa noite, Brasil. Boa noite, Rivaldo. Boa noite a todos que estão trabalhando na rádio. Maria Pereira, peço a bênção Marciliano para todos nós, toda a nossa família, todos os que estão rezando, meus irmãozinhos que estão rezando, e também por todos aqueles que precisam de oração. Boa noite, Gil Brasil, e pela paz do mundo inteiro.
0: Amém. São Maximiliano Maria Kolbe, rogai por nós, Ó Maria concebida sem pecado, rogai por nós que recorremos a vós e por todos quantos não recorrem a vós, especialmente pelos inimigos da Santa Igreja e por todos quantos são a vós recomendados. Te convido, meu irmão, minha irmã, a continuar enviando a sua mensagem, seu pedido de oração, porque durante a madrugada toda estamos aqui para rezar por você e com você. Daqui a pouco teremos você no coração da mãe, também rezando pelas suas intenções. Continue enviando em áudio ou texto para o nosso WhatsApp a sua intenção para rezarmos juntos, tá bom? E agora recebemos o guardião internacional do carisma da Milícia da Imaculada, Frei Sebastião Benito Coalho, que concede a sua bênção por intercessão de São Maximiliano Maria Kolbe.
3: Ó Deus, que deste à Igreja e ao mundo São Maximiliano Maria Kolbe, sacerdote mártir, ardente de amor pela Virgem Imaculada e inteiramente dedicado à missão apostólica e ao heróico serviço ao próximo, pela sua intercessão, concedei-nos sem reservas para o bem da humanidade, imitar na vida e na morte o Cristo, teu Filho. Amém. São Maximiliano Maria Kolbe, incansável apóstolo da Imaculada, mártir da caridade, patrono dos nossos difíceis tempos, rogai por nós. Pela intercessão da Virgem Imaculada, nossa mãe, pela intercessão de São Maximiliano Maria Kolbe, abençoe-vos, ó Deus Todo-Poderoso, ó Pai, ó Filho e ó Espírito Santo. Amém.

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3: Paz e bem, salve Maria Imaculada. Irmãos e irmãs, estamos nos aproximando da festa de Santo Antônio. Como de costume, para bem nos prepararmos, rezamos a Trezena de Santo Antônio. Assim iniciamos, em nome do Pai, do Filho e do Espírito Santo. Amém. Meu querido Santo Antônio, o vosso ardente amor a Deus, as vossas sublimes virtudes e grande caridade para com o próximo vos mereceram, durante a vida, o dom de interceder inúmeras graças a quantos a vós recorriam, já que jamais deixastes de sentir compaixão pelos que necessitavam da vossa eficaz intercessão. A vós recorro e vos imploro que me obtenha a graça especial que neste momento vos peço. Ó bondoso e querido Santo Antônio, cujo coração estava sempre cheio de simpatia pelos homens, levai as nossas preces ao menino Jesus, que tanto gostava de repousar nos vossos braços. Uma palavra vossa e obteremos as graças que pedimos. Amém. Não só de pão vive o homem, mas de toda a palavra que sai da boca de Deus. São os pobres, os simples, os humildes, que têm fome e sede da palavra da vida. Responsório de Santo Antônio. Saiba quem busca milagres, que os enfermos sara Antônio, afugenta o erro e a morte, calamidade e demônio, prisões e mares lhe cedem, saúde e coisas perdidas são aos jovens e aos velhos por ele restituídas. Necessidades e perigos faz cessar entre os humanos. Diga-o quem o experimentou, especialmente os paduanos. Prisões e mares lhe cedem, saúde e coisas perdidas são aos jovens e aos velhos por ele restituídas. Glória ao Pai, ao Filho e ao Espírito Santo, como era no princípio, agora e sempre. Amém. Prisões e mares lhe cedem, saúde e coisas perdidas são aos jovens e aos velhos por ele restituídas. Rogai por nós, bem-aventurado Santo Antônio, para que sejamos dignos das promessas de Cristo. Amém. Oremos. Ó Deus, nós vos suplicamos que alegre a vossa Igreja a solenidade do bem-aventurado Santo Antônio, vosso confessor e doutor, para que, fortalecida sempre com os espirituais auxílios, mereça gozar os prazeres eternos, por Jesus Cristo nosso Senhor. Amém. Sétimo dia, Santo Antônio e Jesus Cristo. Senhor, vós revelastes o vosso amor, vossa bondade, vosso perdão e vossa imagem em Cristo Jesus. Fazei que possamos reconhecê-lo e amá-lo, segui-lo e indicá-lo sempre aos nossos irmãos, pelo exemplo de vida, por nossas boas obras e pela nossa palavra. Por intercessão de Santo Antônio, fazei que nossa fé seja sempre mais viva e nossa missão sempre mais corajosa e fiel. Amém. Pai nosso, que estais nos céus, santificado seja o vosso nome. Venha a nós o vosso reino. Seja feita a vossa vontade, assim na terra como no céu. O pão nosso de cada dia nos dai hoje. Perdoai as nossas ofensas, assim como nós perdoamos a quem nos tem ofendido. E não nos deixeis cair em tentação, mas livrai-nos do mal. Amém. Ave Maria, cheia de graça, o Senhor é convosco. Bendita sois vós entre as mulheres, e bendito é o fruto do vosso ventre, Jesus. Santa Maria, Mãe de Deus, rogai por nós, pecadores, agora e na hora de nossa morte. Amém. O Senhor esteja convosco, Ele está no meio de nós. Por intercessão de Santo Antônio, abençoe-vos o Deus Todo-Poderoso, Pai, o Filho, o Espírito Santo. Amém.

agora, 1h09, a partir de agora, pela Rede Imaculada de Comunicação, no programa Igreja no Rádio, você está no coração da mãe. Envie suas intenções em áudio ou texto para o nosso WhatsApp, 11 98904 3747. 11 98904 3747. Quero aproveitar e mandar um abraço forte a todos que nos acompanham em Ituverava, no interior de São Paulo, através da Rádio Cultura 91,3 FM, e a você que nos acompanha na cidade de Rebouças, no Paraná, através da Rádio Alvorada Rebouças 102,5 FM. A todos vocês, um ótimo dia. Envie sua intenção em áudio ou texto para o nosso WhatsApp, 11 98904 3747. Rezando conosco, os nossos irmãos ouvintes, aqui conosco, o Miguel, em Belo Horizonte, Minas Gerais, pedindo orações por ele. Também rezando conosco o Quirino, em Campo Grande, Mato Grosso do Sul, pedindo pela cura da filha e do neto do vício do álcool e do cigarro. Também rezando conosco o Sebastião Banin, na cidade de Mauá, pedindo orações pela cura de todos os enfermos. Maria Eliette, em Guajará, no Amazonas, também reza conosco. Patrícia Fernandes, em Campina Grande, na Paraíba, rezando por toda a sua família, em especial por sua irmã, a Joelma, que está enfrentando um grave problema de saúde. Rezando pelas intenções dos nossos irmãos ouvintes. Ave Maria, cheia de graça, o Senhor é convosco. Bendita sois vós entre as mulheres, e bendito é o fruto do vosso ventre, Jesus. Santa Maria, Mãe de Deus, rogai por nós, pecadores, agora e na hora da nossa morte. Amém. Maria, minha mãe, canta Padre Reginaldo Manzotti. 1h11, aguardo a sua mensagem, áudio ou texto para o nosso WhatsApp, pedindo a sua intenção com seu pedido de oração. Estamos aguardando e rezando por você aqui no Coração da Mãe.

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2: Uma hora e 15 minutos, estamos aguardando a sua intenção em áudio ou texto para rezarmos juntos.
3: Gil, bom dia. Gil, eu quero colocar meu nome em oração. Suzete Monte. É, as minhas duas filhas, Gorete e Sâmia. Marido de cada uma, Carlos e Gerson. E quero, Gil, porque eu não sei, Gil, eu não sei o que está acontecendo comigo, sabe? Não estou dando conta das coisas, é sentindo muito sono, entendeu? Aí eu não sei, Gil. Eu estava pedindo a Deus, a Nossa Senhora, hoje.
2: Nossas orações a você, Suzete, a toda a sua casa. Que Deus entre aí no seu lar e vá conduzindo tudo que envolve aí a sua casa, tá bom? Nossas orações a você. Também reza conosco a Carol em Ananindeua. Revio Alves, em Natal, Rio Grande do Norte, ele pede orações para ele, para toda a sua família. E enviou uma mensagem de áudio, nosso amigo de Paranaguá, no Paraná, o Antônio Jorge. Acompanhemos a mensagem em áudio do nosso irmão.
4: Bom dia, é o senhor Gil Brasil que está por aí, né? Seu Gil Brasil, bom dia. Aqui é o Antônio Jorge do Rosário de Paranaguá, no Paraná. Desculpa aí se eu errei o nome do locutor. É, eu sempre peço orações pela minha família aqui em Paranaguá, Curitiba, São Francisco do Sul, Santa Catarina. Em especial pela minha irmã lá, que está passando por alguns probleminhas de saúde, mas que graças a Deus ela já está sendo medicada. Provavelmente vai ter que passar por mais uns.
2: Infelizmente, perdemos o contato aqui com Antônio Jorge, em Paranaguá, no Paraná. Estamos rezando pelas intenções suas, senhor Antônio Jorge, toda a sua família, também a sua família que está em Santa Catarina. Vamos ver se agora a gente retoma o contato com o senhor Antônio Jorge. Vamos ver se conseguimos o contato novamente. Vamos ver.
4: E também agradeço a Deus o dom da vida. E ontem, no dia 5 de junho, nós completamos 35 anos no nosso trabalho. Eu e aqueles que entraram junto comigo em 1991. Agradeço a Deus o dom da vida. E peço que todos tenham saúde, paz, discernimento e muita proteção. Salve Maria Imaculada. A música que eu peço, se o senhor puder rolar, é essa música maravilhosa que está aí, ó. Roberto Leal e Dalvan, Como é Linda Minha Aldeia.
2: Linda mesmo essa canção. Senhor Antônio Jorge, em Paranaguá, no Paraná. Rezando por você, por suas intenções, entregando todas elas nas mãos da Imaculada. Ave Maria, cheia de graça, o Senhor é convosco. Bendita sois vós entre as mulheres, e bendito é o fruto do vosso ventre, Jesus. Santa Maria, Mãe de Deus, rogai por nós, pecadores, agora e na hora da nossa morte. Amém. Canta Frei Jurandir, Quem és tu, Maria?

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3: Bom dia a você que acompanha o programa Igreja no Rádio. Agora estamos no coração da mãe, acompanhando a sua intenção e rezando por ela. Conosco a nossa irmã, a Rosani Arruda, em Campo Grande, Mato Grosso do Sul. Ela enviou sua intenção, vamos acompanhar.
4: Boa noite, Gil. Boa noite a todos que estão nos ouvindo. Eu gostaria de pedir que orações pela alma da minha mãe, Rosemary de Oliveira Arruda, e pela alma do meu pai, Hernani da Costa Arruda, e também pela alma desse rapaz, filho da nossa companheira aí de orações, que perdeu o seu filho especial na data de hoje. Que todos eles estejam agora com Nossa Senhora, no Sagrado Coração de Jesus. Salve Maria Imaculada.
3: Salve Maria Imaculada. Obrigado por rezar também pela nossa irmã ouvinte em Santo André, no Jardim Irene, que perdeu hoje o seu filho especial, a nossa irmã Maria José. Rezando por você, tá, Maria José? Por seu esposo, por toda a sua casa. A Liliane Azevedo, em Divinópolis, Minas Gerais, também reza conosco, pedindo por sua família, pela reforma da sua casa, pelo coração da sua nora, para que ela esteja bem de saúde. Também rezando conosco a Irani Carmo, do Morro do Chapéu, na Bahia, pedindo orações por sua família, por sua saúde e pela paz no mundo, e também por todos os seus antepassados. Ave Maria, cheia de graça, o Senhor é convosco. Bendita sois vós entre as mulheres, e bendito é o fruto do vosso ventre, Jesus. Santa Maria, Mãe de Deus, rogai por nós, pecadores, agora e na hora da nossa morte. Amém. Canta Padre Marcelo Rossi, um clássico, Maria de Nazaré, composição Padre Zezinho.

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2: Proclamai comigo a grandeza do Senhor. Exaltemos juntos o seu nome. Busquei o Senhor e ele me respondeu. Livrou-me de todos os meus temores. Salmo 33.
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7: Uma hora 31 minutos. Agora é o momento da nossa catequese diária com o padre José Alencar Silva, ele que é padre claretiano, nos falando sempre sobre um título de Nossa Senhora. Padre Allen, bom dia, a paz.
8: A paz esteja com você. Falando do caminho de Maria, vamos então pegar cenas do Evangelho com as atitudes de Maria e ver como podemos viver como ela, fazendo a vontade de Deus. No Evangelho de Lucas, logo no início, capítulo 1, fala da anunciação que Deus fez através do anjo a Maria, reconhecendo nela a escolhida para ser a mãe do Filho de Deus. E Maria aceitou fazer a vontade de Deus, e assim o seu filho veio ao mundo por obra do Espírito Santo, e Maria ficou grávida por obra do Espírito Santo. A anunciação e aceitação de Maria, que foi escolhida e preservada do pecado original, é o primeiro acontecimento. Quando Deus se manifestou através do anjo Gabriel e visitou Maria, apesar de seus temores, ela disse seu sim a Deus. E algo de novo aconteceu. O Espírito Santo fez gerar nela o Filho de Deus, que assume a natureza humana e se tornou chamado Jesus. Maria disse: "Eis-me aqui. Faça-se em mim segundo a vossa palavra." Cada um de nós também recebe de Deus um convite que foi dirigido a Maria e também a todos nós. O que nós devemos fazer? Aprender com Maria a dizer: "Eis-me aqui, faça-se a vossa vontade." Esta palavra de Maria corresponde à nossa vocação em todas as expressões. Como leigos, sacerdotes, religiosos, consagrados, todos nós somos chamados a fazer a vontade de Deus. O sim de Maria deve ser o meu sim a Deus. É o caminho a seguir, a decisão fundamental da nossa vida, fazer a vontade de Deus. Não a minha vontade, os meus caprichos, meus sentimentos, mas a vontade de Deus, porque a vontade de Deus é aquilo que é para a minha salvação, para o meu bem. Deus não quer nada que não seja para o meu bem. Fazer a vontade dele repercute na vida da igreja e da humanidade. O que o mundo hoje está precisando cada vez mais é fazer a vontade de Deus. Assim nós construímos uma nova civilização, a civilização do amor, da paz, da alegria, da fraternidade. Aprendamos com Maria a dizer sempre sim à vontade de Deus, em qualquer momento da vida.

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0: Estamos no coração da mãe, pelas ondas da Rede Imaculada de Comunicação, o Evangelho em primeiro lugar. 1:39, ponteiro pulou, relógio marca 1:40, horário de Brasília. Conosco em oração, José Xavier, na cidade de Itaíba, Pernambuco. Vamos acompanhar a intenção do nosso irmão ouvinte.
1: Bom dia, Brasil. Bom dia a todos. Da Imaculada, que minhas orações é para todos vocês aí. Peço pela alma do meu pai, da minha mãe, pelos desempregados, pelos moradores de rua e por todos os doentes. Peço pro seu Austério, seu César Telle, alma de Dona Maria Salete, alma do meu pai, da minha mãe, José Xavier, Lagoa da Laje, Itaíba, Pernambuco.
0: Em oração com você, tá? José Xavier, em Itaíba, Pernambuco. Também enviou a sua intenção para rezarmos juntos o Henrique Ponciano, na cidade de Fortaleza, lá no bairro Montese. Ele reza pela sua mãe. Ela fez um implante dentário, está com dificuldade de se alimentar. Nossas orações à senhora. Um abraço, Henrique Ponciano, bairro Montese, em Fortaleza, no Ceará. Marlene Bento, nos acompanhando através da Rádio Imaculada 92.3, em Maceió, Alagoas, também enviou sua intenção.
2: Bom dia, Gil Brasil, sou Marlene, tô mandando mensagem de agradecimento a Deus por essa programação maravilhosa. Também peço oração pela minha conversão e pela minha saúde. Tem um barulho imenso na minha cabeça. E pela saúde dos meus dois filhos, Mirella e Alice, por todos os doentes. E pelas águas dos meus pais, Gabriel Teto e Júlio Bento. Muito obrigado. Salve Maria Imaculada.
0: Salve Maria Imaculada. Nossas orações a você, Marlene Bento, em Doze Achos, Alagoas. Ave Maria, cheia de graça, o Senhor é convosco. Bendita sois vós entre as mulheres. E bendito é o fruto do vosso ventre, Jesus. Santa Maria, Mãe de Deus, rogai por nós, pecadores, agora e na hora da nossa morte. Amém. Cantores da Imaculada, canta, sonhei.

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Daqui a pouquinho nós vamos rezar com Frei Sebastião e nos consagrar a Maria Nossa Mãe. Enquanto aguardamos o Frei Sebastião, vamos cantar com Luciana Antônis, Maria Mãe do Amor.

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1: Uma hora e 53 minutos. Daqui a pouquinho tem melhores momentos da nossa programação e homilia com Frei Luiz Favaron. Mas agora é hora de ouvirmos aquele pensamento que o Frei Sebastião fez com muito carinho para o dia de hoje e nos consagrarmos a Maria, nossa mãe. 1h53, bom dia.
2: Consagrados à Imaculada, para conquistar o mundo inteiro a Cristo, sob a proteção e a mediação dela.
3: Salve Maria Imaculada. Identificado o papel da Imaculada, intercessora de todas as graças, é fácil para Padre Kolbe sugerir a consagração a ela, para alcançar com segurança a santidade. Padre Kolbe dizia: quem se consagrou a ela de modo verdadeiramente perfeito, já alcançou a santidade. E quanto mais perfeitamente se deixar conduzir por ela, na vida interior e na vida exterior, tanto mais participa da santidade dela. Colocando-se nas mãos dela, não só alcançaremos a perfeição cristã, mas conquistaremos o mundo inteiro a Deus. Permitamos que ela faça de nós e por meio de nós qualquer coisa que desejar, e ela realizará seguramente milagres de graças, e nós mesmos nos tornaremos santos e grandes santos. Muito grandes, porque conseguiremos tornar-nos semelhantes a ela. E ela conquistará por meio de nós o mundo inteiro e cada alma em particular. Por isso, generosamente, coloquemos a nossa vida nas mãos da Virgem Santíssima como um instrumento dócil à sua vontade. Virgem Imaculada, minha Mãe Maria, eu renovo hoje e sempre a consagração de todo o meu ser, para que disponhais de mim para o bem de todos. Somente peço que eu possa, minha Rainha e Mãe da Igreja, cooperar fielmente com a vossa missão de construir o reino do vosso Filho Jesus no mundo. Para isso vos ofereço minhas orações, sacrifícios e ações. Ó Maria concebida sem pecado, rogai por nós que recorremos a vós, e por todos quantos não recorrem a vós, especialmente pelos inimigos da Santa Igreja e por todos quantos são a vós recomendados. Pela intercessão da Virgem Imaculada, nossa Mãe, de São Maximiliano Kolbe, abençoe-vos, ó Deus Todo-Poderoso, Pai, Filho e Espírito Santo. Salve Maria Imaculada.

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1: Programa Igreja no Rádio pelas ondas da Rede Imaculada de Comunicação. Um abraço a você que nos ouve através da Web Rádio Magnífica em Biritinga, na Bahia. E a você que nos acompanha através da Rádio Educadora FM na cidade de Venceslau Brás, no Paraná, pelo 103,7 FM. Esta é a Rede Imaculada de Comunicação, o Evangelho em primeiro lugar. 2:05. Agora é hora de conferir mais um dos melhores momentos da programação da Rádio Imaculada 1490 AM na Grande São Paulo. Participação de meu amigo Dom Armando Buchol, falando sobre o sentido das celebrações na igreja.
2: Dom Armando, antes a gente falava que ia assistir à missa. Hoje se fala em participar. Isso porque a missa é algo de dentro para fora e não o contrário. Como é que nós, fiéis comuns, Dom Armando, a gente pode evitar que a celebração se torne um ato mecânico e puramente exterior?
3: Sabe, os liturgistas, ao longo destes mais de 60 anos após o concílio, ficaram muito refletindo a respeito do que significa participar. Hoje, por aquilo que eu percebo, entendo e vivo, a ideia de participação está se enriquecendo. Vou explicar um pouco por vez. No primeiro período do concílio, pensou-se que a participação fosse usar instrumentos mais chamativos, envolver os jovens, e movimento, e cantos, etc. Tudo bem, mas a participação em que consiste? O que é que nós celebramos na liturgia? É o mistério pascal de Cristo. É o evento fundamental de nossa fé, isto é, a morte e a ressurreição de Cristo. Portanto, participar significa pouco a pouco entrar com a totalidade do próprio ser, mente e coração neste evento pascal que ilumina, sustenta, dilata a nossa existência. Portanto, não basta uma participação ativa, feita di movimento, feita di, claro, também respostas, cantos, compreensão, mas que envolva o nosso ser no mistério de Cristo. Porque protagonista da liturgia é o Espírito Santo. Não somos nós. Claro, nós somos envolvidos pelo Espírito de Deus que transforma a nossa vida, que ressuscita o Filho e que transforma a nossa existência à luz desse evento pascal, capaz de dar sentido e sabor aos nossos dias. E tudo isso comporta não só uma técnica, vamos dizer, usando uma palavra às vezes abusada, comporta uma espiritualidade. Isto é, nós somos chamados, através da liturgia, a fazer e a viver uma experiência de Deus. Mas não de um Deus qualquer, não de um Deus só fruto da minha fantasia, desejos ou emoções, mas um Deus que vem ao encontro por meio de Jesus Cristo. É o Deus cujo rosto Jesus, o Filho amado, nos revelou. É o Deus encarnado, o Deus morto e ressuscitado que celebramos domingo passado, Pentecostes, que derrama sobre a sua igreja o Espírito Santo, o companheiro inseparável de Jesus Cristo, para dizer com São Basílio. E eis que no Espírito nós somos chamados a viver esta experiência transformadora que transforma, que dá um sentido e um sabor aos nossos dias e à nossa existência terrena. Paro por aqui para não demorar demais e não cansar, mas veja, este processo que a liturgia convida a viver é, pede, não só uma arte exterior, precisa mesmo ter uma profunda experiência de Deus em quem preside, em quem proclama as leituras, em quem ajuda de qualquer forma na celebração litúrgica. Nessa harmonia que deve se criar, não fruto só da nossa habilidade humana, claro, nós, cada qual com sua capacidade, coloque-se ao serviço desse projeto, mas eu insisto com muita humildade para que ele cresça. Jesus Cristo no coração de cada um dos fiéis que participam de qualquer celebração, para que o evento do mistério pascal, este acontecimento da morte e ressurreição de Cristo, que deu um sentido novo à história da humanidade, para quem tem fé, possa continuar fecundando a vida humana dos participantes.
2: Dom Armando, tem uma frase que é muito boa, que ela diz que equilíbrio é tudo, né? Então, eu queria que o senhor falasse pra gente, nas nossas comunidades, como é que a gente pode encontrar o equilíbrio, Dom Armando, o equilíbrio litúrgico, que mantém a fidelidade ao rito, sem perder a conexão humana e espiritual, ou seja, sem ser rígido e nem ser excessivamente criativo?
3: O equilíbrio, compreendo, tem alguma palavra um pouco mágica, não? Que querem resumir tudo e depois cada qual define o próprio equilíbrio do próprio ponto de vista, não? E cada qual depois até acha que o seu equilíbrio é o mais equilibrado. Vou tentar dizer alguma coisa assim, a partir da sua provocação. Equilíbrio, eu prefiro harmonia. Esta harmonia, antes de tudo, deve existir na alma, no coração e na vida de quem preside. Portanto, pede-se no ministro, seja ordenado, mas falo também dos ministros e ministras que nas comunidades presidem o culto, qualquer celebração, devem ter uma, vamos dizer, uma suficiente experiência de Deus. Viver na presença de Deus com e com Jesus. Quando uma pessoa não se acha ela a protagonista, mas sabe que vive com humildade, sabedoria, competência, um serviço, eis que se propõe, se expõe, mas sem sustituir e chamar a atenção sobre si mesmos. Eu penso que este equilíbrio, essa harmonia, provém antes de tudo de ocupar o próprio espaço com consciência e competência. Portanto, é que se pede uma preparação adequada, uma compreensão do que significa presidir, por exemplo, a celebração da palavra. E aqui no equilíbrio, na harmonia, eu insisto naquele que é o ritmo. O ritmo. O rito pede um ritmo. E, por exemplo, eu várias vezes, quando tive oportunidade até de falar aos meus irmãos bispos, falo aos padres, digo, a oração eucarística, por exemplo, deve ser rezada de uma forma mais suave, mais calma, dando um sentido Segundo, cada texto ha sua identidade. Na oração eucarística, no último retiro que eu fiz aqui no Pio Brasileiro, dediquei mesmo a uma reflexão sobre a teologia e espiritualidade da oração eucarística. E na oração eucarística tem diferentes gêneros literários. Não podemos rezá-la em monotono, porque não tem um único tom. Tem diferentes gêneros literários, momentos que devem receber uma expressividade própria. Eu não me coloco como mestre nessa área, mas convidando cada a meditar, a refletir. A mesma coisa disse-se a respeito da proclamação das leituras. Não pode um leitor ler num português perfeito, numa pronúncia ótima, mas não conhecendo o gênero literário do texto bíblico que está proclamando. O Salmo tem uma expressividade própria. Portanto, veja, são estas nuances que tornam harmoniosa, equilibrada a liturgia. Poderíamos continuar, era só para dar algumas sugestões.
2: O senhor fala de harmonia, né? E o rito, né? Os ritos na Santa Missa, a celebração da Santa Missa é de uma riqueza que, se a gente conhecesse desde o início ao final, é tudo ligado, né, Dom Armando? Tudo com sentido e é tudo muito lindo e muito rico. E infelizmente não é todo cristão que reconhece isso, porque quem reclama da missa, que fala, que tem gente que fala que a missa, ah, levanta, senta. Mas se a gente entendesse esse significado de cada daqueles gestos, né, a missa ia passar e a gente ia querer continuar ali, né?
3: Com certeza, mas para isso precisa uma iniciação. Para isso precisa que as pessoas sejam iniciadas, não só numa compreensão teórica, racional, mas existencial. Saborear, por exemplo, o silêncio, a escuta. Saborear ou estar sentados com a totalidade do próprio corpo. O ficar em pé, o cantar, o proclamar, o responder. Porque a liturgia que nós temos, também no rito romano, como nas diferentes expressões litúrgicas de diferentes ritos que existem na Igreja hoje, também na Igreja Católica, vem de longe. Eu, quando celebro a Crisma, também aqui na Itália, faço questão, antes de tudo, por exemplo, de explicar aos crismandos, mas também aos pais e padrinhos, dois gestos de um grande espessor histórico, teológico e espiritual: a imposição das mãos e a oração. Nós usamos gestos da liturgia que tem no mínimo 3 mil anos de história, que fundam suas raízes numa longa história antropológica, antes de tudo, e depois espiritual. Se a gente não compreende o sentido do impor as mãos, um gesto que retorna em quase todos os sacramentos, não é? Não compreendemos este gesto tão belo e tão importante. E vivemos assim como um gesto esotérico, exótico, que o padre, o bispo, cumpre. E o segundo gesto, a unção, ungir, é um gesto de um ponto de vista também humano, antropológico, muito bonito, ungir, não? Não demoro também nesse sentido em examinar, mas valeria a pena, não? Com os meninos, com os jovens, ajudá-los a compreender. Quando a gente compreende e se envolve, a coisa não nos encontra passivos, mas algo que fala a totalidade da nossa pessoa e, portanto, mais disponíveis a nos deixar envolver esta linguagem, esta metodologia, faz parte daquela que no início você dizia, a participação. Portanto, veja como é um processo belo, lento, complexo, essa necessidade da palavra que nós usamos de frequente em nossas conversas, da mistagogia. Da mistagogia, isto é, da iniciação ao mistério, não mistério com algo misterioso, enigmático, não? Ma mistério como esperienza di amor, do amor di Deus che si rivelò in Cristo e che continua na vida da Igreja por meio do Espírito.
2: Dom Armando Butchol é bispo emérito de Livramento de Nossa Senhora na Bahia e diretor espiritual do Colégio Pio Brasileiro em Roma.

Nós ouvimos O Homem, composição de Roberto Carlos, interpretação de Silvio Brito aqui no programa A Igreja no Rádio. 2:25. Ponteiro pulou, relógio marca 2:26, horário de Brasília. E a pergunta de hoje é: qual gesto de caridade ou de atenção ao próximo você vivenciou ou presenciou recentemente que aqueceu o seu coração? Nos mandou a sua mensagem falando sobre o gesto a nossa irmã, a Milena Rosângela, bairro Sapopemba, em São Paulo, dizendo: minha resposta, gestos de carinho e amor. Envio um abraço à minha esposa, dona Cristiane. Abraço a você, Milena Rosângela, Jardim Sapopemba, em São Paulo. O Dimas Jesuíno, ele diz assim, ele está em Diadema: o que aqueceu meu coração essa semana foi as pessoas em Santo Amaro entregando roupas e alimentos e orações aos moradores de rua. Forte abraço, meu amigo Gil Brasil. Parece na paróquia Imaculada Conceição para a festa junina para te dar um abraço. Ô, Dimas, se eu tiver um tempinho, com certeza eu apareço aí. Tô com meu compromisso já em outra paróquia, mas o dia que eu estiver de folga, quem sabe eu apareço aí sim, na paróquia Imaculada Conceição, ali no centro de Diadema. Abraço forte a você, Dimas. Obrigado pela sua contribuição aqui no programa A Igreja no Rádio, nos respondendo à interação do dia. Qual gesto de caridade ou de atenção ao próximo você vivenciou ou presenciou recentemente que aqueceu o seu coração? Você pode enviar sua mensagem de áudio ou texto para o nosso WhatsApp, 11 98904-3747. 2:27, hora de cantar com Padre Antônio Maria, para ser feliz.

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2: Cristo se dá como alimento para a nossa alma por meio da Eucaristia, sacramento instituído por Ele mesmo na Santa Ceia. Na solenidade de Corpus Christi, podemos recordar este mistério da nossa fé. E como nos recorda Santa Teresa d'Ávila, devemos estar na presença de Jesus sacramentado como os santos no céu, diante da essência divina.
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1: Duas horas 38 minutos. Ponteiro pulou, relógio marca 2h39, horário de Brasília. Este é o programa Igreja no Rádio, pelas ondas da Rede Imaculada de Comunicação. Conosco, Rádio Nova Aliança de Brasília, no Distrito Federal, pelo 103,3 FM. Rádio Boa Nova FM de Praia Grande, em São Paulo, pelos 96,3 FM. Rádio Cultura da cidade de Quixadá, no Ceará, pelo 102,1 FM. Essas são emissoras que neste momento compõem a Rede Imaculada de Comunicação, o Evangelho em primeiro lugar. Falando em evangelho, é hora de acompanharmos o evangelho de hoje com Frei Luiz Favaron, da Ordem dos Frades Menores Conventuais. Evangelho de hoje, que é do evangelista São Marcos, capítulo 12, versículos do 38 ao 44. E agora, participação de Frei Luiz Favaron.
2: Evangelho de Jesus Cristo, narrado por Marcos, capítulo 12, versículos 38 a 44. Em seu ensinamento, Jesus dizia: cuidado com os doutores da lei. Eles gostam de andar por aí com largas túnicas e de serem saudados nas praças públicas. Gostam de ocupar os primeiros lugares nas sinagogas e os lugares de honra nos banquetes. Devoram as casas das viúvas com a desculpa de fazerem longas orações. Esses receberão condenação mais severa. Sentado diante do tesouro do templo, Jesus observava como a multidão depositava moedas no cofre. Muitos ricos depositavam muitas moedas. Veio uma viúva pobre e depositou duas moedinhas, que valiam um quadrante. Chamando a si os seus discípulos, Jesus lhes disse: eu lhes garanto, essa viúva pobre ofereceu mais que todos os outros que depositaram moedas no cofre, porque todos deram do que estava sobrando para eles. Mas ela, na sua extrema pobreza, ofereceu tudo o que possuía e tudo o que tinha para viver. Esta é a palavra do Evangelho de Marcos. E com grande alegria que, iniciando hoje nosso encontro com o Evangelho de Jesus, quero saudar e abraçar a todos vocês, meus irmãos e irmãs queridas, que estão participando neste momento junto com Ele, participando para ouvir a sua palavra, o seu ensinamento, e nos preparando hoje, sábado, para o dia de amanhã, o dia do Senhor, o domingo, o dia da nossa missa dominical, o dia da Eucaristia, o dia da partilha do pão. Que legal, né, gente? Que legal a gente poder participar da missa. Poder, mesmo você não podendo sair de casa, você poder se unir em comunhão com todos nós que celebramos a partilha do pão ao redor da mesa da Eucaristia. Que Deus lhe conceda esta graça, meu irmão e minha irmã que estão me vendo neste momento. A leitura do Evangelho que nós fizemos hoje nos apresenta

non si deve admirarlos, né seguir seu exemplo. Na segunda, Jesus observa o gesto de uma pobre viúva e chama seus discípulos. Desta mulher, eles podem aprender algo que os escribas nunca lhe ensinarão: uma confiança total em Deus e uma generosidade sem limites. A crítica de Jesus aos escribas é dura. Em vez de orientar o povo para Deus buscando sua glória, eles atraem a atenção das pessoas para si, buscando a sua própria honra. Gostam de andar com roupas compridas, buscando saudações e reverência das pessoas. Na liturgia das sinagogas e nos banquetes, procuram as primeiras cadeiras e os lugares de honra. Mas existe algo que sem dúvida dói a Jesus mais do que este comportamento insensato e pueril de ser contemplados, saudados e reverenciados. Enquanto aparenta uma piedade profunda em suas longas orações em público, aproveita-se de seu prestígio religioso para viver às custas das viúvas, os seres mais fracos e indefesos de Israel, de acordo com a tradição bíblica. Precisamente uma dessas viúvas vai pôr em evidência a religião corrupta destes dirigentes religiosos. Seu gesto passou despercebido a todos, mas não a Jesus. A pobre mulher só depositou no cofre das oferendas duas pequenas moedas. Mas Jesus chama imediatamente seus discípulos, porque dificilmente encontrarão no ambiente do templo um coração mais religioso e mais solidário com os necessitados. Esta viúva não anda buscando honras nem prestígio algum. Age de maneira silenciosa e humilde. Não pensa em explorar ninguém. Pelo contrário, dá tudo o que tem, porque outros podem precisar. De acordo com Jesus, ela deu mais que todos os outros, porque não dá do que lhe sobra, mas sim tudo o que tem para viver. Não nos enganemos. Essas pessoas simples, mas de coração grande e generoso, que sabem amar sem reservas, são aquelas que temos de melhor na Igreja. Elas são as que mantêm vivo o Espírito de Jesus no meio de outras atitudes religiosas falsas e interessadas. São aquelas que creem verdadeiramente em Deus. São aquelas que fazem o mundo mais humano. Destas pessoas, precisamos aprender a seguir Jesus. São aquelas que mais se parece com Ele. E esta é a nossa reflexão de hoje, do Evangelho de Marcos.

0: Eliana Ribeiro cantou Ninguém Explica Deus. Daqui a pouquinho estaremos rezando a oração do Terço da Divina Misericórdia. Aguardo a sua participação para rezar ao vivo através do telefone 4397-6520, fora da Grande São Paulo, 0 operadora 11-4397-6520, ou enviando a sua mensagem para o nosso WhatsApp com sua intenção em áudio ou texto, 11-98904-3747. 11-98904-3747. Agora 12h55. Bom dia.
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0: Olá, meu amigo, olá, minha amiga ouvinte, eu sou o Padre Ezequiel, desejo graça e paz, estamos juntos para este momento de reflexão, eu desejo que esse momento faça bem a você, ao seu coração. Eu gostaria de falar sobre uma pergunta que nem sempre a gente se faz, o que de fato agrada a Deus? O que se deve fazer para agradar a Deus? A grande maioria não pensa muito nisso, talvez. O que nós pensamos é de agradar o nosso ego. O ego dentro de nós é uma força muito grande. Ele tem desejos, tem vontades, tem propósitos, tem ansiedades. E nós pensamos em agradar mais a ele do que a Deus. O crescimento humano seria um pouco acalmar o ego, menos as nossas vontades e os nossos desejos e paixões, e pensar mais em agradar a Deus. Mas o que agrada a Deus? E de fato, o agradar a Deus vai fazer melhor para mim. Porque quando eu tento agradar o ego, ele fica sempre insatisfeito. Ele se agrada e depois se insatisfaz de novo. E se eu busco agradar a Deus, então eu fico, de fato, satisfeito. Os antigos monges do deserto diziam: presta atenção no que te digo para agradar a Deus. Não importa quem tu sejas, tem sempre Deus diante dos olhos. A primeira coisa, não importa quem tu sejas, mas tenha no horizonte Deus. Pensa nele, acolhe ele, te entrega a ele. Tenha Deus diante dos olhos, a primeira coisa para agradar a Deus. A segunda, não importa o que faças, mas faze-o de acordo com as Sagradas Escrituras. Ou seja, vive de acordo com o bem, vive de acordo com o amor, com a compaixão, com a solidariedade. Pensa no serviço, não importa o que tu faças, não é isso ou aquilo, mas aquilo que tu faz, que seja de acordo com o bem, com o serviço, com o amor. E a terceira coisa, não importa o lugar em que vivas, não o deixes facilmente. Ou seja, passa a gostar daquilo que tu vive, daquilo que tu faz, de onde tu habitas, com quem tu habitas. Isso te deixará mais feliz e te fará também agradar a Deus. E como última, uma última dica, a compaixão é a nossa capacidade de visitar a outra pessoa lá no lugar onde ela se encontra fraca, vulnerável, solitária e abandonada. Veja aqui, não é uma visita a visitar a casa da pessoa, é visitar o coração da pessoa. Quando você consegue, com a sua vida, visitar dentro do coração da pessoa aquilo que é fraco, vulnerável, solitário e abandonado, então você está tendo compaixão e você está sendo importante para outra pessoa. Pensemos nisso hoje. Eu quero te convidar a curtir, a seguir as nossas redes sociais, as redes sociais do Padre Ezequiel. Por favor, procura lá também as nossas canções, que tem muitas canções que poderão te fazer muito bem. Um grande abraço, muita paz, que Deus, fonte da bênção, da luz e da compaixão, te abençoe. Em nome do Pai, do Filho e do Espírito Santo. Amém.
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4: Pontualmente, 3 horas.
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4: Louvado seja nosso Senhor Jesus Cristo, para sempre seja louvado. Salve Maria Imaculada. Bom dia a você que nos acompanha através da Rede Imaculada de Comunicação. A partir de agora rezamos o Terço da Divina Misericórdia, com os trabalhos técnicos de estúdio de Vivaldo Chagas e o Gil Brasil. Te convido a rezarmos juntos. Estamos rezando por todos os colaboradores da Milícia da Imaculada que fazem parte desta obra de Nossa Senhora. Pedimos pelas necessidades, intenções de cada um e por todos os seus familiares. Colocamos também nas mãos de Nossa Senhora cada ouvinte que está rezando conosco através de uma das emissoras que integram a Rede Imaculada de Comunicação. Em oração conosco, a Eva Sueli em Pacaembu, interior paulista, Liliane Lobato em Ananindeua, pedindo pelo seu falecido marido Otávio Carvalho, por proteção e paz na família. Suzete Monte em Fortaleza, pedindo por toda a sua família. Também conosco a Elza em Fortaleza, no Ceará. Roberto em Londrina, no Paraná. Antônio Pereira em Pará de Minas, rezando por toda a sua família. Charles Paulo em Geraldo Ponciano também está nos acompanhando pela internet, rezando por toda a sua família. Pedro Edmilson Chaves e Maria Oswaldina em Concórdia do Pará também reza conosco. A Valmira Santos em Luziânia, Goiás, rezando pela sua saúde e a saúde do seu pai José Ferreira dos Santos, que está acamado. Maria Lúcia em Betim, Minas Gerais, rezando por toda a sua família, em especial pelos filhos, netos e bisneto. Também reza conosco os nossos irmãos ouvintes que estão sintonizados em Maraguape, no Ceará. Cláudia, rezando por todos os doentes e por seus familiares. A Liliane Azevedo em Divinópolis, rezando pela reforma da sua casa. E também conosco em oração o José João César, na cidade de Fartura, em interior paulista. Eduardo Barbeta em Salto, rezando pela sua família, a esposa, a Gisele, as filhas Maria Eduarda e Karina Evelyn. Ninou em Osasco, rezando conosco, também pela saúde da sua grande amiga Eva Sueli. Jarbas Alves, na capital paulista, rezando por sua situação financeira e também pela situação financeira do Gabriel Teixeira Campos. Também reza conosco Edgar Dantas em Marituba, rezando pela sua família. Lucidalva Monteiro, bairro Tapanã, em Belém, no Pará, rezando por sua saúde e proteção à sua família. Eliane Neves, em Conselheiro Lafaiete, Minas Gerais, também neste momento reza conosco. Queremos rezar também pelas intenções da Joselice em Jequié, na Bahia, Maria Damiana e Rainha Isabel em Pernambuco, rezando por ela e por toda a sua família. Em Santo André, São Paulo, reza conosco a Maria Antônia. E na capital paulista, a Ailda Bago, pedindo paz e proteção para toda a sua família. Rezemos, irmãos, lembrando que você pode rezar conosco ao vivo, é só nos ligar 4397-6520 na Grande São Paulo, 0 operadora 11 4397-6520. Rezando e meditando sobre a paixão de Jesus e o abandono que ele sofreu em sua agonia. Iniciemos o Terço da Misericórdia, em nome do Pai e do Filho e do Espírito Santo. Amém. Pai nosso que estais nos céus, santificado seja o vosso nome. Venha a nós o vosso reino, seja feita a vossa vontade, assim na terra como no céu. O pão nosso de cada dia nos dai hoje. Perdoai-nos as nossas ofensas, assim como nós perdoamos a quem nos tem ofendido. E não nos deixeis cair em tentação, mas livrai-nos do mal. Amém. Ave Maria, cheia de graça, o Senhor é convosco. Bendita sois vós entre as mulheres, e bendito é o fruto do vosso ventre, Jesus. Santa Maria, Mãe de Deus, rogai por nós, pecadores, agora e na hora da nossa morte. Amém. Creio em Deus Pai Todo-Poderoso, Criador do céu e da terra, e em Jesus Cristo, seu único Filho, nosso Senhor, que foi concebido pelo poder do Espírito Santo, nasceu da Virgem Maria, padeceu sob Pôncio Pilatos, foi crucificado, morto e sepultado. Desceu à mansão dos mortos, ressuscitou ao terceiro dia, subiu aos céus, está sentada à direita de Deus Pai Todo-Poderoso, donde há de vir a julgar os vivos e os mortos. Creio no Espírito Santo, na Santa Igreja Católica, na comunhão dos santos, na remissão dos pecados, na ressurreição da carne, na vida eterna. Amém.

0: Temos ouvinte para rezar ao vivo conosco. Bom dia.
1: Bom dia, irmão.
0: Quem está falando?
1: José Alves, de Teófilo Otoni, Minas Gerais.
0: José Alves, Teófilo Otoni, por gentileza, coloque suas intenções.
1: Em primeiro lugar, agradecer a Deus, né, por tudo, que, por as graças recebidas, né? Fim de Jesus, pela minha saúde, né, pela saúde da minha família. Também por todos os meus irmãos que rezam por eles e todos os ouvintes, né? E agradecendo a Deus, né, por mais um dia de vida. E por todos vocês aí, que Deus conceda a graça para que vocês continuem sempre nos evangelizando, protegendo, né? Pelos nossos caminhos, que Deus ilumine todos os nossos caminhos.
0: Amém. O senhor nos acompanha através de qual emissora?
1: No aplicativo. Do celular.
0: Ok, então. Muito obrigado, senhor José Alves, em Teófilo Otoni, nos acompanhando pelo aplicativo. Você que nos acompanha através...
1: Também pela Rádio Imaculada.
0: Ótimo. E você que nos acompanha em outras emissoras, você também tem, pode baixar o aplicativo Imaculada Play. É um aplicativo de fácil manuseio que não ocupa a memória do seu celular, tá bom? Reze conosco também, tem a milícia da Imaculada 24 horas ao teu lado. Rezemos, irmãos, pedindo a divina misericórdia e meditando sobre a oração e agonia de nosso Senhor Jesus Cristo no Horto das Oliveiras e unindo as nossas intenções, as intenções do José Alves em Teófilo Otoni, Minas Gerais. Eterno Pai, eu vos ofereço corpo e sangue, alma e divindade de vosso diletíssimo Filho, nosso Senhor Jesus Cristo, em expiação dos nossos pecados e os do mundo inteiro, pela sua dolorosa paixão.
1: Tende misericórdia de nós e do mundo inteiro.
0: Pela sua dolorosa paixão.
1: Tende misericórdia de nós e do mundo inteiro.
0: Pela sua dolorosa paixão.
1: Tende misericórdia de nós e do mundo inteiro.
0: Pela sua dolorosa paixão.
1: Tende misericórdia de nós e do mundo inteiro.
0: Pela sua dolorosa paixão.
1: Tende misericórdia de nós e do mundo inteiro.
0: Pela sua dolorosa paixão.
1: Tende misericórdia de nós e do mundo inteiro.
0: Pela sua dolorosa paixão.
1: Tende misericórdia de nós e do mundo inteiro.
0: Pela sua dolorosa paixão.
1: Tende misericórdia de nós e do mundo inteiro.
0: Pela sua dolorosa paixão.
1: Tende misericórdia de nós e do mundo inteiro.
0: Ó sangue e água, que jorrastes do coração de Jesus, como fonte de misericórdia para nós, eu confio em vós. Muito obrigado, José Alves, em Teófilo Otoni, Minas Gerais, por ter rezado conosco. Que Jesus misericordioso, por intercessão de Nossa Senhora e São Maximiliano Maria Kolbe, abençoe ao Senhor e toda a sua família.

0: bom dia, Gilson. Seu planeta está dependendo da cruz. Eu peço orações e rezo por saúde, cura e libertação, salvação, proteção, conversão e paz. Para minha filha Mayara Valéria da Silva Quirino, minhas netas Mirela Maria da Silva Souza, Maria Clara da Silva Souza, que está internada, Maria Vitória da Silva Souza, que também está doente, peço orações e rezo por mim, meus irmãos, irmãs, sobrinhos, todos da minha família, peço orações e rezo por você e sua família, Leandro família, Robin família, todos que fazem a Missa Imaculada, por todos os padres, o Papa, Frei Sebastião, pelo mundo inteiro, pelos doentes, pelo fim das guerras, pelas pandemias, vidas queimadas. Peço orações e rezo pelo suicídio da minha família e por todas as almas. Amém. Salve Maria Imaculada.
1: Salve Maria Imaculada. Em oração com você, Silvanete, na cidade de Peneda, Alagoas, que enviou a sua intenção em áudio. Você pode rezar conosco, é só nos ligar. 4397-6520, fora da Grande São Paulo, 0, operadora 11-4397-6520. Reza conosco, Milena Rosângela, Jardim Sapopemba, em São Paulo, rezando por toda a ordem franciscana secular. A Luciene Santiago, em Fortaleza, no Ceará, rezando pela vida do seu filho Glauber e por toda a sua família. Paulo Simões, em Itápolis, interior paulista, rezando pelo Jonathan Rafael e por toda a sua família. A Irani Carmo, ela está no Morro do Chapéu, na Bahia, rezando por ela mesma, pelos seus filhos, pelo seu esposo, por suas netas. Nossas orações a você, Irani Carmo, no Morro do Chapéu, na Bahia. Já temos ouvinte para rezar conosco. Bom dia.
2: Bom dia, Gil.
1: Quem está falando?
2: Dina de Mauá.
1: Oi, Dina. Quais suas intenções?
2: Em primeiro lugar, agradecer essa oportunidade, né, Gil, de estar rezando mais uma vez, agradecendo. E como sempre, pedir alguma coisa que a gente sempre pede. Eu quero pedir por uma reforminha que eu estou fazendo aqui. Já está tendo alguns obstáculos, mas eu tenho fé que Jesus vai ter misericórdia e colocar a mão dos dois lados, que eu preciso fazer isso. Colocar nas mãos de Jesus também, os meus filhos, a minha netinha, colocar Maria da Silva, José Soares, Maria Antônia, sua filha Renata, seu Ofélio, alma da Dona Maria Salete, pela Maria Cleusa, César Teles, Zé Ambrósio, Florival Mota, Ercílio, Beto, você, Gil, que vem nos alegrar mais uma vez nessa madrugada. Amém.
1: Amém. Obrigado pela sua companhia, sempre aqui nos acompanhando pela Rádio Imaculada 1490M na Grande São Paulo. Rezando por você, Dina, por todas as suas intenções, essa em especial. Rezemos agora. Pedindo a divina misericórdia e meditando sobre a flagelação de nosso Senhor Jesus Cristo. Eterno Pai, eu vos ofereço o corpo e sangue, alma e divindade de vosso diletíssimo Filho, nosso Senhor Jesus Cristo, em expiação dos nossos pecados e os do mundo inteiro, pela sua dolorosa paixão.
2: Tende misericórdia de nós e do mundo inteiro.
1: Pela sua dolorosa paixão.
2: Tende misericórdia de nós e do mundo inteiro.
1: Pela sua dolorosa paixão.
2: Tende misericórdia de nós e do mundo inteiro.
1: Pela sua dolorosa paixão.
2: Tende misericórdia de nós e do mundo inteiro.
1: Pela sua dolorosa paixão.
2: Tende misericórdia de nós e do mundo inteiro.
1: Pela sua dolorosa paixão.
2: Tende misericórdia de nós e do mundo inteiro.
1: Pela sua dolorosa paixão.
2: Tende misericórdia de nós e do mundo inteiro.
1: Pela sua dolorosa paixão.
2: Tende misericórdia de nós e do mundo inteiro.
1: Pela sua dolorosa paixão.
2: Tende misericórdia de nós e do mundo inteiro.
1: Pela sua dolorosa paixão.
2: tem de misericórdia de nós e do mundo inteiro.
1: Ó sangue e água, que jorrastes do coração de Jesus, como fonte de misericórdia para nós, eu confio em vós. Que Jesus misericordioso, por intercessão de Nossa Senhora e São Maximiliano Maria Kolbe, abençoe você, Dina, de Mauá, sua casa e toda a sua família.

0: favor, você faça a oração, meu filho, na oração, os quatro filhos que eu tenho. E eu e Jovem, todos que precisar de oração. Santana do Ipanema. Salve Maria Imaculada. Que eu amo.
1: Maria Santana do Ipanema enviando a sua intenção para rezarmos juntos. Também em oração, o Hamilton Ramos, ele está em Pamplona, na Espanha, rezando por sua saúde, sua família, por todos os enfermos, pela paz do mundo e por uma intenção particular. Oscar e Zenilda, em Cafelândia, no Paraná, rezando por todos os ouvintes e pela família Bussolaro. A Lorena Pastor em Vacaria, rezando por sua família. Também em Vacaria, Maximília, rezando por saúde, paz na família, saúde no corpo e na alma, mente, a saúde dos seus olhos. Também pelo seu netinho José Pedro, pela sua fala e audição. Também reza pelo seu marido, José Clodomiro, e por uma intenção particular. A Fernanda, na capital cearense, Fortaleza, rezando por sua casa e por sua família. Enedino Júnior, em Eunápolis, na Bahia, rezando por sua família e por uma intenção particular. Também rezando conosco, enviou a sua intenção para rezarmos juntos. O nosso irmão ouvinte, a Denilza Lima, em Cambé, no Paraná. Ela está pedindo por sua saúde, também pede por toda a sua família, para que sua família seja abençoada. Nossas orações a você, tá, Denilza, em Cambé, no Paraná. Já temos ouvinte para rezar conosco. Bom dia.
2: Bom dia.
1: Quem está falando?
2: Santos. Salve Maria, Mãe Imaculada.
1: Salve Maria Imaculada. Quais suas intenções?
2: Minhas intenções pela minha filha Mayara Pereira, pela minha esposa, pela saúde da minha esposa, da minha filha, da minha mãe, de todas as pessoas que estão em situação de rua.
1: Bom dia. Olha, fala um pouquinho mais alto, tá muito baixa a sua ligação, tá bom? Ah, infelizmente caiu a linha. Enquanto aguardamos a sua ligação... Ah, chegou mais um ouvinte, vamos acompanhar. Bom dia! Alô, bom dia!
2: Bom dia!
1: Quem está falando?
2: É Marco Antônio.
1: Marco Antônio, de onde você fala?
2: Falo de Santos.
1: Ô, Marco Antônio, fala um pouquinho mais alto que tá baixa a sua ligação.
2: Tá bom, tô falando mais alto.
1: Aí, agora sim. Quais suas intenções, Marco Antônio?
2: A minha intenção é pela minha filha Mayara Tereza, pela minha esposa, pela minha mãe, por todos os moradores de rua, pela paz no mundo e por todos os padres.
1: Amém. E você tá nos ouvindo pela Rádio Boa Nova?
2: Isso.
1: Um abraço, então, a todos aí da Rádio Boa Nova, em especial ao Padre Thomas, coordenador da Rádio Boa Nova, também ao senhor Bispo, Dom Joaquim Moll, e o Bispo Emérito, Dom Escaramuza. Nossas orações a toda a Diocese de Santos. O senhor participou da procissão de Corpus Christi?
2: Participei.
1: Em qual paróquia?
2: Eu sou ministro da Nossa Senhora Rosário da Pompeia, aqui de Santos.
1: Ah, Nossa Senhora do Rosário da Pompeia. Legal, então, seu Antônio, seu Marco Antônio. Então, tá, um abraço forte ao senhor. Então, é uma festa muito significativa, em especial para os ministros extraordinários da Sagrada Comunhão, né?
2: Isso.
1: E o senhor visita as casas levando a comunhão, já tem uma lista daquelas pessoas que recebem a comunhão em casa, o senhor leva o viático, todo esse trabalho muito bonito, né?
2: Isso. Eu morava em Belém do Pará. Lá eu era ministro, lá eu fazia essa função. Aqui eu fico mais servindo na igreja mesmo.
1: Ah, tá certo. Então, em oração por você e por todos os ministros extraordinários da Sagrada Comunhão, que no dia de ontem, festa de Corpus Christi, tiveram oportunidade de celebrar o Santíssimo Corpo e Sangue de Nosso Senhor Jesus Cristo, ainda às ruas, passando pelos tapetes enfeitados aí, uma grande festa na nossa Igreja Católica Apostólica Romana. Rezemos, irmãos, pedindo a Divina Misericórdia, meditando sobre a coroação de espinhos de Nosso Senhor Jesus Cristo. Eterno Pai, eu vos ofereço corpo e sangue, alma e divindade de vosso diletíssimo Filho, Nosso Senhor Jesus Cristo, em expiação dos nossos pecados e os do mundo inteiro, pela sua dolorosa paixão.
2: Sente misericórdia de nós no mundo inteiro.
1: Pela sua dolorosa paixão.
2: Sente misericórdia de nós no mundo inteiro.
1: Pela sua dolorosa paixão.
2: Sente misericórdia de nós do mundo inteiro.
1: Pela sua dolorosa paixão.
2: Sente misericórdia de nós do mundo inteiro.
1: Pela sua dolorosa paixão.
2: Sente misericórdia de nós do mundo inteiro.
1: Pela sua dolorosa paixão.
2: Sente misericórdia de nós do mundo inteiro.
1: Pela sua dolorosa paixão.
2: Sente misericórdia de nós do mundo inteiro.
1: Pela sua dolorosa paixão.
2: Sente misericórdia de nós do mundo inteiro.
1: Pela sua dolorosa paixão.
2: Sente misericórdia de nós do mundo inteiro.
1: Pela sua dolorosa paixão.
2: Sente misericórdia de nós do mundo inteiro.
1: Ó sangue e água, que jorrastes do coração de Jesus, como fonte de misericórdia para nós, eu confio em vós. Muito obrigado, Marco Antônio, na cidade de Santos, por ter rezado conosco. Que Jesus misericordioso, por intercessão de Nossa Senhora e São Maximiliano Maria Kolbe, abençoe ao Senhor e toda a sua família.

0: Minha Leandra, bom dia, Rivaldo. Primeiramente, de agradecer a Deus por mais um dia, por mais uma dádiva que Deus dá a nós. Pedir pela minha família, por todos aqueles que estão com o texto na mão nesse momento. Maria de Fátima, Belém, Pará. Salve Maria Imaculada.
1: Salve Maria Imaculada. Também reza conosco o Edmilson Portilho. Ele está em Mazagão, no Amapá. Pede orações por ele, por sua avó. Hoje eles estão comemorando aniversário. Edmilson está celebrando 60 anos e a sua avó, 104 anos. Um abraço, Edmilson Portilho, em Jaraguá do Sul, Santa Catarina. Abraço forte a você, feliz aniversário a você e também a sua avó. Nossas orações. Também enviou sua mensagem em áudio a o nosso irmão Antônio Marcos, em Pará de Minas. Acompanhemos a intenção do nosso irmão.
2: Bom dia, meu amigo Gil Brasil. Queria rezar pela minha família, meus amigos Éder do Valírio, Carlos Santana, Marinho, Danilo Caçapava, Antônio Pereira Bolão, o Padre Geraldo Gabriel e todos os caminhoneiros que estão na escuta. Salve, mãe Maria Imaculada, Antônio Marcos Soares, Pará de Minas.
1: Salve Maria Imaculada. Abraço forte, Antônio Marcos, em Pará de Minas. Temos ouvinte para rezar conosco. Bom dia.
3: Bom dia, Gil Brasil. Salve Maria Imaculada.
1: Salve Maria Imaculada. Quem está falando?
3: A Eva Sueli de Pacaembu.
1: Seja bem-vinda, Eva Sueli. Quais suas intenções?
3: Para você, Gil Brasil, e toda a sua família. Para toda a família do Leandro, do Rivaldo. E para o meu grande amigo Nino de Osasco. Para minha grande amiga Nice de Irapuru, para minha amiga Paula, para minha amiga Fátima, para todos que fazem o tratamento oncológico, para todos que estão conosco nesse momento de oração, para todos que estão acamados, para toda a minha família e para mim. Salve Maria Imaculada.
1: Salve Maria Imaculada. Rezando pelas suas intenções, Eva Sueli, peçamos a divina misericórdia, meditando sobre Jesus carregando a cruz para o Calvário. Eterno Pai, eu vos ofereço corpo e sangue, alma e divindade de vosso diletíssimo Filho, nosso Senhor Jesus Cristo, em expiação dos nossos pecados e os do mundo inteiro, pela sua dolorosa paixão.
3: Tende misericórdia de nós e do mundo inteiro.
1: Pela sua dolorosa paixão.
3: Tende misericórdia de nós e do mundo inteiro.
1: Pela sua dolorosa paixão.
3: Tende misericórdia de nós e do mundo inteiro.
1: Pela sua dolorosa paixão.
3: Tende misericórdia de nós e do mundo inteiro.
1: Pela sua dolorosa paixão.
3: Tende misericórdia de nós e do mundo inteiro.
1: Pela sua dolorosa paixão.
3: Tende misericórdia de nós e do mundo inteiro.
1: Pela sua dolorosa paixão.
3: Tende misericórdia de nós e do mundo inteiro.
1: Pela sua dolorosa paixão.
3: Tende misericórdia de nós e do mundo inteiro.
1: Pela sua dolorosa paixão.
3: Tende misericórdia de nós e do mundo inteiro.
1: Pela sua dolorosa paixão.
3: Tende misericórdia de nós e do mundo inteiro.
1: Ó sangue e água, que jorrastes do coração de Jesus, como fonte de misericórdia para nós, eu confio em vós. Que Jesus misericordioso, por intercessão de Nossa Senhora e São Maximiliano Maria Kolbe, abençoe a você, Eva Sueli, todos aqueles que realizam tratamento oncológico e, é claro, toda a sua família.

0: Olá, meu querido amigo Gil Brasil, muito bom dia. Sou Gorete de Campina Grande, na Paraíba, Gil. Estou aqui para rezar juntamente com a Rádio Milícia e com vocês todos e pedir por todos os nossos amigos e amigas que sempre estão precisando das nossas orações. Rezo pelo senhor Alfério de Concórdia, pela alma da sua esposa Maria Salete, rezo por sua filha Maria Joana na Itália, pelo Danilo de Caçapava, o César Teles, Lourival Mota, Maurício de Macaparana, Roberto de Londrinas, Fernando Lacerda, José Ambrósio, Geraldo Pires, Geraldo Moreira, Sebastião Luiz Marinho, Jailton de Londrina, Dona Lourdes e seu neto, o Haroldo, rezo por ele também, João Ademar, Francisco Xavier de Calcária, o Eliseu, rezo também pelo Dimas de Diadema, João Enéas, Raimundo de Esmeralda, Andréa da Alemanha, avó de Leusa, rezo também pela Maria da Silva e por todas as pessoas que precisam sempre das nossas orações, por minha família e sua família também. Bom dia, Gil.
1: Bom dia, salve Maria Imaculada. Recebi agora uma mensagem em texto da nossa irmã, a Marina Beth. Ela está aqui no Parque Santa Madalena, Zona Leste de São Paulo. Ela enviou a seguinte mensagem. Bom dia. Um tempo atrás pedi orações para a cura do meu marido, Valmir Jordão. Infelizmente, Deus o recolheu. Agora peço que Deus dê a ele um bom lugar. Me ajude a superar este momento difícil. Entre noivado e casamento e amizade, convivemos por 54 anos. E quero fazer um agradecimento. Em meu sofrimento, Deus permitiu que fosse avó por mais uma vez. E meu marido conheceu o neto por videochamada. Nossas orações a você, tá, Marina? Um abraço forte a você. Um abraço a toda a sua família. Conte com nossas orações, tá? Marina Beth, Parque Santa Madalena. Saiba, somos uma família. Estamos aqui para rezar por você também, pelas suas intenções. Obrigado por partilhar este momento tão singular na sua vida para conosco aqui da Rede Imaculada de Comunicação. Também reza conosco o Jailson em Santana do Ipanema, Alagoas. Temos ouvinte para rezar ao vivo conosco. Bom dia. Alô, bom dia.
2: Bom dia.
1: Seja bem-vindo. Quem está falando?
2: João Gil de Taubaté.
1: Meu quase xará João. Senhor João Gil, quais suas intenções?
2: As minhas intenções são pelo mundo inteiro, pela situação que vivi, pela minha família, em especial pelo meu filho Daniel, pelo meu neto Daniel Júnior, por todos nós, pela minha conversão, de todos aqueles que cercam a minha vida, que participam comigo da minha vida. Deus seja louvado por tudo que realiza nossas vidas e também pela equipe dessa rádio maravilhosa que eu conheço há tanto tempo.
1: Obrigado, senhor João Gil. O senhor está nos ouvindo através de qual emissora?
2: Da Rádio Milícia Imaculada.
1: Ah, muito bem. Quero aproveitar e mandar um abraço forte ao senhor bispo da Diocese de Taubaté, ao senhor bispo emérito, Dom Carmo João Roden, mas também ao bispo titular agora, Dom Wilson Luiz Angotti. Um abraço, Dom Wilson Luiz Angotti, grande parceiro aqui da Rede Imaculada de Comunicação. Rezemos, irmãos, nesta última contemplação, também por você, que tentou ligar, não conseguiu. Mas saiba, Jesus misericordioso está do teu lado neste momento de dor, momento de angústia, ele que na cruz nos lavou com o sangue e a água que jorrou do peito dele, que você possa sentir agora esta presença de Jesus misericordioso em tua vida. Rezemos meditando a morte de Jesus na cruz e pedindo a sua divina misericórdia. Eterno Pai, eu vos ofereço corpo e sangue, alma e divindade de vosso diletíssimo Filho, nosso Senhor Jesus Cristo, em expiação dos nossos pecados e os do mundo inteiro, pela sua dolorosa paixão.
2: Tenha misericórdia de nós e do mundo inteiro.
1: Pela sua dolorosa paixão.
2: Tende misericórdia de nós e do mundo inteiro.
1: Pela sua dolorosa paixão.
2: Tende misericórdia de nós e do mundo inteiro.
1: Pela sua dolorosa paixão.
2: Tende misericórdia de nós e do mundo inteiro.
1: Pela sua dolorosa paixão.
2: Tende misericórdia de nós e do mundo inteiro.
1: Pela sua dolorosa paixão.
2: Tende misericórdia de nós e do mundo inteiro.
1: Pela sua dolorosa paixão.
2: Tende misericórdia de nós e do mundo inteiro.
1: Pela sua dolorosa paixão.
2: Tende misericórdia de nós e do mundo inteiro.
1: Pela sua dolorosa paixão.
2: Tende misericórdia de nós e do mundo inteiro.
1: Pela sua dolorosa paixão.
2: Tende misericórdia de nós e do mundo inteiro.
1: Ó sangue e água, que jorrastes do coração de Jesus como fonte de misericórdia para nós, eu confio em vós. Muito obrigado, Senhor João Gil, de Taubaté, interior paulista, que rezou conosco. Que Jesus misericordioso abençoe ao Senhor toda a sua família, em especial seu filho Daniel e seu neto Daniel Júnior e toda a sua família. Salve Maria Imaculada. Rezemos juntos. Deus Santo, Deus Forte, Deus Imortal, tende piedade de nós e do mundo inteiro. Deus Santo, Deus Forte, Deus Imortal, tende piedade de nós e do mundo inteiro. Deus Santo, Deus Forte, Deus Imortal, tende piedade de nós e do mundo inteiro. Louvemos a misericórdia divina. Misericórdia divina que brota do seio do Pai, eu confio em vós. Misericórdia divina, atributo máximo de Deus, eu confio em vós. Misericórdia divina, mistério inefável, eu confio em vós. Misericórdia divina, fonte que brota do mistério da Santíssima Trindade, eu confio em vós. Misericórdia divina, que nenhuma mente, nem humana e nem angélica pode perscrutar, eu confio em vós. Misericórdia divina, da qual provém toda a vida e felicidade, eu confio em vós. Misericórdia divina, mais sublime do que os céus, eu confio em vós. Misericórdia divina, fonte de milagres e prodígios, eu confio em vós. Misericórdia divina, que envolve o universo todo, eu confio em vós. Misericórdia divina, que desce ao mundo na pessoa do Verbo encarnado, eu confio em vós. Misericórdia divina que brotou da chaga aberta do coração de Jesus, eu confio em vós. Misericórdia divina encerrada no coração de Jesus, para nós e sobretudo para os pecadores, eu confio em vós. Misericórdia divina imperscrutável na instituição da Eucaristia, eu confio em vós. Misericórdia divina na instituição da Santa Igreja, eu confio em vós. Misericórdia divina no sacramento do Santo Batismo, eu confio em vós. Misericórdia divina na nossa justificação por Jesus Cristo, eu confio em vós. Misericórdia divina que nos acompanha por toda a vida, eu confio em vós. Misericórdia divina que nos envolve de modo particular na hora da morte, eu confio em vós. Misericórdia divina que nos concede a vida imortal, eu confio em vós. Misericórdia divina que nos acompanha em todos os momentos da vida, eu confio em vós. Misericórdia divina que nos defende do fogo do inferno, eu confio em vós. Misericórdia divina na conversão dos pecadores endurecidos, eu confio em vós. Misericórdia divina em levo para os anjos, inefável para os santos, eu confio em vós. Misericórdia divina, insondável em todos os mistérios divinos, eu confio em vós. Misericórdia divina, que nos eleva de toda a miséria, eu confio em vós. Misericórdia divina, fonte de nossa felicidade e alegria, eu confio em vós. Misericórdia divina, que do nada nos chama para a existência, eu confio em vós. Misericórdia divina, que abrange todas as obras das suas mãos, eu confio em vós. Misericórdia divina, que coroa tudo que existe e que existirá, eu confio em vós. Misericórdia divina, na qual todos somos imersos, eu confio em vós. Misericórdia divina, doce consolo para os corações atormentados, eu confio em vós. Misericórdia divina, única esperança dos desesperados, eu confio em vós. Misericórdia divina, repouso dos corações, paz em meio ao terror, eu confio em vós. Misericórdia divina, delícia e êxtase dos santos, eu confio em vós. Misericórdia divina, que desperta a confiança onde não há esperança, eu confio em vós. Encerrando agora este momento de oração, vamos suplicar para todos a misericórdia de Deus, que é infinitamente amoroso para com todos os seus filhos e filhas. Oremos. Ó Deus eterno, em que a misericórdia é insondável e o tesouro da compaixão é inesgotável, olhai propício para nós e multiplicai em nós a vossa misericórdia, para que não desesperemos nos momentos difíceis, nem esmoreçamos, mas nos submetamos com grande confiança à vossa santa vontade, que é amor e a própria misericórdia. Amém. Louvado seja nosso Senhor Jesus Cristo, para sempre seja louvado. Salve Maria Imaculada.

0: Louvai-o por suas obras magníficas. Louvai-o por sua imensa grandeza. Todo ser que respire, louve o Senhor. Salmo 150.
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emissoras que compõem neste momento a Rede Imaculada de Comunicação, o Evangelho em primeiro lugar. Daqui a pouquinho estaremos rezando o Rosário Mariano. Aguardo a sua intenção através do WhatsApp 11 98904 3747. Lembrando que você pode rezar ao vivo através do telefone 4397-6520 na Grande São Paulo, 0 operadora 11 4397-6520 em outras cidades, em outros estados. Agora 3h45, 15 para as 4, é hora de apresentar o quadro Encontro com Cristo. Presença especial do Padre Alberto Gambarini. Padre Alberto, receba o carinho e o abraço da Isilda Mendes em São José dos Pinhais, no Paraná. Ela mandou uma mensagem falando que está muito feliz com o senhor participando aqui na Rede Imaculada de Comunicação e relembrou, né, que foi o senhor que foi testemunha do casamento dela aqui em Itapecerica da Serra. Padre Alberto Gambarini, um abraço forte ao senhor. É contigo no Encontro com Cristo.

Olá, chegando até você com o programa Encontro com Cristo, nesta semana, aonde nós vamos juntos meditar e rezar sobre manter a fé nos momentos difíceis da vida. É aí, aonde parece que o mundo está desabando, que nós temos que experimentar que Deus nos sustenta. Por isso, eu quero pedir a você, convide as pessoas para acompanharem o nosso programa aqui. Quantas pessoas que perdem a fé, desanimam nestes momentos ruins da vida. É muito importante você ser uma tocha, uma luz que ajuda quem não aprendeu ainda a lidar com estes momentos ruins. E também você pode receber todos os dias o Evangelho do dia, como acompanhando as minhas redes sociais, Padre Alberto Gambarini, Instagram, Facebook ou TV Encontro com Cristo no YouTube. São João Damasceno disse: a fé verdadeira não vacila diante das tempestades, mas se fortalece nelas. Peçamos a proteção de Deus com a intercessão de São Miguel. São Miguel Arcanjo, protegei-nos no combate, cobri-nos com o vosso escudo contra os embustes e ciladas do demônio. Subjugue o Deus, instantemente o pedimos, e vós, príncipe da milícia celeste, pelo divino poder, precipitai no inferno a Satanás e aos outros espíritos malignos que andam pelo mundo para perder as almas. Amém. O que você faz quando uma notícia ruim chega de repente e parece tirar o chão da sua vida? As más notícias têm o poder de abalar emoções, gerar medo e trazer insegurança. Elas atingem a mente, o coração e até a fé. Mas a palavra de Deus revela um caminho seguro para estes momentos. Está escrito no Salmo 111, versículo 7. Não temerá notícias funestas seu coração. Está firme, confiante no Senhor. Perceba, não é que as notícias não venham. Elas chegam. Mas quem confia realmente em Deus não é dominado por elas. Existe uma diferença entre ouvir uma notícia e ser controlado por ela. A fé não nega a realidade.

0: que o medo governe a alma. Quando você recebe uma notícia difícil, a primeira reação pode ser até o desespero. Mas é exatamente aí que você precisa parar e escolher confiar. Deus não perdeu o controle da sua vida. Nada foge das mãos amorosas dele. Mesmo aquilo que você não entende, ele pode e ele quer transformar. A cura começa quando você não permite que a notícia se torne maior que Deus. A libertação acontece quando você entrega a situação nas mãos do Senhor e decide permanecer firme. Em vez de alimentar pensamentos negativos, alimente a sua fé. Em vez de imaginar o pior, declare confiança. Deus continua sendo o mesmo, mesmo quando tudo parece mudar ou desabar até. A notícia pode ser ruim, mas Deus continua sendo bom. E quem permanece nele encontra força para atravessar qualquer situação difícil. Quem permanece em Deus atravessa as tempestades e encontra a calmaria, a vitória. Você quer isso? Reze comigo neste momento. Senhor, fortalece meu coração diante das más notícias. Tira todo medo, toda ansiedade, toda insegurança. Dá-me fé firme para confiar em ti mesmo. Quando não entendo, sustenta-me com a tua presença e conduz os meus passos. Amém. Que você neste momento possa experimentar a presença do Espírito Santo, animando, fortalecendo, iluminando a sua fé, para que você experimente. Nunca está sozinho. Deus está com você. 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
0: A promessa de Deus é: o meu propósito não é de calamidade, mas de prosperidade. Vamos pedir a bênção de prosperidade para a dona de casa, o aposentado, o trabalhador, o comerciante, o industrial, o estudante. E você que está desempregado, creia, a palavra de Deus se realiza. Peçamos a intercessão da doce Virgem Maria. Ave Maria, cheia de graça, o Senhor é convosco. Bendita sois vós entre as mulheres, e bendito é o fruto do vosso ventre, Jesus. Santa Maria, Mãe de Deus, rogai por nós pecadores, agora e na hora de nossa morte. Amém. Ave Maria, cheia de graça. cheia de graça, o Senhor é convosco. Bendita sois vós entre as mulheres, e bendito é o fruto do vosso ventre, Jesus. Santa Maria, Mãe de Deus, rogai por nós, pecadores, agora e na hora de nossa morte. Amém. Ave Maria, cheia de graça, o Senhor é convosco. Bendita sois vós entre as mulheres, e bendito é o fruto do vosso ventre, Jesus. Santa Maria, Mãe de Deus, rogai por nós, pecadores, agora e na hora de nossa morte. Amém. Pai, que prometestes não calamidade, mas prosperidade, abençoa em nome de Jesus esta água com a força do Espírito Santo, para que ela seja santificada, exorcizada, para que todos aqueles que dela beberem e também aspergirem esta água alcancem a bênção da prosperidade. Pai, Filho e Espírito Santo. Amém. Beba com fé esta água. E lembre-se de aspergi-la nos mais diferentes lugares. Deus maravilhoso e Deus bendito, expulsa toda calamidade e confirma a tua promessa de prosperidade, Pai, Filho e Espírito Santo. Amém. Deus te abençoe, os anjos te protejam e salve Maria! 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
2: Olha a hora. Pontualmente, 4 horas.
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2: Louvado seja nosso Senhor Jesus Cristo, para sempre seja louvado. Salve Maria Imaculada. A partir de agora, nos reunimos para rezarmos juntos a coroa do Rosário de Nossa Senhora. Com os trabalhos técnicos de estúdio de Rivaldo Chagas e o Gil Brasil, te convido a rezarmos juntos hoje, sábado, rezando os mistérios da vida de nosso Senhor Jesus Cristo. Estamos rezando por todos os colaboradores da Milícia da Imaculada que fazem parte desta obra de Nossa Senhora. Rezamos pelas intenções e necessidades de cada um e também por todos os vossos familiares. Colocamos nas mãos de Nossa Senhora cada ouvinte que reza conosco através de uma das emissoras que integram a Rede Imaculada de Comunicação. Conosco em oração, Maria Antônia e família em Santo André e o Dabago em São Paulo, capital. Também reza conosco os nossos irmãos ouvintes, que realizaram já sua doação aqui para a Milícia da Imaculada no dia de hoje: Maria de Lourdes Fragoso, em Brasília, Distrito Federal; Vera Routes, no Rio Grande do Sul; Emerson Araújo, no estado de Alagoas; Araci Pinheiro, em Diadema, no ABC Paulista; Fátima Freire, na cidade de Bonito, Mato Grosso do Sul; Fátima de Bones, em São Paulo. Também reza conosco Suzete Monte, em Fortaleza, no Ceará; Maria Damiana, em Rainha Isabel, Pernambuco. Está pedindo orações pelo seu esposo, que teve um AVC, e eles estão agora vivendo um momento muito difícil, momento tão crucial. E ela pede que Deus dê forças a ela para viver esses momentos de tormento. Cláudio Nogueira, em Fortaleza, no Ceará, também reza conosco. Zenildo Dalmolin, em Cascavel, no Paraná. A Citrânia Cardoso, ela está em Pão de Açúcar, Alagoas, agradecendo a Deus por mais um dia de vida, rezando pelos seus netos, filhos, seu esposo Evaristo e toda a sua família. Maximília, em Vacaria, Rio Grande do Sul, também reza conosco. Marina Bete, Parque Santa Madalena, em São Paulo. Ela diz assim, que foi uma neta que, nesse momento de dor, em que o marido estava muito doente, e ainda teve a graça de conhecer uma netinha, mesmo por videochamada. Nossas orações a você, Marina Bete. Neste momento de dor, foram mais de 5 décadas ao lado do seu esposo. Deus há de confortá-la, tá bom? Conosco em oração, a Gorete, em Campina Grande, na Paraíba, rezando por todos os amigos que necessitam de oração. A Marilene Oliveira, em Maceió, Alagoas, reza em especial por sua irmã, a Maria Oliveira. Também rezando conosco, Ângela e Márcia Aronque, em São Paulo. Henrique Azevedo, em Divinópolis, Minas Gerais, rezando pelas suas filhas Mariana e Marina. Também reza por sua mãe, Inha Azevedo. E rezando pelo seu amigo, o Beto Machado. Ana, em Geraldo Ponciano, Alagoas, rezando por sua saúde, sua família e pela saúde da sua madrinha, a Inês, e pela paz no mundo. Adalmir, em Divinópolis, Minas Gerais, reza conosco. Pedro Edmilson Chaves e Maria Osvaldina, em Concórdia, do Pará. Marcos e família em Resende Costa, Minas Gerais, também rezando conosco. Aléa Souza, na Ilha do Mosqueiro, rezando por todos os seus familiares. Delson Santos, em Ananindeua, rezando por sua esposa, a Nazaré, suas filhas Fernanda, Andra, Maria Júlia e seu neto João Felipe, por todos da Rede Imaculada de Comunicação. Henrique Ponciano, no bairro Montes, em Fortaleza, no Ceará, rezando pela sua mãe, que fez uma cirurgia aí dentária, está com dificuldade de alimentar-se. Um abraço à senhora, boa recuperação. João César em Fartura, reza conosco. Dimas Jesuíno em Diadema, também está em oração conosco. Reza também pelo senhor Alfério e pela Gorete em Campina Grande. Ana Cristina em São Bernardo do Campo, rezando pelo Rivaldo, dizendo que ama todos nós aqui da Rede Imaculada de Comunicação e pede por uma graça no trabalho. Milena Rosângela, bairro Sapopemba, em São Paulo, também reza conosco. Maria Jandira de Macedo, em Santo André, rezando em ação de graças por todas as graças alcançadas. José Vitor, na cidade de Londrina, também rezando conosco. Delmo Mendes, ele está em Guabiruba, Santa Catarina, e ele diz que Jesus falou: Rivaldo não está mais na cruz, eu estou no teu coração, cuida de mim. Abraço forte, Delmo Mendes, em Guabiruba, Santa Catarina. José Viana, em Pará de Minas, também rezando conosco. Terezinha, em São Luís do Maranhão. Dani Saraiva, em Fortaleza, no Ceará. Olivanda, em Governador Valadares. Edson Henrique, em Marituba. Edinaldo Lins, em Belém, no Pará. Amides Melo, em Ouro Branco, Alagoas, rezando por sua família e pelo descanso eterno dos seus amigos e familiares. Lorena Pastor, em Vacaria, rezando por sua família. Reginaldo, em Minas Gerais, também reza conosco. Hélio, em Arapongas, Minas Gerais. Isilda Mendes, em São José dos Pinhais, rezando por toda a sua família, a filha e também pelos netos. Carlinhos e Romilda, na Vila Nhoconé, em São Paulo, rezando pelos seus filhos, netos, genros, noras e a todos da rádio. Um abraço, Carlinhos e Romilda, Vila Nhoconé, em São Paulo. Lucidalva Monteiro, bairro Tapanã, em Belém, no Pará, rezando conosco. Paulo César, na cidade de Itabira. Clemilda, em Santana do Ipanema. Beto de Divinópolis, Minas Gerais, Beto Machado, rezando pelos amigos Mauro Silva e Henrique Azevedo. Jailson, em Santana do Ipanema, também reza conosco neste momento. Te convido, irmão, meditando a conosco, rezar neste momento, em nome do Pai e do Filho e do Espírito Santo. Amém. Divino Jesus, nós os oferecemos este rosário que vamos rezar, meditando nos mistérios da nossa redenção. Concedei-nos, por intercessão da Virgem Maria, vossa Mãe Santíssima, a quem nos dirigimos, as virtudes que nos são necessárias para bem rezá-lo e a graça de ganharmos as indulgências desta santa devoção. Oferecemos, como intenções gerais, em desagravo dos pecados cometidos contra o Santíssimo Coração de Jesus e o Imaculado Coração de Maria, pela paz no mundo, pela conversão dos pecadores, pelas almas do purgatório, pelas intenções do Santo Padre, o Papa Leão XIV, que neste mês de junho nos convida a rezarmos para que o esporte seja um instrumento de paz, encontro e diálogo entre culturas e nações, promovendo valores como o respeito, a solidariedade e a superação pessoal. Rezamos também pelo aumento e santificação do clero, pela santificação das famílias, pelos doentes, pelos agonizantes, por todos aqueles que pedem as nossas orações. Professemos nossa fé dizendo: creio em Deus Pai Todo-Poderoso, Criador do céu e da terra, e em Jesus Cristo, seu único Filho, nosso Senhor, que foi concebido pelo poder do Espírito Santo, nasceu da Virgem Maria. Padeceu sob Pôncio Pilatos, foi crucificado, morto e sepultado. Desceu à mansão dos mortos, ressuscitou ao terceiro dia, subiu aos céus. Está sentado à direita de Deus Pai Todo-Poderoso, donde há de vir a julgar os vivos e os mortos. Creio no Espírito Santo, na Santa Igreja Católica, na comunhão dos santos, na remissão dos pecados, na ressurreição da carne, na vida eterna. Amém. Rezemos a oração que Jesus Cristo nos ensinou. Pai nosso que estais nos céus, santificado seja o vosso nome, venha a nós o vosso reino, seja feita a vossa vontade, assim na terra como no céu. O pão nosso de cada dia nos dai hoje, perdoai-nos as nossas ofensas, assim como nós perdoamos a quem nos tem ofendido. E não nos deixeis cair em tentação, mas livrai-nos do mal. Amém. Primeira Ave Maria, rezamos em honra a Deus Pai que nos criou. Ave Maria, cheia de graça, o Senhor é convosco, bendita sois vós entre as mulheres, e bendito é o fruto do vosso ventre, Jesus. Santa Maria, Mãe de Deus, rogai por nós, pecadores, agora e na hora da nossa morte. Amém. A segunda Ave Maria, rezaremos em honra a Deus Filho que nos remiu. Ave Maria, cheia de graça, o Senhor é convosco. Bendita sois vós entre as mulheres, e bendito é o fruto do vosso ventre, Jesus. Santa Maria, Mãe de Deus, rogai por nós, pecadores, agora e na hora da nossa morte. Amém. A terceira Ave Maria, rezaremos em honra a Deus Espírito Santo, que nos guia e santifica. Ave Maria, cheia de graça, o Senhor é convosco. Bendita sois vós entre as mulheres, e bendito é o fruto do vosso ventre, Jesus. Santa Maria, Mãe de Deus, rogai por nós, pecadores, agora e na hora da nossa morte. Amém. Glória ao Pai, e ao Filho, e ao Espírito Santo, como era no princípio, agora e sempre. Amém. Conosco em oração a Cláudia Gomes, em Goiânia, Goiás. Bom dia.
0: Bom dia, salve Maria Imaculada.
2: Salve Maria Imaculada.
0: Eu rezo pela minha família, pela minha...
2: Ah, infelizmente, caiu aqui o WhatsApp. Nossas orações a você, Cláudia Gomes, que reza conosco. Já temos ouvinte, bom dia.
4: Bom dia. Bom dia, Gil Brasil.
2: Bom dia, quem está falando?
4: É o José Viana de Pará de Minas.
2: Oi, José Viana, quais suas intenções?
4: Eu vou falar para todos vocês, funcionários da Milícia da Imaculada, para o Robinho e sua família, para o Rivaldo e sua família, para o Denis, para o Frei Sebastião, para a beatificação e canonização do servo de Deus, Padre Libério, para meus filhos, meus netos, meu trabalho, para o Frei Gilson, para o Geraldinho e sua família aqui de Pará de Minas, para Maria de Lima, pela alma do Padre Chicão, pela saúde do Padre José Maria, para o Gil, para você, Gil Brasil, e sua família, para o Wagner Motas e família. E vou rezar também para o seu Ofélio e pela alma da sua saudosa esposa Maria Celeste. E vou rezar para todos os meus conterrâneos. Salve Maria Imaculada.
2: Salve Maria Imaculada. Continuamos rezando pela canonização do venerável servo de Deus, Padre Libério, que foi um grande sacerdote brasileiro, conhecido por sua profunda humildade, caridade e dedicação aos pobres. Foi declarado venerável pelo Papa Francisco em março de 2024. Ele que nasceu em Lagoa Santa, em Minas Gerais. Rezemos, irmãos, o primeiro mistério gozoso, contemplando a anunciação do anjo Gabriel à Virgem Maria. Pai nosso que estais nos céus, santificado seja o vosso nome. Venha a nós o vosso reino, seja feita a vossa vontade, assim na terra como no céu.
4: O pão nosso de cada dia nos dai hoje, perdoai as nossas ofensas, assim como nós perdoamos a quem nos tem ofendido, e não nos deixeis cair em tentação, mas livrai-nos de todo mal. Amém.
2: Ave Maria, cheia de graça, o Senhor é convosco. Bendita sois vós entre as mulheres, e bendito é o fruto do vosso ventre, Jesus.
4: Santa Maria, Mãe de Deus, rogai por nós, pecadores, agora e na hora da nossa morte. Amém.
2: Ave Maria, cheia de graça, o Senhor é convosco. Bendita sois vós entre as mulheres, e bendito é o fruto do vosso ventre, Jesus.
4: Santa Maria, Mãe de Deus, rogai por nós, pecadores, agora e na hora da nossa morte. Amém.
2: Ave Maria, cheia de graça, o Senhor é convosco, bendita sois vós entre as mulheres, e bendito é o fruto do vosso ventre, Jesus.
4: Santa Maria, Mãe de Deus, rogai por nós, pecadores, agora e na hora da nossa morte. Amém.
2: Ave Maria, cheia de graça, o Senhor é convosco, bendita sois vós entre as mulheres, e bendito é o fruto do vosso ventre, Jesus.
4: Santa Maria, Mãe de Deus, rogai por nós, pecadores, agora e na hora da nossa morte. Amém.
2: Ave Maria, cheia de graça, o Senhor é convosco, bendita sois vós entre as mulheres, e bendito é o fruto do vosso ventre, Jesus.
4: Santa Maria, Mãe de Deus, rogai por nós, pecadores, agora e na hora da nossa morte. Amém.
2: Ave Maria, cheia de graça, o Senhor é convosco, bendita sois vós entre as mulheres, e bendito é o fruto do vosso ventre, Jesus.
4: Santa Maria, Mãe de Deus, rogai por nós, pecadores, agora e na hora da nossa morte. Amém.
2: Ave Maria, cheia de graça, o Senhor é convosco, bendita sois vós entre as mulheres, e bendito é o fruto do vosso ventre, Jesus.
4: Santa Maria, Mãe de Deus, rogai por nós, pecadores, agora e na hora da nossa morte. Amém.
2: Ave Maria, cheia de graça, o Senhor é convosco, bendita sois vós entre as mulheres, e bendito é o fruto do vosso ventre, Jesus.
4: Santa Maria, Mãe de Deus, rogai por nós, pecadores, agora e na hora da nossa morte. Amém.
2: Ave Maria, cheia de graça, o Senhor é convosco, bendita sois vós entre as mulheres, e bendito é o fruto do vosso ventre, Jesus.
4: Santa Maria, Mãe de Deus, rogai por nós, pecadores, agora e na hora da nossa morte. Amém.
2: Ave Maria, cheia de graça, o Senhor é convosco, bendita sois vós entre as mulheres, e bendito é o fruto do vosso ventre, Jesus.
4: Santa Maria, Mãe de Deus, rogai por nós, pecadores, agora e na hora da nossa morte. Amém.
2: Glória ao Pai, e ao Filho, e ao Espírito Santo.
4: Assim como era no princípio, agora e sempre. Amém.
2: Ó meu Jesus,
4: perdoai-nos, livrai-nos do fogo do inferno, levai as almas todas para o céu e socorrei principalmente aquelas que mais precisarem.
2: Ó Maria concebida sem pecado,
4: rogai por nós que recorremos a vós e por todos quantos não recorrem a vós, especialmente pelos inimigos da Santa Igreja e por todos quantos são a vós recomendados. Rezei também para o Paulinho, nosso amigo aqui de Pará de Minas, e sua família.
2: Um abraço, José Viana. Nossas orações a você e toda a sua família e todos que nos acompanham através da Rádio Santa Cruz em Pará de Minas.
5: Bom dia. Eu me chamo Edson Henrique, moro em Belém do Pará, em Marituba. Eu quero rezar essa madrugada pela saúde da minha mulher. Ela está dodói e quero que todos rezem pela saúde de todos os enfermos, de todas as crianças abandonadas. Saúde do Papa Leão, dos padres, dos bispos, dos sacerdotes, dos missionários, dos diáconos, do Frei Gilson e todos os freios. Quero rezar essa madrugada pela minha saúde também, pela saúde de todos os meus filhos que estão de perto e de longe, os meus netinhos que estão perto e de longe. Quero rezar pela paz no mundo, pelo céu e pela terra. Quero rezar pelo fim das guerras, e por todos que estão com texto nesse momento. Paz e bem. Salve Maria Imaculada.
2: Salve Maria Imaculada. Muito obrigado pelas orações, meu irmão, aí de Marituba, o Edson Henrique. Já temos ouvinte para rezar conosco. Bom dia.
6: Bom dia, Gil Brasil.
2: Bom dia, quem está falando?
6: É José Carlos, Ribeirão do Sul, São Paulo.
2: José Carlos, pode colocar suas intenções, por gentileza.
6: Eu quero rezar por todos vocês aí da Rádio Imaculada, a todos os locutores, você, o Robinho, o Denis, e todo o pessoal aí da Rádio Imaculada, rezar também pela minha família, minha esposa, meus filhos, netos, rezar pelo seu Alferes, pela alma da sua saudosa esposa, rezar pelo meu amigo Danilo de Caçapava, que hoje está morando em São Paulo, e rezar pela dona Lourdes de Curitiba, rezar pela dona Maximília, seu netinho, dona Antônia e sua filha Renata Maria, pela saúde da Renata, a Gorete, e todo o pessoal que sempre acompanha o terço, rezar também pelo padre Alberto Gambarini. Eu também fiquei muito feliz de ele estar fazendo parte da Rádio Imaculada. Eu sempre acompanhava ele na TV Gazeta, muito tempo atrás, nem gostava muito de ouvir ele. Muito parabéns pela Rádio Imaculada, pela participação dele aí também. E rezar também por todos os padres, né? O meu pároco, o padre Fábio, nosso bispo Dom Eduardo, e a diocese de Ourinhos. E a todas as pessoas maravilhosas, também colocar a minha viagem hoje para São Paulo, meio-dia, visitar a família em São Paulo, os netos, fora, né? E rezar também pela dona Lourdes de Curitiba.
2: Amém, muito obrigado pelas orações também, tá, meu irmão? Rezemos juntos agora com as intenções do José Carlos em Ribeirão do Sul, o segundo mistério gozoso, contemplando a visitação de Nossa Senhora, sua prima Isabel. Pai nosso que estás nos céus, santificado seja o vosso nome, venha a nós o vosso reino, seja feita a vossa vontade, assim na terra como no céu.
6: O pão nosso de cada dia nos dai hoje, perdoai as nossas ofensas, assim como nós perdoamos a quem nos tem ofendido, e não deixeis cair em tentação, mas levai-nos do mal. Amém.
2: Ave Maria, cheia de graça, o Senhor é convosco, bendita sois vós entre as mulheres, e bendito é o fruto do vosso ventre, Jesus.
6: Santa Maria, Mãe de Deus, rogai por nós, pecadores, agora e na hora de nossa morte. Amém.
2: Ave Maria, cheia de graça, o Senhor é convosco, bendita sois vós entre as mulheres, e bendito é o fruto do vosso ventre, Jesus.
6: Santa Maria, Mãe de Deus, rogai por nós, os pecadores, agora e na hora de nossa morte. Amém.
2: Ave Maria, cheia de graça, o Senhor é convosco. Bendita sois vós entre as mulheres, e bendito é o fruto do vosso ventre, Jesus.
6: Santa Maria, Mãe de Deus, rogai por nós, os pecadores, agora e na hora de nossa morte. Amém.
2: Ave Maria, cheia de graça, o Senhor é convosco. Bendita sois vós entre as mulheres, e bendito é o fruto do vosso ventre, Jesus.
6: Santa Maria, Mãe de Deus, rogai por nós, os pecadores, agora e na hora de nossa morte. Amém.
2: Ave Maria, cheia de graça, o Senhor é convosco, bendita sois vós entre as mulheres, e bendito é o fruto do vosso ventre, Jesus.
6: Santa Maria, Mãe de Deus, rogai por nós, os pecadores, agora e na hora de nossa morte. Amém.
2: Ave Maria, cheia de graça, o Senhor é convosco, bendita sois vós entre as mulheres, e bendito é o fruto do vosso ventre, Jesus.
6: Santa Maria, Mãe de Deus, rogai por nós, os pecadores, agora e na hora de nossa morte. Amém.
2: Ave Maria, cheia de graça, o Senhor é convosco. Bendita sois vós entre as mulheres, e bendito é o fruto do vosso ventre, Jesus.
6: Santa Maria, Mãe de Deus, rogai por nós, os pecadores, agora e na hora de nossa morte. Amém.
2: Ave Maria, cheia de graça, o Senhor é convosco, bendita sois vós entre as mulheres, e bendito é o fruto do vosso ventre, Jesus.
6: Santa Maria, Mãe de Deus, rogai por nós, os pecadores, agora e na hora de nossa morte. Amém.
2: Ave Maria, cheia de graça, o Senhor é convosco, bendita sois vós entre as mulheres, e bendito é o fruto do vosso ventre, Jesus.
6: Santa Maria, Mãe de Deus, rogai por nós, os pecadores, agora e na hora de nossa morte. Amém.
2: Ave Maria, cheia de graça, o Senhor é convosco, bendita sois vós entre as mulheres, e bendito é o fruto do vosso ventre, Jesus.
6: Santa Maria, Mãe de Deus, rogai por nós, os pecadores, agora e na hora de nossa morte. Amém.
2: Glória ao Pai, e ao Filho, e ao Espírito Santo.
6: assim como era no princípio, agora e sempre. Amém.
2: Ó meu Jesus,
6: perdoai-nos, livrai-nos do fogo do inferno, levai as almas todas para o céu, principalmente a que mais precisar da vossa infinita misericórdia.
2: Ó Maria concebida sem pecado,
6: rogai por nós que recorremos a vós e a todos quantos recorrem a vós, especialmente pelos inimigos da Santa Igreja e por todos quantos a vós recomendamos. Amém.
2: Muito obrigado por ter rezado conosco. Abraço forte ao senhor, a toda a sua família, José Carlos, em Ribeirão do Sul, interior paulista.
6: Eu também coloco nesse horário, exatamente pelo Beto de Tararé e o João Carlos, tá bom?
2: Tá certo, então. Também. Abraço forte. Salve Maria Imaculada.
6: Um abraço.
2: Um abraço. Estamos aguardando a sua ligação para rezarmos juntos.
7: Bom dia, Gil. Venho colocar todas as intenções que trago no meu coração. Quero me colocar inteiramente nas mãos de Maria por uma cirurgia que vou fazer dia 23. Maria passa na frente. Rezo por todos que estão nesse momento com o rosário na mão. Por você, da Milícia Imaculada, por todos aqueles que necessitam de nossas orações. Salve Maria Imaculada. Por tio de Mosimelo Mendoza, também é Paraná.
2: Obrigado pelas orações, Clotilde Amansen, e também no Paraná, rezando conosco. João em Mirassol, interior paulista, também reza conosco neste momento. O Danilo e a sua esposa Isabelle, Jardim Aricanduva, em São Paulo. Maria de Lourdes, Jardim Industrial, em São Bernardo do Campo. Marlene Bento, em Dois Riachos, Alagoas. Eduardo Barbeta e família, em Salto. Maria de Fátima, em Belém, no Pará. Haroldo Maciel, em João Pessoa, na Paraíba. Odir Santana, em Santo André. Ele que reza agradecendo a Deus por mais um dia de vida. E por Rubens Gomes de Melo, Aline Santana, Roberto Mesas Latorres. Já temos ouvinte para rezar conosco. Bom dia. Alô, bom dia.
8: Bom dia, Gil.
2: Quem está falando?
8: É a Magali de Santo André, tudo bem?
2: Tudo bem, Magali. Por gentileza, coloque suas intenções.
8: Primeiramente, eu quero agradecer a Deus pelo dom da vida. Pedir a Deus que abençoe cada um de vocês da rádio, cada um dos ouvintes. Rezo por todas as almas, por todos que lutam pela vida no leito de hospital nesse momento, pelos cães abandonados e maltratados, pelas pessoas em situação de rua, por todos que precisam de oração. Rezo pela minha família, meus filhos, meus sobrinhos e netos, e pela cirurgia que o Moacir vai realizar no dia 13, e agradecer pela minha cirurgia que eu realizei dia 27 no joelho. Somente gratidão a Deus.
2: Tá boa a recuperação, Magali?
8: Graças a Deus, estou indo bem. Não posso pôr o pé no chão, vou ficar ainda mais uns dias, mas Deus já me abençoou, né, com uma cirurgia boa. Graças a Deus, é só a recuperação. E paciência.
2: Tá certo, então. Rezando por você, por suas intenções e pela uma plena recuperação, tá bom? Rezemos, amém. Irmãos, o terceiro mistério gozoso, contemplando o nascimento do menino Jesus em Belém. Pai nosso que estais nos céus, santificado seja o vosso nome, venha a nós o vosso reino, seja feita a vossa vontade, assim na terra como no céu.
8: O pão nosso de cada dia nos dai hoje, perdoai as nossas ofensas, assim como nós perdoamos a quem nos tem ofendido. E não nos deixeis cair em tentação, mas livrai-nos, Senhor, de todo mal. Amém.
2: Ave Maria, cheia de graça, o Senhor é convosco, bendita sois vós entre as mulheres, e bendito é o fruto do vosso ventre, Jesus.
8: Santa Maria, Mãe de Deus, rogai por nós, pecadores, agora e na hora de nossa morte. Amém.
2: Ave Maria, cheia de graça, o Senhor é convosco. Bendita sois vós entre as mulheres, e bendito é o fruto do vosso ventre, Jesus.
8: Santa Maria, Mãe de Deus, rogai por nós, pecadores, agora e na hora de nossa morte. Amém.
2: Ave Maria, cheia de graça, o Senhor é convosco. Bendita sois vós entre as mulheres, e bendito é o fruto do vosso ventre, Jesus.
8: Santa Maria, Mãe de Deus, rogai por nós, pecadores, agora e na hora de nossa morte. Amém.
2: Ave Maria, cheia de graça, o Senhor é convosco. Bendita sois vós entre as mulheres e bendito é o fruto do vosso ventre, Jesus.
8: Santa Maria, Mãe de Deus, rogai por nós, pecadores, agora e na hora de nossa morte. Amém.
2: Ave Maria, cheia de graça, o Senhor é convosco. Bendita sois vós entre as mulheres e bendito é o fruto do vosso ventre, Jesus.
8: Santa Maria, Mãe de Deus, rogai por nós, pecadores, agora e na hora de nossa morte. Amém.
2: Ave Maria, cheia de graça, o Senhor é convosco. Bendita sois vós entre as mulheres e bendito é o fruto do vosso ventre, Jesus.
8: Santa Maria, Mãe de Deus, rogai por nós, pecadores, agora e na hora de nossa morte. Amém.
2: Ave Maria, cheia de graça, o Senhor é convosco. Bendita sois vós entre as mulheres, e bendito é o fruto do vosso ventre, Jesus.
8: Santa Maria, Mãe de Deus, rogai por nós, pecadores, agora e na hora de nossa morte. Amém.
2: Ave Maria, cheia de graça, o Senhor é convosco. Bendita sois vós entre as mulheres, e bendito é o fruto do vosso ventre, Jesus.
8: Santa Maria, Mãe de Deus, rogai por nós, pecadores, agora e na hora de nossa morte. Amém.
2: Ave Maria, cheia de graça, o Senhor é convosco. Bendita sois vós entre as mulheres, e bendito é o fruto do vosso ventre, Jesus.
8: Santa Maria, Mãe de Deus, rogai por nós, pecadores, agora e na hora de nossa morte. Amém.
2: Ave Maria, cheia de graça, o Senhor é convosco. Bendita sois vós entre as mulheres, e bendito é o fruto do vosso ventre, Jesus.
8: Santa Maria, Mãe de Deus, rogai por nós, pecadores, agora e na hora de nossa morte. Amém.
2: Glória ao Pai, e ao Filho, e ao Espírito Santo.
8: Como era do princípio, agora e sempre. Amém.
2: Ó meu Jesus,
8: perdoai-nos, livrai-nos do fogo do inferno, levai as almas todas para o céu e socorrei principalmente as que mais precisarem da vossa infinita misericórdia.
2: Ó Maria concebida sem pecado,
8: rogai por nós que recorremos a vós e por todos quantos não recorrem a vós, especialmente pelos inimigos da Santa Igreja e por todos quantos são a vós recomendados. Salve, Mãe Maria Imaculada.
2: Salve, Maria Imaculada. Quero te encontrar aqui, hein, Magali, depois recuperada aí do joelho, fazendo uma visita aqui para nós da Milícia da Imaculada. Abraço forte a você, a toda a sua casa.
9: Bom dia, Gil Brasil. Bom dia a todos que fazem a Rádio Imaculada. Primeiro que tudo, quero agradecer a Deus pelo dom da vida, por mais uma oportunidade. Quero pedir oração pela minha saúde, pela saúde da minha esposa, pela saúde da minha cunhada Marluce, pela saúde dos meus filhos, minhas filhas, meus netos, meus vizinhos, encarcerados, moradores de rua e pelo mundo inteiro. Jailson de Santana do Ipanema, Alagoas, salve Maria Imaculada, pela sua dolorosa paixão, tem de misericórdia de nós e do mundo inteiro.
2: Um abraço, Jailson, em Santana do Ipanema, Alagoas, rezando conosco neste momento. Também reza conosco, pela Milícia da Imaculada, Caroline Moraes, em Belém, no Pará. O Cláudio, a família de corintianos aí. Ao Cláudio, a Rosilei, as suas filhas Maria Eduarda e Alice Bárbara, que são lá da cidade de Ribeirão Claro. Ribeirão Claro é a cidade onde nasceu meu sogro, né, o senhor Luiz. Abraço a você, Cláudio, a sua esposa, a Rosilei, as suas filhas Maria Eduarda e Alice Bárbara. Também rezando conosco os nossos irmãos ouvintes. Nancy em Acará, no Pará. Marcela e Marília em Brasília, Distrito Federal. Quirino em Campo Grande, Mato Grosso do Sul. Josineide em São Paulo, capital. Maria da Conceição na cidade de Santos. Jairo Zene em Toledo, no Paraná. Reza hoje pela alma do seu esposo, o senhor Acídio. Ele faleceu no dia 4, aos 96 anos. Um abraço ao senhor Jairo Zene em Toledo, no Paraná. O senhor Acídio faleceu com a mesma idade que meu pai faleceu, aos 96 anos. Então foram quase 100 anos, aí quase um século vivendo. E e chegou a hora de morar com Deus, né? Um abraço aí ao senhor, a você, Jairo Zene, e nossas orações ao seu sogro, o senhor Assídio, que no dia 4 fez o seu passamento. Nossas orações. Temos ouvinte ao vivo. Bom dia.
10: Bom dia.
2: Quem está falando?
10: É a Luísa Vieira de Fortaleza.
2: Oi, Luísa. Seja bem-vinda.
10: Eu estou esquecendo o teu nome.
2: Gil Brasil.
10: Oi, Gil Brasil. Já passei até mensagem.
2: Isso mesmo. Por gente... Amém. Por gentileza, coloque suas intenções.
10: Gil Brasil, rezo por mim, pela minha saúde.
2: Uhum.
10: Rezo pelo Francisco Getúlio e família, que são meus filhos. Pelo Francisco Giovanni e família. Rezo pela Francisca Gelli e família. Rezo pela Francisca Geliane, pelo seu esposo Nonato. Pela alma do meu esposo Nonato. Rezo pela Nelly e família, que é a sogra da minha filha. Rezo pelo meu padre Marcos Mendes. Rezo pela saúde dele, rezo pelo meu grupo magnífico, rezo pelo bispo Dom Gregório de Fortaleza. É, o bispo daqui de Fortaleza, Dom Gregório. Rezo pelo Papa Leão XIV, rezo aí pelo Frei Sebastião, rezo pelo alma do padre Chico Silveira, rezo por você, Gil Brasil, pela sua família. Quem está na Tecno Rivaldo?
2: Hoje é o Rivaldo. Hoje é o Rivaldo.
10: Rezo pelo Rivaldo, pela Sandra, pelo Robinho, pela família dele, pelo Wagner de Paulo e família. Rezo pela saúde da Dona Jacira da Vila Ré. Rezo pela Maria Creuza de Diademas e família, pelo José João de Diademas e família, pelo meu irmão José Boaventura e família que mora em São Paulo, em Diademas. Rezo pela saúde dele. Rezo pelo seu Alfério, pela mãe da Dona Maria Salete. Rezo pelo seu César Tele e família. Rezo pelo seu Raimundo de Esmeralda, rezo pelo seu Zé Matoso, seu Zé Ambroso, rezo por a Andrea da Alemanha, pela Gorete Campinas Grande, pela avó Edileuza, pela saúde dela. Rezo por todos que fazem tratamento do câncer, pelo seu João, que reza por mim, pela alma do meu esposo, rezo pela alma da esposa dele, a dona Sueli. Rezo por todos que fazem tratamento do câncer, por todas as pessoas que fazem o tratamento mal de Alzheimer, inclusive. Tem um casal de sobrinho do meu esposo que está sofrendo muito mal de Alzheimer, né? Tem uma sobrinha dele, muito jovem, que pegou também. Está só alqueijando também. Rezo por essas pessoas que estiverem sofrendo, internadas nos hospitais, né, Gil Brasil. E por nós todos, pelo paz do mundo inteiro. Esse pessoal para de ver guerreando, matando as pessoas inocentes.
2: É, rezemos pela paz no mundo. Nossas orações a você, tá, Luísa Vieira, em Fortaleza, no Ceará, a toda a sua família. Rezemos, irmãos, o quarto mistério gozoso, a apresentação do menino Jesus no templo. Pai nosso que estás nos céus, santificado seja o vosso nome, venha a nós o vosso reino, seja feita a vossa vontade, assim na terra como no céu.
10: Pão nosso de cada dia nos dá hoje, perdoai nossas ofensas, assim como nós perdoamos a quem nos tem ofendido, não deixeis cair em tentação, mas livrai-nos do mal. Amém.
2: Ave Maria, cheia de graça, o Senhor é convosco. Bendita sois vós entre as mulheres, e bendito é o fruto do vosso ventre, Jesus.
10: Santa Maria, Mãe de Deus, rogai por nós, pecadores, agora e na hora de nossa morte. Amém.
2: Ave Maria, cheia de graça, o Senhor é convosco. Bendita sois vós entre as mulheres, e bendito é o fruto do vosso ventre, Jesus.
10: Santa Maria, Mãe de Deus, rogai por nós, pecadores, agora e na hora de nossa morte. Amém.
2: Ave Maria, cheia de graça, o Senhor é convosco. Bendita sois vós entre as mulheres, e bendito é o fruto do vosso ventre, Jesus.
10: Santa Maria, Mãe de Deus, rogai por nós, pecadores, agora e na hora de nossa morte. Amém.
2: Ave Maria, cheia de graça, o Senhor é convosco. Bendita sois vós entre as mulheres, e bendito é o fruto do vosso ventre, Jesus.
10: Santa Maria, Mãe de Deus, rogai por nós, pecadores, agora e na hora de nossa morte. Amém.
2: Ave Maria, cheia de graça, o Senhor é convosco. Bendita sois vós entre as mulheres, e bendito é o fruto do vosso ventre, Jesus.
11: Santa Maria, Mãe de Deus, rogai por nós, pecadores, agora e na hora de nossa morte. Amém.
2: Ave Maria, cheia de graça, o Senhor é convosco. Bendita sois vós entre as mulheres, e bendito é o fruto do vosso ventre, Jesus.
11: Santa Maria, Mãe de Deus, rogai por nós, pecadores, agora e na hora de nossa morte. Amém.
2: Ave Maria, cheia de graça, o Senhor é convosco. Bendita sois vós entre as mulheres, e bendito é o fruto do vosso ventre, Jesus.
11: Santa Maria, Mãe de Deus, rogai por nós, pecadores, agora e na hora de nossa morte. Amém.
2: Ave Maria, cheia de graça, o Senhor é convosco. Bendita sois vós entre as mulheres, e bendito é o fruto do vosso ventre, Jesus.
11: Santa Maria, Mãe de Deus, rogai por nós, pecadores, agora e na hora da nossa morte. Amém.
2: Ave Maria, cheia de graça, o Senhor é convosco. Bendita sois vós entre as mulheres, e bendito é o fruto do vosso ventre, Jesus.
11: Eu rezo pela alma do meu esposo Nonato, rezo pela Cícera Ramos. Santa Maria, Mãe de Deus, rogai por nós, pecadores, agora e na hora da nossa morte. Amém.
2: Ave Maria, cheia de graça, o Senhor é convosco. Bendita sois vós entre as mulheres, e bendito é o fruto do vosso ventre, Jesus.
11: Santa Maria, Mãe de Deus, rogai por nós, pecadores, agora e na hora da nossa morte. Amém.
2: Glória ao Pai, ao Filho e ao Espírito Santo, como era no princípio, agora e sempre. Amém.
11: Ó meu Jesus, me perdoai, me livrai-me do fogo do inferno, levai as almas todas para o céu e socorrei principalmente as que mais precisar da vossa infinita misericórdia.
2: Ó Maria concebida sem pecado, rogai por nós que recorremos a vós, e por todos quantos não recorrem a vós, especialmente pelos inimigos da Santa Igreja, e por todos quantos são a vós recomendados. Muito obrigado, Luísa Vieira, em Fortaleza, no Ceará, por ter rezado conosco. Que Deus te abençoe toda a sua casa. Vamos acompanhar a intenção do nosso irmão ouvinte de Jacarezinho, no Paraná.
12: Bom dia a todos. Sou o Ney de Jacarezinho, Paraná. Peço oração para toda a minha família, para todos os meus amigos, para vocês da Imaculada, pela minha vida e por todos os ouvintes. Que Deus abençoe todos os caminhoneiros. Eu sou caminhoneiro e estou ligado todos os dias, 4 horas da manhã, e eu estou ligado na Imaculada, ouvindo e rezando o terço junto com vocês. Deus abençoe nós todos. Salve Maria Imaculada.
2: Salve Maria Imaculada. Abraço forte, Ney em Jacarezinho, grande parceiro nosso aqui, e que nos dá carona aí pelas estradas de nosso imenso país. Conosco em oração, a Margarida de Mauá, mãe do diácono Fabiano, também Edson Naif, em Marapanim, no Pará, rezando pelas famílias para que encontrem em Maria, mãe de Jesus, um modelo de amor, união e fé. Em especial, reza pela sua família. Pedro Campos, em Toledo, no Paraná, agradecendo a Deus por mais um dia de vida. A Júlia, na cidade de Santos, rezando por sua neta Ana Júlia, seu filho e sua nora, por todos os Milites, Frei Sebastião e por todos nós aqui da Rádio Imaculada. Em oração conosco, a Joselice em Jequié, na Bahia, a Edith em São Bernardo do Campo, rezando conosco, Simone Russo em Barbacena, em Minas Gerais, rezando por uma causa pessoal. Que Nossa Senhora interceda junto a Deus por esta causa, para que seja realizada a vontade de Deus em sua vida. Sandra Santana do Ipanema, Alagoas, também reza conosco. Marina Bete no Parque Santa Madalena. Reginaldo em Minas Gerais. Margarete em Teófilo Otoni. César Oliveira em Sete Lagoas, Minas Gerais. Geraldinho em Pará de Minas. Neldson Mesquita, no bairro Passaré, em Fortaleza, rezando por bênçãos para Adinelli Farias, Júlio Titão e Nelson Mesquita. Lucim Pará de Minas também reza conosco. Marco Azevedo em Belém, rezando por Maia.

0: Estamos aguardando a sua ligação, meu irmão, para rezarmos juntos. 4397-6520, fora da Grande São Paulo, 0 operadora 11-4397-6520. Alô, bom dia.
1: Bom dia, Quitéria.
0: Oi, Quitéria, seja bem-vinda. Quais suas intenções para rezarmos juntos?
1: A minha intenção é o Gil, né?
0: É o Gil.
1: A minha intenção é o Gil. Primeiramente, quero agradecer a Deus da vida, né? Para mais um dia, estamos juntos em oração, né? Precisa que nós respiremos, né? E aqui está chovendo. Eu peço por toda a minha família, pelos doentes, né? Pelo meu genro, pelo meu filho que está lá em Mineiro, por minha prima que está vindo de Minas Gerais para casa, né? Está no ônibus voltando. Também por todos os idosos, por vocês que estão no estúdio, pelo Papa Leão e pela parte do mundo inteiro. E precisava que padeça no purgatório, amém?
0: Amém. Rezando pelas suas intenções, Quitéria, que é nossa voluntária na Rádio Imaculada 92.3 em Maceió, Alagoas. Queremos rezar também por você, meu irmão ouvinte, minha irmã ouvinte, que reza conosco neste momento, tentou ligar, não conseguiu. Estamos rezando por você, por suas intenções. Saiba que a Mãe de Deus, como uma boa mãe, conhece o que passa em nosso coração e com certeza levará os nossos pedidos a teu Filho Jesus. Meditemos, irmãos, o quinto mistério gozoso, a perda e o encontro do menino Jesus no templo. Pai nosso que estais nos céus, santificado seja o vosso nome. Venha a nós o vosso reino, seja feita a vossa vontade, assim na terra como no céu.
1: O pão nosso de cada dia nos dai hoje, perdoai as nossas ofensas, assim como nós perdoamos a quem nos tem ofendido, e não deixeis cair em tentação, mas livrai-nos do mal. Amém.
0: Ave Maria, cheia de graça, o Senhor é convosco. Bendita sois vós entre as mulheres, e bendito é o fruto do vosso ventre, Jesus.
1: Santa Maria, Mãe de Deus, rogai por nós, pecadores, agora e na hora de nossa morte. Amém.
0: Ave Maria, cheia de graça, o Senhor é convosco. Bendita sois vós entre as mulheres, e bendito é o fruto do vosso ventre, Jesus.
1: Santa Maria, Mãe de Deus, rogai por nós, pecadores, agora e na hora de nossa morte. Amém.
0: Ave Maria, cheia de graça, o Senhor é convosco. Bendita sois vós entre as mulheres, e bendito é o fruto do vosso ventre, Jesus.
1: Santa Maria, Mãe de Deus, rogai por nós, pecadores, agora e na hora de nossa morte. Amém.
0: Ave Maria, cheia de graça, o Senhor é convosco. Bendita sois vós entre as mulheres, e bendito é o fruto do vosso ventre, Jesus.
1: Santa Maria, Mãe de Deus, rogai por nós, pecadores, agora e na hora de nossa morte. Amém.
0: Ave Maria, cheia de graça, o Senhor é convosco. Bendita sois vós entre as mulheres, e bendito é o fruto do vosso ventre, Jesus.
1: Santa Maria, Mãe de Deus, rogai por nós, pecadores, agora e na hora de nossa morte. Amém.
0: Ave Maria, cheia de graça, o Senhor é convosco. Bendita sois vós entre as mulheres, e bendito é o fruto do vosso ventre, Jesus.
1: Santa Maria, Mãe de Deus, rogai por nós, pecadores, agora e na hora de nossa morte. Amém.
0: Ave Maria, cheia de graça, o Senhor é convosco. Bendita sois vós entre as mulheres, e bendito é o fruto do vosso ventre, Jesus.
1: Santa Maria, Mãe de Deus, rogai por nós, pecadores, agora e na hora de nossa morte. Amém.
0: Ave Maria, cheia de graça, o Senhor é convosco. Bendita sois vós entre as mulheres, e bendito é o fruto do vosso ventre, Jesus.
1: Santa Maria, Mãe de Deus, rogai por nós, pecadores, agora e na hora de nossa morte. Amém.
0: Ave Maria, cheia de graça, o Senhor é convosco. Bendita sois vós entre as mulheres, e bendito é o fruto do vosso ventre, Jesus.
1: Santa Maria, Mãe de Deus, rogai por nós, pecadores, agora e na hora de nossa morte. Amém.
0: Glória ao Pai, e ao Filho, e ao Espírito Santo.
1: Como era no princípio, agora e sempre. Amém.
0: Ó meu Jesus,
1: perdoai-nos, livrai-nos do fogo e do inferno, levai as almas todas para os céus, e socorrei principalmente a que mais

0: precisarem da vossa infinita misericórdia.
1: Ó Maria concebida sem pecado,
0: rogai por nós que recorremos a vós e por todo quanto não recorre a vós, especialmente pelos inimigos da Santa Igreja e por todo quanto são a vós recomendado. Amém. Um bom dia, Gil, e salve Maria Imaculada.
1: Salve Maria Imaculada.
0: E posso rezar com você, ladainha?
1: Já vamos iniciar já a oração, tá bom?

Infinitas graças vos damos, soberana Rainha, pelos benefícios que todos os dias recebemos de vossas mãos liberais. Dignai-vos, agora e para sempre, tomar-nos debaixo de vosso poderoso amparo. E para melhor vos agradecer, vos saudamos com a Salve Rainha. Salve Rainha, Mãe de Misericórdia, vida, doçura e esperança nossa, salve. A vós bradamos os degredados filhos de Eva. A vós suspiramos, gemendo e chorando neste vale de lágrimas. Eia, pois, advogada nossa, esses vossos olhos misericordiosos a nós volvei. E depois desse desterro, mostrai-nos Jesus, bendito fruto do vosso ventre. Ó clemente, ó piedosa, ó doce e sempre Virgem Maria, rogai por nós, Santa Mãe de Deus, para que sejamos dignos das promessas de Cristo. Amém. Neste momento, vamos louvar a Deus e a Nossa Mãe Santíssima através da ladainha de Nossa Senhora. Senhor, tende piedade de nós. Senhor, tende piedade de nós. Cristo, tende piedade de nós. Cristo, tende piedade de nós. Senhor, tende piedade de nós. Senhor, tende piedade de nós. Cristo, ouvi-nos. Cristo, ouvi-nos. Cristo, atendei-nos. Cristo, atendei-nos. Deus Pai do céu, tende piedade de nós. Deus Filho Redentor do mundo, tende piedade de nós. Deus Espírito Santo, tende piedade de nós. Santíssima Trindade, que sois um só Deus, tende piedade de nós. Santa Maria, rogai por nós. Santa Mãe de Deus, rogai por nós. Santa Virgem das Virgens, rogai por nós. Mãe de Cristo, rogai por nós. Mãe da Igreja, rogai por nós. Mãe de Misericórdia, rogai por nós. Mãe da Divina Graça, rogai por nós. Mãe da Esperança, rogai por nós. Mãe Puríssima, rogai por nós. Mãe Castíssima, rogai por nós. Mãe Sempre Virgem, rogai por nós. Mãe Imaculada, rogai por nós. Mãe Digna de Amor, rogai por nós. Mãe Admirável, rogai por nós. Mãe do Bom Conselho, rogai por nós. Mãe do Criador, rogai por nós. Mãe do Salvador, rogai por nós. Virgem Prudentíssima, rogai por nós. Virgem Venerável, rogai por nós. Virgem Louvável, rogai por nós. Virgem Poderosa, rogai por nós. Virgem Clemente, rogai por nós. Virgem Fiel, rogai por nós. Espelho de Perfeição, rogai por nós. Sede da Sabedoria, rogai por nós. Fonte de nossa Alegria, rogai por nós. Vaso Espiritual, rogai por nós. Tabernáculo da Eterna Glória, rogai por nós. Moradia consagrada a Deus, rogai por nós. Rosa Mística, rogai por nós. Torre de Davi, rogai por nós. Torre de Marfim, rogai por nós. Casa de Ouro, rogai por nós. Arca da Aliança, rogai por nós. Porta do Céu, rogai por nós. Estrela da Manhã, rogai por nós. Saúde dos enfermos, rogai por nós. Refúgio dos pecadores, rogai por nós. Socorro dos migrantes, rogai por nós. Consoladora dos aflitos, rogai por nós. Auxílio dos cristãos, rogai por nós. Rainha dos anjos, rogai por nós. Rainha dos patriarcas, rogai por nós. Rainha dos profetas, rogai por nós. Rainha dos apóstolos, rogai por nós. Rainha dos mártires, rogai por nós. Rainha dos confessores da fé, rogai por nós. Rainha das virgens, rogai por nós. Rainha de todos os santos, rogai por nós. Rainha concebida sem pecado original, rogai por nós. Rainha assunta ao céu, rogai por nós. Rainha do Santo Rosário, rogai por nós. Rainha da Paz, rogai por nós. Cordeiro de Deus, que tirais o pecado do mundo, perdoai-nos, Senhor. Cordeiro de Deus, que tirais o pecado do mundo, ouvi-nos, Senhor. Cordeiro de Deus, que tirais o pecado do mundo, tende piedade de nós. Rogai por nós, Santa Mãe de Deus, para que sejamos dignos das promessas de Cristo. Quatro horas e 55 minutos, esse é o programa Igreja no Rádio, que vai chegando ao seu final neste dia de hoje, neste sábado da nona semana do tempo comum. Daqui a pouquinho, algumas emissoras retornam à sua programação local, mas quem continuar conosco estará acompanhando o meu quase xará Gilson, comunicador Gilson, com mensagem sertaneja, ele e a Adriana Gil.
Continue ligado em nossa programação. Muita coisa boa neste sábado aqui na Rede Imaculada de Comunicação. O Evangelho em primeiro lugar. Obrigado, Rivaldo Chagas. Obrigado a você, meu irmão, minha irmã, que interagiu conosco aqui no programa A Igreja no Rádio. E hoje o Brasil retorna 0 hora do... Opa! Não, no domingo, às 20 horas, no programa Igreja no Rádio, segunda edição. 4 horas e 56 minutos. Um fim de semana abençoado a você, meu querido irmão, a você, minha amada irmã. Bom dia.

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3: Estou aqui de joelho perante Jesus. Eu olho para Ele, perguntando a Ele o que eu devo falar para você. Ele me diz que está feliz de ter você como Milite. Porque você tem no coração um sonho dele, que é conquistar o mundo inteiro ao Pai. E ele indicou o caminho, caminhou ele mesmo. Portanto, ele te diz, estou com você, vamos juntos. E olha que está ao teu lado, está a minha mãe. Ela tem esta missão de ser a tua mãe, de conduzir para esse caminho de evangelização. Sabe que ela foi para mim. Eu que sou Deus, foi aquela força humana, aquele amor encarnado, aquela ternura que me despertou para este mundo humano e que eu acabei de amá-lo cada vez mais, ao ponto de dar a vida, minha vida por ele. Estou convidando você a continuar esse caminho. Não tenha medo, eu te escolhi. Fui eu que te coloquei nas mãos dela. Eu te coloquei no coração a sabedoria, o amor, a força, a ternura. Preciso de você como eu precisei dos apóstolos. Eu te abençoo. Força e coragem.

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2: Cinco e um.
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3: Principal FM informa a hora certa.
2: 5 e 1.
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1: E a temperatura?
3: 9 graus.
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0: 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E a hora certa.
1: 5:05.
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2: 5:10.
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0: Chegou o dia mais esperado da semana, hein? É o Pegada Sertaneja que tá começando. E é claro, para tornar o seu dia bem melhor, preparamos para você só modão doído, só sertanejão aí de sucesso. Vamos nessa, pessoal, tá começando mais um Pegada Sertaneja.

0: Continue sintonizado, Pegada Sertaneja volta daqui a pouquinho.
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0: 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E a temperatura.
2: 9 graus.
0: E aí, estão prontos para mais uma dose de alegria e animação? Porque o Pegada Sertanejo aqui tá prontinho. Preparamos aqui muita música boa para você curtir as melhores do sertanejo, hein?
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0: Mais um bloco cheio de hits sertanejos, hein? Que agitaram aí a sua programação. Mas desgruda não, hein? Daqui a pouquinho tem muito mais pra você.
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6: Principal FM informa a hora certa.
0: 5:39.
2: 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E a temperatura?
7: 9 graus.
0: Sertaneja, tá preparado para mais uma explosão de hits aqui no Pegada Sertaneja? Então não perca tempo, porque aqui o Pegada Sertaneja, a festa está apenas começando.
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0: Obrigado.
1: Mais um bloco cheio de hits sertanejos, hein? Que agitaram aí a sua programação. Mas desgruda não, hein? Daqui a pouquinho tem muito mais pra você.
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3: Principal FM informa a hora certa.
4: 5:52.
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6: E a temperatura?
7: 9 graus.
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1: Pessoal, chegou a hora de entrar de cabeça na vibe sertaneja mais animada do rádio. Então, aumente esse volume aí que a gente vai sacudindo aqui com as melhores do sertanejo pra você.

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Terminamos mais um bloco musical, hein? Mais uma sequência daquelas. Fica triste não, hein? Porque em breve, daqui a pouquinho, voltamos com mais Pegada Sertaneja.

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0: Olá, meu amigo, olá, minha amiga ouvinte, eu sou o Padre Ezequiel, desejo graça e paz. Estamos juntos para este momento de reflexão. Eu desejo que esse momento faça bem a você e ao seu coração. Eu gostaria de falar sobre uma pergunta que nem sempre a gente se faz. O que de fato agrada a Deus? O que se deve fazer para agradar a Deus? A grande maioria não pensa muito nisso, talvez. O que nós pensamos é de agradar o nosso ego. O ego dentro de nós é uma força muito grande. Ele tem desejos, tem vontades, tem propósitos, tem ansiedades. E nós pensamos em agradar mais a ele do que a Deus. O crescimento humano seria um pouco acalmar o ego, menos as nossas vontades e os nossos desejos e paixões, e pensar mais em agradar a Deus. Mas o que agrada a Deus? E de fato, o agradar a Deus vai fazer melhor para mim. Porque quando eu tento agradar o ego, ele fica sempre insatisfeito. Ele se agrada e depois se insatisfaz de novo. E se eu busco agradar a Deus, então eu fico, de fato, satisfeito. Os antigos monges do deserto diziam: presta atenção no que te digo para agradar a Deus. Não importa quem tu sejas, tem sempre Deus diante dos olhos. A primeira coisa, não importa quem tu sejas, mas tenha no horizonte Deus. Pensa nele, acolhe ele, te entrega a ele. Tenha Deus diante dos olhos, a primeira coisa para agradar a Deus. A segunda, não importa o que faças, mas faze-o de acordo com as Sagradas Escrituras. Ou seja, vive de acordo com o bem, vive de acordo com o amor, com a compaixão, com a solidariedade. Pensa no serviço, não importa o que tu faças, não é isso ou aquilo, mas aquilo que tu faz, que seja de acordo com o bem, com o serviço, com o amor. E a terceira coisa, não importa o lugar em que vivas, não o deixes facilmente. Ou seja, passa a gostar daquilo que tu vive, daquilo que tu faz, de onde tu habitas, com quem tu habitas. Isso te deixará mais feliz e te fará também agradar a Deus. E como última, uma última dica, a compaixão é a nossa capacidade de visitar a outra pessoa lá no lugar onde ela se encontra fraca, vulnerável, solitária e abandonada. Veja aqui, não é uma visita a visitar a casa da pessoa, é visitar o coração da pessoa. Quando você consegue, com a sua vida, visitar dentro do coração da pessoa aquilo que é fraco, vulnerável, solitário e abandonado, então você está tendo compaixão e você está sendo importante para outra pessoa. Pensemos nisso hoje. Eu quero te convidar a curtir, a seguir as nossas redes sociais, as redes sociais do Padre Ezequiel. Por favor, procura lá também as nossas canções, que tem muitas canções que poderão te fazer muito bem. Um grande abraço, muita paz, que Deus, fonte da bênção, da luz e da compaixão, te abençoe. Em nome do Pai, do Filho e do Espírito Santo. Amém.
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2: 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E a hora certa.
3: 6:11.
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3: Principal FM informa a hora certa.
5: 6:11.
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7: E a temperatura?
8: 9 graus.
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2: 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E a hora certa.
3: 6:12.
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3: Principal FM informa a hora certa.
5: 6:13.
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2: Tá preparado para mais uma explosão de hits aqui no Pegada Sertaneja? Então segura e vem comigo, porque a festa está apenas começando. 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

0: Uau, hein? Que energia contagiante essas músicas sertanejas nos trazem. Mas calma, hein? Não vá embora, porque ainda temos aí muito mais sucessos incríveis pra você, pra embalar o seu programa Pegada Sertaneja. Fica ligado.
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0: Olá, pessoal. Chegou a hora de entrar de cabeça na vibe sertaneja mais animada do rádio. Então, aumente esse volume aí que a gente vai sacudindo aqui com as melhores do sertanejo pra você.
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0: Uau, hein? Que energia contagiante essas músicas sertanejas nos trazem. Mas calma, hein? Não vai embora, porque ainda temos aí muito mais sucessos incríveis pra você, pra embalar o seu programa Pegada Sertaneja. Fica ligado.
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2: Principal FM informa a hora certa.
3: 6:41.
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5: E a temperatura?
6: 8 graus.
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0: É hora de acelerar o ritmo e botar pra quebrar com os sucessos mais quentes do sertanejo. Então segura firme aí, porque o Pegada Sertaneja tá de volta.

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0: Mais um bloco cheio de hits sertanejos, hein? Que agitaram aí a sua programação. Mas desgruda não, hein? Daqui a pouquinho tem muito mais pra você.
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2: Principal FM informa a hora certa.
3: 6:53.
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5: E a temperatura?
6: 8 graus.
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0: E aí, estão prontos para mais uma dose de alegria e animação? Porque o Pegada Sertaneja aqui tá prontinho. Preparamos aqui muita música boa para você curtir as melhores do sertanejo, hein?

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infelizmente chegamos ao fim de mais uma edição do nosso Pegada Sertaneja. Esperamos que você tenha curtido aí e tenha gostado tanto quanto nós. Até a próxima com mais uma animação e muita música boa. Fica ligado. 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

0: 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E a hora certa.
1: 7:08.
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12: 7:10.
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14: E a temperatura.
3: 9 graus.
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0: 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E a hora certa.
1: 7:10.
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2: 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Principal FM informa a hora certa.
12: 7:11.
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18: Finalzão de semana chegou e o seu Manhã Total continua, gente, com aquela qualidade de música boa. Só as melhores vai passar por aqui, hein? Prazerzão, aqui sou eu, né? Lógico, você já me conhece, seu locutor Douglas Santos. Obrigado por sua companhia, você é incrível. Bora começar o nosso Manhã Total com muita música boa? Aumenta o volume, porque o finalzão de semana é garantido com música boa. Comigo, Douglas Santos, com seu Manhã Total.
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0: Que nós baila também, rapaz.
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0: Gostou de dar um gritinho pra mim, por favor? Obrigado, gente.
1: Obrigada.
0: Obrigado, viu?
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3: Chegou a hora do break. Daqui a pouquinho eu volto com muito mais pra você no seu rádio. Obrigado aí por sua companhia, hein? Ah, faz o seguinte, compartilhe o link da nossa rádio pra que assim muitos possam também curtir esse programa incrível. Volto já.
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2: 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E a temperatura?
5: 9 graus.
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2: 7:33. 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E a temperatura?
5: 9 graus.
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3: Manhã total massa, tô de volta. Aumenta o volume aí porque vem chegando música boa pra você curtir.
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1: Manhã total tá massa, mas daqui a pouquinho eu volto com muito mais pra você.
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3: Principal FM informa a hora certa.
4: 7:51.
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5: 7:51.
0: 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E a temperatura?
4: 10 graus.
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3: Eu falei pra você que o nosso break era rapidinho. Tô de volta com o seu Manhã Total. Aumenta o volume porque vem chegando música boa pra gente curtir.
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1: Daqui a pouquinho eu volto com muito mais pra você, combinado? Prazerzão, Douglas Santos por aqui, um rápido break, volte já.
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0: A industrialização da construção civil pode ajudar o Brasil a aumentar a produtividade do setor, reduzir o tempo de execução de obras e ampliar a oferta de moradias. A avaliação é da Confederação Nacional da Indústria, a CNI, que divulgou um estudo sobre a modernização da construção no país. Uma das propostas é ampliar o uso dos chamados sistemas construtivos industrializados. Nesse modelo, partes de casas e edifícios são produzidas em fábricas e depois levadas para montagem nos canteiros de obras. A adoção dessas tecnologias pode contribuir para enfrentar dois desafios do país. Um deles é o déficit habitacional e o outro, a necessidade de ampliar investimentos em infraestrutura. É o que explica o especialista de políticas e indústria da CNI, Inácio Cozendei.
1: Esse cenário ele ajuda a explicar o déficit habitacional de quase 6 milhões de unidades que o Brasil tem e também uma infraestrutura carente de investimentos. A gente aponta que a construção industrializada com ambientes controlados e repetição de processos permitiria ganhos semelhantes aos da manufatura quando tratamos de produtividade, pois isso permite melhorias importantes trazidas por técnicas de manufatura enxuta e digitalização dos processos produtivos.
0: O estudo também sugere medidas para estimular a adoção desses sistemas. Uma delas é que o poder público priorize métodos industrializados em programas habitacionais, como Minha Casa Minha Vida. Dados citados pela pesquisa mostram que 64,5% das empresas da construção já utilizam algum método industrializado. Apesar disso, apenas 24% empregam essas tecnologias em mais de 75% das obras. A CNI argumenta que a modernização é necessária diante da perda de produtividade registrada nas últimas décadas. Entre 1995 e 2024, a produtividade da mão de obra da construção caiu 20,4%. Hoje, cada trabalhador do setor gera, em média, R$ 41.300 por ano. O levantamento também aponta que a produtividade da construção brasileira equivale a apenas 7% da observada nos Estados Unidos.
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4: 8:14.
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5: Principal FM informa a hora certa.
15: 8:16.
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17: E a temperatura?
6: 7 graus.
3: 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E a hora certa?
5: 8:16.
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23: 8:18.
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2: E a temperatura?
3: 7 graus.

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5: Obrigadão, hein, por você nos esperar. Estou de volta com o seu Manhã Total. Aumenta o volume porque essa daqui você vai curtir. Esse som que tá chegando é top.
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3: Essa música foi top, né? Foi massa. Olha, mas daqui a pouquinho eu volto com muito mais pra você. Combinado? Vou aqui rapidinho pro nosso break, tomar aquele copo d'água e volto já já com muito mais pra você na melhor rádio do Brasil. Volto já.
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1: Principal FM informa a hora certa.
2: 8h40.
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4: E a temperatura?
5: 13 graus.
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1: Principal FM informa a hora certa.
5: 8h42.
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15: Eu falei pra você que o nosso break era rapidinho. Tô de volta com seu manhã total. Aumenta o volume porque vem chegando música boa pra gente curtir.
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1: Tá curtindo Manhã Total? Daqui a pouquinho eu volto com muito mais. Vem chegando aí o recado dos nossos patrocinadores. Volto já.
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3: Principal FM informa a hora certa.
4: 9 horas.
0: 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E a temperatura?
5: 13 graus.
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0: Está chegando o maior evento esportivo do planeta. A Copa do Mundo de Futebol Masculino começa no próximo dia 11 e a seleção brasileira estreia na competição no dia 13. A data também é o limite para que mais de 200 mil famílias beneficiárias do Cade Único solicitem a instalação totalmente gratuita da nova antena parabólica digital pelo programa Brasil Antenado. A iniciativa do Ministério das Comunicações e da Anatel, por meio do GAISP, grupo responsável pela coordenação dos projetos previstos no edital do 5G, contempla ao todo 108 municípios. São 20 cidades da Bahia, 2 do Espírito Santo, 21 de Goiás, 23 do Mato Grosso, 4 de Mato Grosso do Sul, 30 de Minas Gerais, 4 do Rio Grande do Sul e mais 4 de Rondônia. Executada pela entidade administradora da faixa, a política visa ampliar o acesso à televisão aberta e gratuita, especialmente em regiões onde o sinal ainda é precário ou até inexistente. Para a diretora executiva da entidade, Gina Marques, os benefícios vão além de acompanhar e torcer pelo Hexa.
1: A televisão segue sendo, para milhões de brasileiros, uma das principais portas de entrada para conteúdos educativos, promoção à saúde pública, orientação cidadã e informação de qualidade. O programa Brasil Antenado atua diretamente nessa questão, a garantir o acesso à TV aberta para famílias de baixa renda que vivem em áreas com sinal precário, assegurando o direito à informação, cultura e comunicação.
0: Tanto o kit quanto a instalação do aparelho são sem custos e deve ser agendada pelo site brasilantenado.org.br ou pelo telefone 0800-729-2404, que também atende pelo aplicativo WhatsApp. Repetindo o número, 0800-729-2404. Todas as famílias beneficiadas e residentes das cidades listadas têm direito a receber os equipamentos, mas a recomendação é solicitar o quanto antes.
2: Não deixe para a última hora, garanta uma imagem melhor, mais qualidade no som e continue conectado à TV aberta digital. Vamos juntos construir um Brasil cada vez mais antenado.
0: Essa é a terceira fase do programa Brasil Antenado. Nas etapas anteriores, já concluídas, 450 mil famílias estavam aptas a receber o benefício em 215 cidades localizadas em 8 estados das regiões Norte e Nordeste do Brasil.
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5: 9:04.
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6: Principal FM informa a hora certa.
16: 9:05.
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18: E a temperatura.
19: 13 graus.
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4: 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E a hora certa.
5: 9:06. 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
23: E é isso, te falei que o nosso break é rapidinho. Tô de volta. Aumenta o volume, porque o Manhã Total continua com muita música boa.
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0: Eu vou continuar ferrando com todo mundo, viu?
1: Puxa aí.
0: Um, vai, dois, bora. Três, quatro.

existe uma teoria que se chama 90-10, onde uma pessoa tem 90% daquilo que você procura em alguém, só que você foca naqueles 10% que falta. Aí você sai pra rua, se aventura, e realmente você encontra aqueles 10%, mas não se deu conta que perdeu os 90%.

0: Os 10% a gente deixa pro garçom, né não?
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1: E é isso, gente. Essa foi a última de hoje, hein? E aí, curtiu o programa? Até a próxima, então, com muito mais. Tchau, tchau.
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4: 9:24.
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0: 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E a temperatura?
1: 12 graus.
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7: E na sua companhia nós vamos curtindo Lágrimas, composição do Roberto e do Maracaí. Aguenta coração. Programa Roberto e Meirinho é

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0: bicho. Passa, Guspe. Passa, Guspe. Deixa eu ver quem tá chegando aí.
1: Bodão, tá chegando aí a banda Estação New, cantando Quer Me Namorar. Participação de Flávio Dalcin, composição dele mesmo. Aguenta Coração, programa Roberto Meirinho. É só modão. Banda.

0: Meus amigos Roberto e Merima, aqui quem fala é o Caju.
1: E aqui quem fala é o Castanha. A dupla Caju e Castanha também está com nossos amigos Roberto e Merinho. Não tem pra ninguém, viu?
0: Não tem.
1: Vou até balançar o chucai pra esses dois.
0: E eu também, ó. Roberto e Merinho.
1: Programaço. Esses caras é bom demais.
0: De primeira.
1: Não é verdade?
0: Com certeza. Um abraço do Caju.
1: E outro abraço do Castanha.
0: Valeu, Roberto.
1: Valeu, Merinho.
0: É isso aí.

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1: Você acabou de ouvir aqui no programa Roberto Meirinho, nossos irmãozinhos Caju e Castanha cantando a música Ciúme e Paixão. Participação do cantor Ovelha e composição dele mesmo. É o programa Roberto Meirinho, a festa da música sertaneja.
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0: eterno carinho de Roberto Meirinho pra você, que curte nossas músicas nas redes sociais, que pede a nossa moda na sua rádio preferida, que ouve o programa Roberto Meirinho. A você, amigo do rádio, a você, divulgador, nosso muito obrigado. Até você que torce contra, viu? Você nos encoraja a lutar ainda mais. Olha, gente, a música Noite do Nosso Amor já está na sua rádio preferida e também em todas as plataformas digitais. Então, compartilhe, faça parte você também da nossa história. Estamos precisando do seu carinho. Aguenta, coração!
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2: Ai, que bom! 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Fazia tempo que eu não ouvia uma dessas.

0: ver você. Você ouviu João Carreiro e Capataz, música do João Carreiro, Volta pro Meu Coração. Vamos tomar uma aguinha?
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2: Principal FM informa a hora certa.
3: 9h42.
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5: E a temperatura?
6: 15 graus.
2: Principal FM informa a hora certa.
6: 9h42.
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1: Vamos de volta!
0: Oh, é eu, bem! É o programa Roberto e Meirinho pra todo o Brasil e fora dele também!
1: E vamos de música!
0: É, vamos agora com aquela mix que tá fazendo sucesso em todo o Brasil. Os grandes clássicos cantados por Roberto e Meirinho, regravados por grandes nomes e vice-versa. E hoje, uma participação mais do que especial. Tem uma música que você vai procurar lá nas redes sociais, você sempre acha lá no programa do Ratinho e no Geraldo Meirelles. E aqui hoje a mix, Roberto e Meirinho, Gaúcho da Fronteira.
1: Uma homenagem ao Gaúcho da Fronteira.
0: Inha com varinha, com fumo, música do Gaúcho da Fronteira.

E agora é do nosso jeito.

0: Que saudade.
1: Aí é demais,
0: e
1: né?
0: Milionário José Rico cantando De Amor Para Quem Te Ama.
1: Composição?
0: Ah, nada mais, nada menos que dele, Zé Rico e do Pinhão Carreiro. É o programa Roberto Eirinho pra todo o Brasil e fora dele também. É Eu Bem!
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Esta é a noite do nosso amor. Aguenta, coração. O eterno carinho de Roberto Meirinho pra você. Que curte nossas músicas nas redes sociais, que pede a nossa moda na sua rádio preferida, que ouve o programa Roberto Meirinho. A você, amigo do rádio, a você, divulgador, nosso muito obrigado. Até você que torce contra, viu? Você nos encoraja a lutar ainda mais. Olha, gente, a música Noite do Nosso Amor já está na sua rádio preferida e também em todas as plataformas digitais. Então, compartilhe, faça parte você também da nossa história. Estamos precisando do seu carinho. Aguenta, coração!

0: E agora, uma viagem no tempo.
1: Ele foi conhecido como cantor brasileiro e compositor, chamado de o Rei do Baião. Foi considerado uma das mais completas e importantes e criativas figuras da música popular brasileira. Do Nordeste pro Brasil, Luiz Gonzaga, o Rei do Baião.

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1: Você ouviu nosso querido Luiz Gonzaga, Sala de Reboco.
2: Composição
1: do Luiz Gonzaga e do Zé Marculino.
2: Oba.
1: Vamos tomar uma aguinha?
2: Bom, é vapt-vupt, é ligeirinho, é um coicinho de porco. É assim, ó.
3: Principal FM informa a hora certa.
4: 9:57.
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6: E a temperatura?
7: 15 graus.
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1: Conforme as informações peripopéticas dos livros das nossas tais culturais, o programa Roberto e Meirinho está todo o Brasil e fora dele também. É eu, bem! Obrigado, amigos que estão curtindo o programa Roberto e Meirinho, mandando suas mensagens pelas redes sociais. Olha, tá muito legal. Não esqueçam, você que tá aí, uma roda de viola, tá com o violão na mão, grava uma moda com o Roberto Meirinho, manda pra gente lá no Facebook, na página Programa Roberto Meirinho, que nós vamos mostrar o seu talento pro mundo inteiro ouvir, tá bom? Tá combinado, então, na página Programa Roberto Meirinho, você deixa sua mensagem. E por enquanto agora nós vamos cantar um bocado aqui. Olha meu modão, chonado demais. Roberto cantou muito essa moda com meu pai. O melhor que já vivi.
2: É a composição?
1: É do Meirinho, do Zé Russo, do César e do Gorgozinho. Aguenta, coração. O programa Roberto Meirinho é só modão.

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Maiara Coelho cantando a música Arapuca Armada. Uma composição do Matheus Freire, do Lucas Inglês, da Rayane Santos e da Rafaela Miranda. Guardem bem esse nome, hein? Maiara Coelho cantando Arapuca Armada. A caminho do sucesso.

o eterno carinho de Roberto Meirinho pra você, que curte nossas músicas nas redes sociais, que pede a nossa moda na sua rádio preferida, que ouve o programa Roberto Meirinho. A você, amigo do rádio, a você, divulgador, o nosso muito obrigado. Até você que torce contra, viu? Você nos encoraja a lutar ainda mais. Olha, gente, a música Noite do Nosso Amor já está na sua rádio preferida e também em todas as plataformas digitais. Então, compartilhe, faça parte você também da nossa história. Estamos precisando do seu carinho. Aguenta, coração!

0: 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E agora vem cantar pra gente, nossos irmãos, nossos queridos amigos, Durval e Davi, a música Mistério.
1: E a composição?
0: É dela, Roberta Miranda. Aguenta, coração, programa Roberto e Meirinho, é só modão!

0: Mineirinho, nossos eternos amigos João Mineiro e Marciano cantando Esta Noite como Lembrança.
1: E a composição?
0: A composição é deles, sempre deles, Marciano e Darcy Rossi. É o programa Roberto Meirinho, não sai daí, daqui a pouco a gente tá de volta.
2: Zé Vapt Vupt, é ligeirinho, é o Coicínibus.

0: Municípios, estados e o Distrito Federal receberam cerca de 4 bilhões e 800 milhões de reais do Ministério da Educação. O valor é referente à quinta parcela de 2026 do repasse complementar da União ao Fundeb, o Fundo de Manutenção e Desenvolvimento da Educação Básica e de Valorização dos Profissionais da Educação. Os recursos depositados no fim de maio são provenientes do Fundo Nacional de Desenvolvimento da Educação e devem ser aplicados exclusivamente na manutenção e no desenvolvimento da educação básica pública, incluindo valorização e remuneração dos profissionais da educação, melhorias na infraestrutura escolar, transporte de estudantes e aquisição de materiais didáticos. A distribuição dos valores leva em conta o número de matrículas registradas no último censo escolar realizado pelo Instituto Nacional de Estudos e Pesquisas Educacionais Anísio Teixeira. O levantamento contempla alunos da educação infantil, do ensino fundamental, do ensino médio, da educação especial, da educação de jovens e adultos, EJA, e da educação profissional integrada. A previsão é que a complementação da União ao Fundeb alcance 69 bilhões e 300 milhões de reais em 2026. Com o repasse da quinta parcela, o total transferido neste ano já passa de 29 bilhões de reais. Os recursos são liberados mensalmente entre janeiro de 2026 e janeiro de 2027, até o último dia útil de cada mês. O Fundeb é formado por receitas e transferências de impostos de estados, municípios e o Distrito Federal. Desde 2021, o fundo passou a contar com complementação crescente da União, distribuída por meio de três modalidades, conhecidas como modelo híbrido: o valor anual por aluno, o VAAF, o valor anual total por aluno, o VAAT, e o valor aluno ano resultado, o VAR. Em 2026, a complementação da União beneficiará 1.766 entes federativos pela modalidade VAAF, 2.546 pelo VAAT e 3.034 pelo VAR.
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3: 10:15.
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4: Principal FM informa a hora certa.
12: 10:17.
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14: E a temperatura?
3: 15 graus.
2: 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E a hora certa?
3: 10:18.
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18: Principal FM informa a hora certa.
19: 10:19.
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5: E a temperatura?
6: 15 graus.

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2: Ah, tamo de volta, nós voltemos!
3: É ligeirinho, você viu só?
2: É o programa Roberto e Meirinho, sucesso em todo o Brasil. Valeu, gente! Ô, delícia!
3: E vamos de música!
2: Vamos lá, chegamos naquele quadro gostoso, que são os causos cantados da música sertaneja, os verdadeiros modões. E hoje tá sensacional, sempre começando em grande estilo, com nossos queridos Tião Carreiro e Pardinho cantando... O prato do dia.
3: Composição?
2: Geraldo Borges.
3: Vamos lá.

0: Você ouviu nossos queridos amigos e ídolos eternos, Pedro Bento e Zé da Estrada, cantando Heróis Sem Medalha.
1: Composição
0: do Sulino, um dos grandes clássicos da música sertaneja. 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
1: Passando o regalo!

0: Alô, Roberta, alô, Meirim, Francisco Roberta, Paranaíba FM. Nós estamos aqui na casa do Marcelo Martins, o Bola, nosso programador. E ao nosso lado, grande amigo Theo, grande cantor Theo Ferreira. Theo Ferreira nos fez recordar agora há pouco um dos grandes sucessos de Roberto Meirinho, A Noite do Nosso Amor, não é isso?
1: É isso aí, essa música é linda. Theo
0: Ferreira é
1: compositor. É uma referência pra mim, né?
2: Gente, um grande abraço para Roberto e Meirinho. Vamos continuar fazendo um regaço nestrenso. Minha gente, eu sou Rogério Assis, locutor esportivo, narrador da Rádio Bandeirantes de São Paulo. Participo do programa Os Donos da Bola, que o Neto comanda na TV Bandeirantes. E aí você pode se perguntar, o que um locutor esportivo está fazendo num programa sertanejo? Tem muito a ver comigo o programa sertanejo. Eu sou primo de Roberto e Meirinho, e isso me honra muito. Meu saudoso pai, radialista dos bons, apresentador de programa Caipira, sanfoneiro dos bons, como foi o querido e saudoso Meirinho, somos primos. Um grande abraço, querido Roberto, continuando a história maravilhosa que construiu há anos com seu irmão e agora tendo o seu sobrinho. Meirinho Júnior, um abraço, meu garoto. É uma honra poder participar para deixar um carinhoso abraço para vocês dois. Vocês dois continuem com essa trajetória maravilhosa, uma carreira brilhante de sucesso e, sem dúvida alguma, de muito carisma, de muito carinho e de uma atenção toda especial para com o seu público, que é um público maravilhoso e fiel. Gente que reconhece em vocês talentos puros da nossa música, música boa brasileira que vocês mostram há anos, há décadas, e que, se Deus do céu quiser, vão continuar mostrando ainda por muito e muito tempo.
3: E aí foram nossos amigos do rádio, Francisco Roberto e Bola, da Paranaíba FM de Uberlândia. O nosso eterno carinho também ao cantor Theo. E o nosso queridíssimo primo Rogério Assis, o canhão do rádio. O nosso eterno carinho pra vocês! E aqui, como você pede, a gente canta. Essa vai pra Cida e Pirineu.

0: Programa Roberto Meirinho, Folia de Reis.
1: Composição de Chico Anísio e Arnô Rodrigues.
0: Vamos tomar uma aguinha?
1: Vamos lá, é vapt-vupt, é ligeirinho, é assim, ó.
0: Um coicinho de porco.
1: Coicinho de porco.
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4: Principal FM informa a hora certa.
3: 10:37.
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3: E a temperatura?
6: 17 graus.
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4: Principal FM informa a hora certa.
6: 10 horas e 39 minutos.
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15: Voltemos! Programa Roberto e Meirinho pra todo o Brasil e fora dele também. 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E agora chegamos na hora do fuzuê, a hora que Roberto e Meirinho faz um regaço pra você. E agora, o recado é dela. Fala, Antonella!
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0: Vocês ouviram Fungado na Barra, composição de Ari Torres e Candango do IP, interpretado por Roberto Meirinho. É a festa da música sertaneja!
1: A caminho do sucesso.

A caminho do sucesso, Elza Barbosa, cantando a música A Gente Ainda Vai Se Ver. Olha só, guardem bem esse nome, hein? De Cacilândia, Mato Grosso do Sul, para o Brasil e para o mundo, Elza Barbosa, A Caminho do Sucesso.

0: já está disponível em todas as plataformas digitais e no nosso canal do YouTube, inclusive aqui na sua rádio preferida, a música Lágrimas, uma composição do Roberto e do Maracaí que conquistou o Brasil na década de 80 e novamente hoje uma regravação incrível está conquistando o Brasil. Nosso obrigado a todos os amigos do rádio, a você que sempre prestigiou o trabalho de Roberto Meirinho nesses mais de 50 anos de estrada. O nosso eterno carinho pra você!
1: E a saudade fala de você.
2: Alô, Roberto e Meirinho, alô, amigos do Brasil. Aqui é o radialista Daniel Alves, de Nova Andradina, a capital do Vale do Ivema, aqui no Mato Grosso do Sul. Estou aqui através das ondas da 99 FM, tocando Roberto e Meirinho para todo o Vale do Ivema, para todo o Mato Grosso do Sul.
3: Olá, meus amigos de todo o Brasil, meus amigos Roberto e Meirinho. É um prazer estar aqui com vocês neste programaço. Eu sou o Praeninho, locutor, apresentador e cantor sertanejo. Estou por aqui para desejar a você todo o sucesso do mundo, para agradecer você, Roberto, você, Meirinho, por tudo que fazem pela nossa música sertaneja. E nós desejamos, do fundo do coração, muito sucesso. Aliás, já é!
4: Oi, Roberto. Ou Meirinho, tudo bom? Grande abraço para vocês, estou muito feliz de você ter me procurado. Estou sempre às ordens, o seu pai ia muito no meu escritório, ficou muito meu amigo. Tenho muito respeito por vocês, torço para vocês. Grande abraço.
0: Olha aí, nossos amigos Daniel Alves de Vinhema, Mato Grosso do Sul, nosso queridíssimo Praianinho, grande apresentador, e nosso queridíssimo Moacir Franco.
5: É o programa Roberto e Meirinho, a festa da música sertaneja, que continua com ele, o cantor autista Fernando Pavone, cantando com Roberto e Meirinho, O Som Não Pode Parar, composição do Rubens Pedroso, o projeto de inclusão social que conquistou o Brasil.
6: Alô, ouvintes do programa Roberto e Meirinho, eu sou Fernando Pavone, cantor autista, mando um abraço.

Alô, amigos do programa Roberto e Meirinho. Aqui quem fala é o Teodoro da dupla Teodoro e Sampaio. Alô, Roberto, alô, Meirinho. Manda mais uma moda boa pra todo mundo aí. Segura que a moda.

Na hora do fuzuê do programa Roberto e Meirinho, vocês ouviram eles? Zé Tapera e Teodoro, cantando Tchau Amor, acompanhados pelo Meirinho da sanfona.

0: A composição desse grande sucesso é deles, a do Pio Carreiro e do nosso querido Praense. É o programa Roberto Meirinho, a festa da música sertaneja, com a audiência lá em cima!
1: Agora vai ser um intervalinho rápido. Como eu sempre falo no meu programa de TV no Canal do Boi, tá na hora de tirar o leitinho da vaca. Mas nós voltemos já, e não é falar errado porque nós quer, viu, gente?
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4: Principal FM informa a hora certa.
5: 10h54.
3: 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E a temperatura:
6: 17 graus.
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0: Roberto Meirinho no quadro mais gostoso do programa. Pro quadro mais romântico, mais delicado.
1: Romântico.
0: É o quadro Ei Mulher.
1: Mulher é a coisa mais linda do mundo, né? A rainha do mundo.
0: Um beijo no coração de todas as mulheres do Brasil e em especial aquelas que escreveram a sua história na música sertaneja. É o programa Roberto Meirinho homenageando todas vocês. E hoje vamos começar o programa com ela, que escreveu a trilha sonora Ei Mulher do nosso programa. Nossa querida Roberta Miranda.
1: Roberta Miranda.
0: Cantando um modão chonado que a gente gosta demais, né, Roberto? Vá pro inferno com seu amor.
1: Composição.
0: Meu saudoso pai Meirinho.
1: Vamos lá.
2: Obrigada mais uma vez, ouvintes desse programa maravilhoso. Roberto Meirinho, amo vocês.
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0: Padroei Mulher, o quadro mais romântico do programa Roberto Meirinho. Cantou pra gente aqui agora, Carmen Silva, Meu Velho Pai.
1: Composição
0: do nosso querido Léo Canhoto.

0: Você ouviu Simone Simaria, Vontade Dividida.
1: Composição?
0: Zé Raimundo e Roneri. As mulheres de ontem e de hoje no quadro Ei Mulher. 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
0: Berenice da Conceição Azambuja, cantora, compositora, instrumentista brasileira de música nativista gaúcha. Seu maior sucesso é a canção É Disso Que o Velho Gosta, que compôs juntamente com Gil do Campos.
2: Opa, sucesso!

0: Banco da Amazônia divulgou os projetos aprovados na Seleção Pública de Patrocínio 2026. Ao todo, serão destinados R$3.900.000 para iniciativas voltadas ao desenvolvimento econômico, social, cultural, ambiental e esportivo na Amazônia Legal. As propostas escolhidas serão executadas até dezembro deste ano e têm como objetivo gerar emprego, renda, inclusão e cidadania na região. Segundo a instituição, o edital foi elaborado para contemplar a diversidade amazônica e incentivar ações alinhadas ao desenvolvimento sustentável. Foram selecionados 65 projetos distribuídos em 5 áreas de atuação. Na área cultural, os recursos poderão apoiar atividades como música, audiovisual, artes cênicas e festivais regionais. Já no segmento mercadológico, os investimentos devem ser aplicados em feiras, exposições, congressos e iniciativas de fortalecimento dos pequenos negócios. Também foram contemplados projetos sociais voltados ao combate à pobreza, capacitação profissional e inclusão produtiva, ações ambientais relacionadas à educação ambiental, reciclagem e preservação de ecossistemas, além de iniciativas esportivas ligadas ao esporte olímpico e paralímpico. Para o Banco da Amazônia, os projetos contemplados contribuem para fortalecer a identidade regional e promover o equilíbrio entre crescimento econômico e conservação ambiental. O edital também prevê contrapartidas sociais e a adoção de práticas de comunicação antirracistas aos selecionados. Entre as medidas previstas estão treinamentos de sensibilização das equipes, ações de inclusão racial e política de tolerância zero ao racismo durante a execução dos projetos. Os responsáveis pelas iniciativas aprovadas receberão orientações para a fase de habilitação documental e a assinatura dos contratos. Entre os selecionados estão o projeto Braçadas do Futuro, que impulsiona a natação de alto rendimento em Roraima para atletas e para-atletas. Um sonho olímpico da natação que fomenta a prática esportiva da adolescente Pietra Diniz e a 43ª Exposição Agropecuária de Altamira, a Expo Alta. A relação completa dos projetos aprovados está disponível no portal do Banco da Amazônia. O endereço é bancoamazonia.com.br.
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3: 11:14.
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5: Principal FM informa a hora certa.
6: 11:14.
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8: E a temperatura?
9: 17 graus.
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3: 11:15.
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5: Principal FM informa a hora certa.
6: 11:16.
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8: E a temperatura?
9: 17 graus.

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6: Temos Brasil! Opa! Com as peripopéticas, os livros, nossas três culturais, Bala de Goma, no Pedro, outros cantos, salgado, e o programa Roberto e Meirinho tem todo o Brasil, fora dele também é eu, bem!
7: Atende o Cipó aí, Meirinho.
6: Alô? Alô?
8: Cadê o leite dos meninos que você ficou de me trazer e não trouxe?
6: Ô, mulher, isso aqui tem cara de padaria?
7: Eu acho que ela tá meio às onze, hein? Ela tá é com labirinto.

0: Labirintite aqui no programa Roberto e Meirinho. A desculpa do ano. Você ouviu Labirintite com Roberto e Meirinho, gente.
1: E a composição?
0: A composição é do filho do seu Tiotão e com a dona Tereza. Ô, vozinho, ô, minha vozinha. Os pais do Bodão, o Robertão, o autor dessa moda. Labirintite, olha, tá tocando um bocado. Obrigado a todos os radialistas do Brasil, a todas as emissoras que transmitem o programa Roberto Meirinho, que estão tocando a música Labirintite, hein?
1: Obrigado, gente!

já está disponível em todas as plataformas digitais e no nosso canal do YouTube, inclusive aqui na sua rádio preferida, a música Lágrimas, uma composição do Roberto do Maracaí que conquistou o Brasil na década de 80 e novamente hoje uma regravação incrível está conquistando o Brasil. Nosso obrigado a todos os amigos do rádio, a você que sempre prestigiou o trabalho de Roberto Meirinho nesses mais de 50 anos de estrada. O nosso eterno carinho,

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5: Oi, Roberto. Oi, Meirinho. Um oi para essa galera toda que está ouvindo a gente agora. Que prazer enorme estar aqui com vocês. Que prazer mesmo, viu?
6: Obrigado à dupla Roberto e Meirinho por tudo que vocês representam para nossa música sertaneja. 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
7: Olá, meus amigos, Roberto Meirinho, que prazer estar participando com vocês desse programa maravilhoso. Eu sou o Júlio, da dupla Júnior e Júlio. Se puder tocar o Filho Pródigo aí, a gente fica feliz e vamos oferecer para todos os ouvintes de todo o Brasil. Um abraço, obrigado, Deus abençoe vocês e muito sucesso. Obrigado pelo carinho, um abraço e até mais.
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0: Você acabou de ouvir aqui no programa Roberto e Meirinho, eles, Júnior e Júlio, cantando o grande sucesso Filho Pródigo, composição dos nossos amigos Nil Bernardes e Chico Valente. É o programa Roberto e Meirinho, a festa da música sertaneja.
1: Passa guspe, passa guspe. Deixa eu ver quem tá chegando aí.
2: Meu amigo, que felicidade imensa poder estar nesse programa lindo, Roberto e Meirinho. Nossa, sou fã demais de vocês. Que locutor maravilhoso, bênção de Deus. Olha, um grande abraço a todos vocês que estão nos ouvindo. Ouça a nossa nova música que vai tocar agora, isso mesmo. Pet Love é a moda que nós vamos ouvir agora.
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Vocês ouviram ele, Marcelo Marrone, cantando grande sucesso, Pet Love. Uma composição de Isa Santana, Fael Nogueira, Matheus Lacerda, Peixuxa, Regis Chavitos, Vendim, João Pala e Marcos Roberto.

0: regaço. Maida e Marcelo já estão por aqui. Não saia daí, é daqui a pouquinho.
1: Um beijo muito carinhoso da Maida para todos os ouvintes.
2: Valeu, galera. Um grande abraço do Marcelo. E para a felicidade da Maida e Marcelo, estamos aqui fazendo parte do programa deles hoje, né?
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9: Principal FM informa a hora certa.
10: 11:32.
5: 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E a temperatura?
6: 17 graus.
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0: Portemo! É o programa Roberto Meirinho pra todo o Brasil e fora dele também.
11: Brasil!
0: É eu, man! A festa, a história da música sertaneja cantada e contada aqui pra vocês.
12: E agora chegamos no momento mais especial do programa. Convidados muito especiais, Bodão. Eles já estão aqui. Nossos queridos Maida e Marcelo, Roberto.
3: Maida e Marcelo, filho do Voninho, saudoso Voninho, um dos maiores acordeonistas do Brasil, né? E sucesso, né?
12: Sem Nós estivemos juntos com eles lá no programa do Teodoro, né?
3: Amigos
12: do
3: Teodoro. Programa do Teodoro, né?
12: E sem dúvida nenhuma, olha, toca muito o Marcelão, igualzinho o pai, viu?
3: É, os goianos, gente boa.
12: E canta bonito, Maida.
3: É.
0: Então prepare o seu coração que eles já estão aqui. Sucesso em Goiás, sucesso no Brasil. Com vocês e pra vocês, eles.

0: Oi, que prazer, que alegria poder estar aqui com vocês, amigos Roberto e Meirinho. Um beijo muito carinhoso da Mari para todos os ouvintes.
1: Valeu, galera. Um grande abraço do Marcelo. Essa dupla que a gente respeita demais, Roberto e Meirinho, tem uma história na música sertaneja. E para a felicidade da Mari e do Marcelo, estamos aqui fazendo parte do programa deles hoje, né?
2: Nossa, o prazer é todo nosso, Maide e Marcelo. Eu, em especial, estou muito feliz em recebê-los aqui, porque nós três somos filhos de dois grandes sanfoneiros, dois grandes ídolos do Brasil que construíram uma história linda na música sertaneja. É um prazer enorme tê-los aqui, viu?
0: Nós nascemos no meio musical, né? Somos filhos do Roninho, saudoso Roninho, que nos deixou essa herança maravilhosa. Então nós crescemos, até antes de nascer, já ouvíamos músicas. Nosso ambiente, toda a vida, foi os bastidores, as rádios. Meu pai, a gente era pequenininho, levava a gente pra ir na rádio, levava a gente pra gravar programa de TV, e a gente ali brincando, mas já era da música.
1: Como a Maida disse, a gente já nasceu dentro da música, por causa do nosso pai. O nosso ambiente da nossa casa sempre foi de música sertaneja.
2: Marcelo, um grande produtor, a Maida já teve uma outra dupla, né? Como surgiu a dupla Maida e Marcelo?
0: Quem deu a ideia da gente se unir foi meu pai. Ele falou assim: não tem parceiro melhor para você do que seu irmão. Ele é produtor musical. Ele é a mesma criação, vocês se amam, enfim, vai dar certo desse jeito. E ele teve essa visão de que daríamos muito certo.
1: Ah, ele era uma pessoa extraordinária.
2: Como eu disse há pouco, o Marcelo já vem de uma carreira vitoriosa como músico, produtor, inclusive naquele trabalho dos amigos, né, da Rede Globo. Você também participou, não é, Marcelo?
1: Isso, os especiais de fim de ano, o primeiro que teve em 95, eu já fazia parte da banda do Chitãozinho. Então foram as três bandas que fizeram, a banda do Zezé, do Chitão e do Leandro Leonardo. E 95, 96 e depois começou a ficar mesclado, montaram uma banda só. E teve o programa também, o Amigos Semanal, nos domingos na Rede Globo. Amigos e Amigos. Então toda semana eu tava lá tocando com todo mundo, com os amigos. E tem até uns vídeos muito bacanas assim na internet. Foi uma época muito marcante na minha vida, onde eu tive a oportunidade de tocar e ficar perto dos meus ídolos, né?
0: Aí gravar, né?
1: E gravar com eles em CD, em estúdio. Então dali foi assim a raiz de tudo o que aconteceu com o Marcelo Roninho depois. Com certeza aprendi muito em todos os sentidos, assim. Foi muito bom pra mim, financeiramente, moralmente, de experiência, porque os caras no auge do sucesso, e por isso também, não só pelo sucesso deles, mas fazer parte de tanto daquelas obras de artes musicais, vamos dizer assim. Tive esse privilégio.
2: A Maida, pelo que eu sei, além da dupla Maida e Maísa, já me contaram que você também foi back vocal do Raça Negra. É isso mesmo, Maida?
0: Menino, pois é. Estive lá com aquela galera maravilhosa. Agora pensa, eu sou fã demais do Raça Negra. Todos os shows eu ficava ali cantando, delirando, né? Pensa a situação. Você lá no palco com seus ídolos, fazendo aquilo que você mais gosta de fazer, que é cantar. A gente viajava na época que eu tava lá, a gente ia muito pro Nordeste. Então tinha essas pausas do intervalo de um show pro outro, uns 3 dias, né? Aí íamos passear. Menino, mas era muito bacana. E eles levavam a gente pra passear em cada lugar. E a gente curtia demais, assim, os day off, né, também. Mas eles são maravilhosos. Só tem mandar um beijo pra eles, né? Eu sempre sigo nas redes sociais os meninos todos lá.
2: É isso aí, Maida e Marcelo, uma história musical riquíssima. E olha, são muitos hits que vocês têm, mas qual aquela música que não pode faltar no show?
0: Tem jeito, essa vai pra toda a minha galera do boteco aí, hein? Quem gosta de um boteco? Aê, Roberto e Menino, meu Deus.
1: Essa música não chama-se Não Tem Cachaça Que Cura.
0: É mais ou menos assim, ó. É hoje

0: regaço! Bom demais! E aquele prefeito, aquele contratante que quiser levar o super show de Maida e Marcelo pra sua cidade, como ele deve proceder?
1: Galera, entre no nosso Instagram, @MaidaMarcelo. Aí lá tem o Facebook, lá tem o nosso site. Mas segue a Maida e Marcelo no Instagram, facinho, entra lá.
0: Eu já sigo! E agora, que modão nós vamos tocar pra fazer aquele regaço?
1: Ai, vamos ouvir Conta Pra Mim?
2: Conta Pra Mim!

0: depois de uma super entrevista aqui no programa Roberto e Meirinho, vocês ouviram eles, Maida e Marcelo, cantando grande sucesso, Conta Pra Mim, composição do Alexandre Barros e do Hamilton Silva. Obrigado a toda a produção, a vocês, Maida e Marcelo, por esse momento maravilhoso aqui no programa Roberto e Meirinho. Pra nós, foi um momento inesquecível e esperamos revê-los em breve. O nosso eterno carinho e respeito a uma das maiores duplas do Brasil, Maida e Marcelo!
1: Para refletir,
0: não consulte os seus medos, mas as suas esperanças e os seus sonhos. Não pense sobre as suas frustrações, mas sobre o seu potencial não desenvolvido. Não se preocupe com os fracassos. Acredite naquilo que você ainda realizará.
1: E vamos embora. Poxa vida, já vou com saudade de vocês.
2: Mas estaremos juntos na próxima sintonia, no próximo programa.
1: Se Deus quiser e Ele há de querer, né? Meus amigos, fiquem com Deus, porque graças a Ele a vida continua. Um abração aqui do Roberto.
2: E o Uta bem gostoso do Meirinho. Não saia daí, a audiência tá lá em cima e a próxima atração é imperdível. E vamos montar na nossa lambreta e vamos em frente, que atrás vem gente, atrás da gente não tem ninguém. É eu, bem!
1: Tchau,
2: gente!

0: Principal FM informa a hora certa.
1: 11:46.
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0: Principal FM informa a hora certa.
3: 11:46.
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4: E a temperatura?
5: 18 graus.
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9: Opa, gente, estamos chegando no seu Caldeirão Musical, no clima do final de semana. Bora lá, então, iniciando mais uma edição. É claro, tocando muita música bacana pra vocês aí. E é claro, você curte só as tops, só as filés da programação. E vamos lá, iniciando com a primeira de hoje, é claro, do Gustavo Lima. Quem traiu, levou. Aumente o volume, que este é o Caldeirão Musical do seu final de semana.
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0: muito mais som aqui no seu caldeirão musical. É claro, com só as tops do seu final de semana, beleza? Não sai daí, que o intervalo é rapidinho.
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0: Há pouco mais de um ano da Copa do Mundo Feminina de 2027, representantes do governo, organismos internacionais e profissionais da comunicação defendem que o torneio deixe um legado para além do esporte. A proposta é aproveitar o evento para ampliar oportunidades para as mulheres, fortalecer a presença feminina em espaços de liderança e impulsionar setores como turismo, mobilidade e segurança. O tema foi debatido em painel durante o Fórum Internacional de Turismo para Mulheres, realizado em João Pessoa, na Paraíba, nesta quarta-feira, dia 3. A secretária extraordinária da Copa do Mundo Feminina de 2027, Juliana Agatti, afirmou que a competição pode ampliar a chegada de visitantes ao país e estimular a participação de mulheres e famílias nos eventos esportivos.
1: É uma super janela de oportunidades. A gente já recepciona muitos turistas no Brasil e a Copa, pelo turismo esportivo, pode alavancar ainda mais a presença desse turismo. Vai ser um período para nós também de férias escolares, né? E trazer também a oportunidade das mulheres, das famílias assistirem uma Copa, né? Um jogo de futebol.
0: O Brasil será o primeiro país da América do Sul a sediar uma Copa do Mundo feminina. A expectativa é que o evento também ajude a dar mais visibilidade ao futebol praticado por mulheres e incentive novas gerações de atletas. Durante o debate, a jornalista Alicia Klein destacou que a forma como a competição será apresentada ao público pode contribuir para mudar percepções históricas sobre a presença feminina no esporte.
2: A Copa do Mundo de 2027, ela pode ajudar não só a movimentar o turismo, a economia, mas elas podem finalmente destituir as pessoas da ideia de que futebol é coisa de homem. A gente tem uma oportunidade histórica no Brasil, de mostrar que o entretenimento, onde as mulheres se sentem mais seguras, onde o ambiente é mais acolhedor e onde a gente pode realmente mostrar toda a nossa força.
0: Ainda segundo Alicia, a Copa tem o poder de mobilizar pessoas muito além de quem acompanha futebol. Para ela, trata-se de um evento voltado às áreas do esporte, da cultura e do

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0: Olá, meu amigo, olá, minha amiga ouvinte, eu sou o Padre Ezequiel, desejo graça e paz, estamos juntos para este momento de reflexão, eu desejo que esse momento faça bem a você, ao seu coração. Eu gostaria de falar sobre uma pergunta que nem sempre a gente se faz, o que de fato agrada a Deus? O que se deve fazer para agradar a Deus? A grande maioria não pensa muito nisso, talvez. O que nós pensamos é de agradar o nosso ego. O ego dentro de nós é uma força muito grande. Ele tem desejos, tem vontades, tem propósitos, tem ansiedades. E nós pensamos em agradar mais a ele do que a Deus. O crescimento humano seria um pouco acalmar o ego, menos as nossas vontades e os nossos desejos e paixões, e pensar mais em agradar a Deus. Mas o que agrada a Deus? E de fato, o agradar a Deus vai fazer melhor para mim. Porque quando eu tento agradar o ego, ele fica sempre insatisfeito. Ele se agrada e depois se insatisfaz de novo. E se eu busco agradar a Deus, então eu fico, de fato, satisfeito. Os antigos monges do deserto diziam: presta atenção no que te digo para agradar a Deus. Não importa quem tu sejas, tem sempre Deus diante dos olhos. A primeira coisa, não importa quem tu sejas, mas tenha no horizonte Deus. Pensa nele, acolhe ele, te entrega a ele. Tenha Deus diante dos olhos, a primeira coisa para agradar a Deus. A segunda, não importa o que faças, mas faze-o de acordo com as Sagradas Escrituras. Ou seja, vive de acordo com o bem, vive de acordo com o amor, com a compaixão, com a solidariedade. Pensa no serviço, não importa o que tu faças, não é isso ou aquilo, mas aquilo que tu faz, que seja de acordo com o bem, com o serviço, com o amor. E a terceira coisa, não importa o lugar em que vivas, não o deixes facilmente. Ou seja, passa a gostar daquilo que tu vive, daquilo que tu faz, de onde tu habitas, com quem tu habitas. Isso te deixará mais feliz e te fará também agradar a Deus. E como última, uma última dica, a compaixão é a nossa capacidade de visitar a outra pessoa lá no lugar onde ela se encontra fraca, vulnerável, solitária e abandonada. Veja aqui, não é uma visita a visitar a casa da pessoa, é visitar o coração da pessoa. Quando você consegue, com a sua vida, visitar dentro do coração da pessoa aquilo que é fraco, vulnerável, solitário e abandonado, então você está tendo compaixão e você está sendo importante para outra pessoa. Pensemos nisso hoje. Eu quero te convidar a curtir, a seguir as nossas redes sociais, as redes sociais do Padre Ezequiel. Por favor, procura lá também as nossas canções, que tem muitas canções que poderão te fazer muito bem. Um grande abraço, muita paz, que Deus, fonte da bênção, da luz e da compaixão, te abençoe. Em nome do Pai, do Filho e do Espírito Santo. Amém.
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2: 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E a hora certa.
3: 12:12.
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4: Principal FM informa a hora certa.
12: Meio-dia e 14.
6: 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E a temperatura:
13: 18 graus.
2: 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E a hora certa:
4: 12 horas e 14 minutos.
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4: Principal FM informa a hora certa.
12: Meio-dia e 16.
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3: E a temperatura?
4: 18 graus.
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6: 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Principal FM informa a hora certa.
7: Meio-dia e 31.
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9: E a temperatura?
10: 18 graus.
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2: Opa, já voltei. Daniel Reis tocando muito som aqui, é claro, no seu Caldeirão Musical.

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3: Doze horas e 46 minutos.
4: Principal FM informa a hora certa.
3: 12 horas e 46 minutos.
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4: Principal FM informa a hora certa.
5: 12:46.
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7: E a temperatura?
8: 19 graus.
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0: Opa, e o som aqui no Caldeirão não para, não.
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1: Daqui a pouco eu trago muito mais som aqui no seu Caldeirão Musical. É claro, com só as tops do seu final de semana, beleza? Não sai daí, com o intervalo é rapidinho.
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0: A industrialização da construção civil pode ajudar o Brasil a aumentar a produtividade do setor, reduzir o tempo de execução de obras e ampliar a oferta de moradias. A avaliação é da Confederação Nacional da Indústria, a CNI, que divulgou um estudo sobre a modernização da construção no país. Uma das propostas é ampliar o uso dos chamados sistemas construtivos industrializados. Nesse modelo, partes de casas e edifícios são produzidas em fábricas e depois levadas para montagem nos canteiros de obras. A adoção dessas tecnologias pode contribuir para enfrentar dois desafios do país. Um deles é o déficit habitacional e o outro, a necessidade de ampliar investimentos em infraestrutura. É o que explica o especialista de políticas e indústria da CNI, Inácio Cozendei.
1: Esse cenário ele ajuda a explicar o déficit habitacional de quase 6 milhões de unidades que o Brasil tem e também uma infraestrutura carente de investimentos. A gente aponta que a construção industrializada, com ambientes controlados e repetição de processos, permitiria ganhos semelhantes aos da manufatura quando tratamos de produtividade, pois isso permite melhorias importantes trazidas por técnicas de manufatura enxuta e digitalização dos processos produtivos.
0: O estudo também sugere medidas para estimular a adoção desses sistemas. Uma delas é que o poder público priorize métodos industrializados em programas habitacionais, como Minha Casa Minha Vida. Dados citados pela pesquisa mostram que 64,5% das empresas da construção já utilizam algum método industrializado. Apesar disso, apenas 24% empregam essas tecnologias em mais de 75% das obras. A CNI argumenta que a modernização é necessária diante da perda de produtividade registrada nas últimas décadas. Entre 1995 e 2024, a produtividade da mão de obra da construção caiu 20,4%. Hoje, cada trabalhador do setor gera, em média, R$ 41.300 por ano. O levantamento também aponta que a produtividade da construção brasileira equivale a apenas 7% da observada nos Estados Unidos.
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4: 13:03.
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6: Principal FM informa a hora certa.
7: 1:04.
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9: E a temperatura?
10: 16 graus.
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13: Já voltamos aqui na programação do seu Caldeirão Musical. É o clima gostoso de final de semana. Danilo Reis fazendo companhia aqui durante 2 horas.
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0: 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E a hora certa.
1: 13 horas e 17 minutos.
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5: Principal FM informa a hora certa.
6: 1:18.
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13: E a temperatura:
1: 16 graus.

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2: Opa, já voltei. Danilo Reis tocando muito som aqui, é claro, no seu Caldeirão Musical.

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6: Principal FM informa a hora certa.
7: 1:34.
3: 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E a temperatura?
8: 17 graus.
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8: 13 horas e 35 minutos.

0: 11:38.
1: Principal FM informa a hora certa.
0: 13:38.

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1: 1h46.
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3: E a temperatura?
4: 17 graus.
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0: Tá chegando o maior evento esportivo do planeta. A Copa do Mundo de Futebol Masculino começa no próximo dia 11 e a seleção brasileira estreia na competição no dia 13. A data também é o limite para que mais de 200 mil famílias beneficiárias do Cade Único solicitem a instalação totalmente gratuita da nova antena parabólica digital pelo programa Brasil Antenado. A iniciativa do Ministério das Comunicações e da Anatel, por meio do GAISP, grupo responsável pela coordenação dos projetos previstos no edital do 5G, contempla ao todo 108 municípios. São 20 cidades da Bahia, 2 do Espírito Santo, 21 de Goiás, 23 do Mato Grosso, 4 de Mato Grosso do Sul, 30 de Minas Gerais, 4 do Rio Grande do Sul e mais 4 de Rondônia. Executada pela entidade administradora da faixa, a política visa ampliar o acesso à televisão aberta e gratuita, especialmente em regiões onde o sinal ainda é precário ou até inexistente. Para a diretora executiva da entidade, Gina Marques, os benefícios vão além de acompanhar e torcer pelo ex.
1: A televisão segue sendo, para milhões de brasileiros, uma das principais portas de entrada para conteúdos educativos, promoção à saúde pública, orientação cidadã e informação de qualidade. O Programa Brasil Antenado atua diretamente nessa questão, a garantir o acesso à TV aberta para famílias de baixa renda que vivem em áreas com sinal precário, assegurando o direito à informação, cultura e comunicação.
0: Tanto o kit quanto a instalação do aparelho são sem custos e deve ser agendada pelo site brasilantenado.org.br ou pelo telefone 0800-729-2404, que também atende pelo aplicativo WhatsApp. Repetindo o número, 0800-729-2404. Todas as famílias beneficiadas e residentes das cidades listadas têm direito a receber os equipamentos, mas a recomendação é solicitar o quanto antes.
2: Não deixe para a última hora, garanta uma imagem melhor, mais qualidade no som e continue conectado à TV aberta digital. Vamos juntos construir um Brasil cada vez mais antenado.
0: Essa é a terceira fase do programa Brasil Antenado. Nas etapas anteriores, já concluídas, 450 mil famílias estavam aptas a receber o benefício em 215 cidades localizadas em 8 estados das regiões Norte e Nordeste do Brasil.
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5: 14 horas e 5 minutos.
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5: Principal FM informa a hora certa.
16: 2:07.
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18: E a temperatura:
19: 18 graus.
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21: 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E a hora certa.
5: 14 horas e 7 minutos.
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3: 12:11.
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0: 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E a temperatura?
1: 18 graus.
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0: Curtição, é hora de curtir o Show da Tarde. Isso mesmo, o nome diz tudo, né? Show da Tarde é sinônimo de muita música boa e de momentos descontraídos aqui no seu rádio. Por aqui estamos todos prontinhos aqui para alegrar cada vez mais a sua tarde. Então, perde tempo não, hein? Sintoniza aqui a nossa programação e vem junto com a gente porque as melhores músicas começam agora.

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5: Principal FM informa a hora certa.
6: 2:35.
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8: E a temperatura?
9: 18 graus.
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9: Quatorze horas e 37 minutos.
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9: 14 horas e 37 minutos.
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23: Voltamos com tudo para mais um super bloco musical repleto de sucessos aqui no seu show da tarde. Ó, espero que você esteja animadão aí, hein? Pois estamos aqui naquele clima, daquele jeito, no pique, hein? Bora aumentar o volume aí porque músicas incríveis vão rolar a partir de agora.

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2: Principal FM informa a hora certa.
3: 2:50.
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5: E a temperatura?
6: 18 graus.
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0: Municípios, estados e o Distrito Federal receberam cerca de 4 bilhões e 800 milhões de reais do Ministério da Educação. O valor é referente à quinta parcela de 2026 do repasse complementar da União ao Fundeb, o Fundo de Manutenção e Desenvolvimento da Educação Básica e de Valorização dos Profissionais da Educação. Os recursos depositados no fim de maio são provenientes do Fundo Nacional de Desenvolvimento da Educação e devem ser aplicados exclusivamente na manutenção e no desenvolvimento da educação básica pública, incluindo valorização e remuneração dos profissionais da educação, melhorias na infraestrutura escolar, transporte de estudantes e aquisição de materiais didáticos. A distribuição dos valores leva em conta o número de matrículas registradas no último censo escolar realizado pelo Instituto Nacional de Estudos e Pesquisas Educacionais Anísio Teixeira. O levantamento contempla alunos da educação infantil, do ensino fundamental, do ensino médio, da educação especial, da educação de jovens e adultos, EJA, e da educação profissional integrada. A previsão é que a complementação da União ao Fundeb alcance 69 bilhões e 300 milhões de reais em 2026. Com o repasse da quinta parcela, o total transferido neste ano já passa de 29 bilhões de reais. Os recursos são liberados mensalmente entre janeiro de 2026 e janeiro de 2027, até o último dia útil de cada mês. O Fundeb é formado por receitas e transferências de impostos de estados, municípios e o Distrito Federal. Desde 2021, o fundo passou a contar com complementação crescente da União, distribuída por meio de três modalidades, conhecidas como o modelo híbrido: o valor anual por aluno, o VAAF, o valor anual total por aluno, o VAAT, e o valor aluno ano resultado, o VAR. Em 2026, a complementação da União beneficiará 1.766 entes federativos pela modalidade VAAF, 2.546 pelo VAAT e 3.034 pelo VAR.
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3: 15 horas e 8 minutos.
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13: 3:10.
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2: E a temperatura:
3: 18 graus.
2: 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E a hora certa.
3: 15 horas e 10 minutos.
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17: 3:11.
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23: Aqui com você no seu Show da Tarde e já vamos dar aqui o play na sequência que envolve você, hein? Os hits mais incríveis, o que tá bombando lá fora, toca aqui na sua programação, o seu programa cheio de energia positiva.

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3: Pra você aqui ao vivo, hein? Com o seu show da tarde. Espero que todos estejam aí prontos pra curtir, pra aproveitar essa tarde aí empolgante ao som das melhores músicas. Ó, sem mais delongas, vamos nessa, vamos tocar nossa primeira.
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1: 3:41.
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3: E a temperatura?
4: 18 graus.
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0: Horas
4: e 41 minutos.
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4: 15 horas e 42 minutos.
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8: Aqui com mais uma seleção musical do seu Show da Tarde. Olha, prepare-se porque essa seleção promete. Você vai cantar, você vai dançar, você vai se divertir ao som dos hits aí do momento, hein?

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1: 3:55.
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3: E a temperatura?
4: 18 graus.
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8: Volta pra você aqui ao vivo, hein? Com o seu show da tarde. Espero que todos estejam aí prontos pra curtir, pra aproveitar essa tarde aí empolgante ao som das melhores músicas. Ó, sem mais delongas, vamos nessa. Vamos tocar

0: O Banco da Amazônia divulgou os projetos aprovados na Seleção Pública de Patrocínio 2026. Ao todo, serão destinados R$3.900.000 para iniciativas voltadas ao desenvolvimento econômico, social, cultural, ambiental e esportivo na Amazônia Legal. As propostas escolhidas serão executadas até dezembro deste ano e têm como objetivo gerar emprego, renda, inclusão e cidadania na região. Segundo a instituição, o edital foi elaborado para contemplar a diversidade amazônica e incentivar ações alinhadas ao desenvolvimento sustentável. Foram selecionados 65 projetos distribuídos em 5 áreas de atuação. Na área cultural, os recursos poderão apoiar atividades como música, audiovisual, artes cênicas e festivais regionais. Já no segmento mercadológico, os investimentos devem ser aplicados em feiras, exposições, congressos e iniciativas de fortalecimento dos pequenos negócios. Também foram contemplados projetos sociais voltados ao combate à pobreza, capacitação profissional e inclusão produtiva, ações ambientais relacionadas à educação ambiental, reciclagem e preservação de ecossistemas, além de iniciativas esportivas ligadas ao esporte olímpico e paralímpico. Para o Banco da Amazônia, os projetos contemplados contribuem para fortalecer a identidade regional e promover o equilíbrio entre crescimento econômico e conservação ambiental. O edital também prevê contrapartidas sociais e a adoção de práticas de comunicação antirracistas aos selecionados. Entre as medidas previstas estão treinamentos de sensibilização das equipes, ações de inclusão racial e política de tolerância zero ao racismo durante a execução dos projetos. Os responsáveis pelas iniciativas aprovadas receberão orientações para a fase de habilitação documental e a assinatura dos contratos. Entre os selecionados estão o projeto Braçadas do Futuro, que impulsiona a natação de alto rendimento em Roraima para atletas e paraatletas. Um sonho olímpico da natação que fomenta a prática esportiva da adolescente Pietra Diniz e a 43ª Exposição Agropecuária de Altamira, a Expo Alta. A relação completa dos projetos aprovados está disponível no portal do Banco da Amazônia. O endereço é bancoamazonia.com.br.
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3: 16:16.
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4: Principal FM informa a hora certa.
13: 4:18.
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15: E a temperatura:
5: 18 graus.
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15: 16:18.
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22: 4:19.
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1: 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E a temperatura?
2: 18 graus.
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6: Estamos de volta pra você aqui ao vivo, hein? Com o seu show da tarde. Espero que todos estejam aí prontos pra curtir, pra aproveitar essa tarde aí empolgante. Ao som das melhores músicas. Ó, sem mais delongas, vamos nessa, vamos tocar a nossa primeira.
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7: É uma honra, um privilégio, um sonho. Vamos cantar.

0: Nossa, como o tempo voa, hein? E já é hora de nos despedirmos aí de você. Agradecemos aí por tornar essa tarde tão especial, coladinho, sintonizadinho aqui na nossa programação. Mas continue acompanhando, porque amanhã tem mais Show da Tarde pra você.
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2: 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Principal FM informa a hora certa.
3: 4:39.
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5: E a temperatura?
6: 17 graus.
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0: 16:41.
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0: 16:41.
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2: 4:59.
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4: E a temperatura?
5: 17 graus.
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0: Há pouco mais de um ano da Copa do Mundo Feminina de 2027, representantes do governo, organismos internacionais e profissionais da comunicação defendem que o torneio deixe um legado para além do esporte. A proposta é aproveitar o evento para ampliar oportunidades para as mulheres, fortalecer a presença feminina em espaços de liderança e impulsionar setores como turismo, mobilidade e segurança. O tema foi debatido em painel durante o Fórum Internacional de Turismo para Mulheres, realizado em João Pessoa, na Paraíba, nesta quarta-feira, dia 3. A secretária extraordinária da Copa do Mundo Feminina de 2027, Juliana Agatti, afirmou que a competição pode ampliar a chegada de visitantes ao país e estimular a participação de mulheres e famílias nos eventos esportivos.
1: É uma super janela de oportunidades. A gente já recepciona muitos turistas no Brasil e a Copa, pelo turismo esportivo, pode alavancar ainda mais a presença desse turismo. Vai ser um período para nós também de férias escolares, né? E trazer também a oportunidade das mulheres, das famílias, assistirem uma Copa, né? Um jogo de futebol.
0: O Brasil será o primeiro país da América do Sul a sediar uma Copa do Mundo feminina. A expectativa é que o evento também ajude a dar mais visibilidade ao futebol praticado por mulheres e incentive novas gerações de atletas. Durante o debate, a jornalista Alicia Klein destacou que a forma como a competição será apresentada ao público pode contribuir para mudar percepções históricas sobre a presença feminina no esporte.
2: A Copa do Mundo de 2027, ela pode ajudar não só a movimentar o turismo, a economia, mas elas podem finalmente destituir as pessoas da ideia de que futebol é coisa de homem. A gente tem uma oportunidade histórica no Brasil de mostrar que o entretenimento, onde as mulheres se sentem mais seguras, onde o ambiente é mais acolhedor e onde a gente pode realmente mostrar toda a nossa força.
0: Ainda segundo Alicia, a Copa tem o poder de mobilizar pessoas muito além de quem acompanha futebol. Para ela, trata-se de um evento voltado às áreas do esporte, da cultura e do turismo.
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5: 17:19.
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15: 5:21.
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17: E a temperatura?
18: 17 graus.
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5: 17:21.
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23: 5:22.
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29: E a temperatura?
30: 17 graus.

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0: 5:40.
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7: E a temperatura?
12: 15 graus.
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0: 17h40.
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0: 17h40.
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0: Boa noite!
1: Coisa linda, hein? Você é muita pressão. Quem gostou? Quem sentiu a presença do Espírito Santo? Bem-vindos à casa do Pai. Bem-vindos, bem-vindos, bem-vindos.
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0: sobre o Brasil, um novo tempo sobre a sua vida, um jorrar de águas vivas, águas que parece que queimam, porque estão vivas, estão andando, estão para todo lado. Que tudo que foi cantado nesse lugar alcance corações, corações quebrantados, prontos para ouvir essa voz, a tua voz, essa ministração. Que continuemos um país livre para pregar o Evangelho. E que mais pessoas sejam curadas pelo poder do Espírito Santo. E que você seja essa flecheira, essa mulher de batalha, essa mulher imparável, essa mulher que Deus fez para governar nesse tempo. Flua, ministre e seja a resposta de Deus para essa geração. Em nome de Jesus. Amém. Obrigada.
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3: 6:01.
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5: E a temperatura?
6: 15 graus.
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0: A industrialização da construção civil pode ajudar o Brasil a aumentar a produtividade do setor, reduzir o tempo de execução de obras e ampliar a oferta de moradias. A avaliação é da Confederação Nacional da Indústria, a CNI, que divulgou um estudo sobre a modernização da construção no país. Uma das propostas é ampliar o uso dos chamados sistemas construtivos industrializados. Nesse modelo, partes de casas e edifícios são produzidas em fábricas e depois levadas para montagem nos canteiros de obras. A adoção dessas tecnologias pode contribuir para enfrentar dois desafios do país. Um deles é o déficit habitacional e o outro, a necessidade de ampliar investimentos em infraestrutura. É o que explica o especialista de políticas e indústria da CNI, Inácio Cozendei.
1: Esse cenário ele ajuda a explicar o déficit habitacional de quase 6 milhões de unidades que o Brasil tem e também uma infraestrutura carente de investimentos. A gente aponta que a construção industrializada, com ambientes controlados e repetição de processos, permitiria ganhos semelhantes aos da manufatura quando tratamos de produtividade, pois isso permite melhorias importantes trazidas por técnicas de manufatura enxuta e digitalização dos processos produtivos.
0: O estudo também sugere medidas para estimular a adoção desses sistemas. Uma delas é que o poder público priorize métodos industrializados em programas habitacionais, como Minha Casa Minha Vida. Dados citados pela pesquisa mostram que 64,5% das empresas da construção já utilizam algum método industrializado. Apesar disso, apenas 24% empregam essas tecnologias em mais de 75% das obras. A CNI argumenta que a modernização é necessária diante da perda de produtividade registrada nas últimas décadas. Entre 1995 e 2024, a produtividade da mão de obra da construção caiu 20,4%. Hoje, cada trabalhador do setor gera, em média, R$ 41.300 por ano. O levantamento também aponta que a produtividade da construção brasileira equivale a apenas 7% da observada nos Estados Unidos.

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0: Olá, meu amigo, olá, minha amiga ouvinte, eu sou o Padre Ezequiel, desejo graça e paz. Estamos juntos para este momento de reflexão. Eu desejo que esse momento faça bem a você, ao seu coração. Eu gostaria de falar sobre uma pergunta que nem sempre a gente se faz. O que de fato agrada a Deus? O que se deve fazer para agradar a Deus? A grande maioria não pensa muito nisso, talvez. O que nós pensamos é de agradar o nosso ego. O ego dentro de nós é uma força muito grande. Ele tem desejos, tem vontades, tem propósitos, tem ansiedades. E nós pensamos em agradar mais a ele do que a Deus. O crescimento humano seria um pouco acalmar o ego, menos as nossas vontades e os nossos desejos e paixões, e pensar mais em agradar a Deus. Mas o que agrada a Deus? E de fato, o agradar a Deus vai fazer melhor para mim. Porque quando eu tento agradar o ego, ele fica sempre insatisfeito. Ele se agrada e depois se insatisfaz de novo. E se eu busco agradar a Deus, então eu fico de fato satisfeito. Os antigos monges do deserto diziam: presta atenção no que te digo para agradar a Deus. Não importa quem tu sejas, tem sempre Deus diante dos olhos. A primeira coisa, não importa quem tu sejas, mas tenha no horizonte Deus. Pensa nele, acolhe ele, te entrega a ele. Tenha Deus diante dos olhos, a primeira coisa para agradar a Deus. A segunda, não importa o que faças, mas faze-o de acordo com as Sagradas Escrituras. Ou seja, vive de acordo com o bem, vive de acordo com o amor, com a compaixão, com a solidariedade. Pensa no serviço. Não importa o que tu faças, não é isso ou aquilo, mas aquilo que tu faz, que seja de acordo com o bem, com o serviço, com o amor. E a terceira coisa, não importa o lugar em que vivas, não o deixes facilmente. Ou seja, passa a gostar daquilo que tu vive, daquilo que tu faz, de onde tu habitas, com quem tu habitas. Isso te deixará mais feliz e te fará também agradar a Deus. E como uma última dica, a compaixão é a nossa capacidade de visitar a outra pessoa lá no lugar onde ela se encontra fraca, vulnerável, solitária e abandonada. Veja aqui, não é uma visita a visitar a casa da pessoa, é visitar o coração da pessoa. Quando você consegue, com a sua vida, visitar dentro do coração da pessoa aquilo que é fraco, vulnerável, solitário e abandonado, então você está tendo compaixão e você está sendo importante para outra pessoa. Pensemos nisso hoje. Eu quero te convidar a curtir, a seguir as nossas redes sociais, as redes sociais do Padre Ezequiel. Por favor, procura lá também as nossas canções, que tem muitas canções que poderão te fazer muito bem. Um grande abraço, muita paz, que Deus, fonte da bênção, da luz e da compaixão, te abençoe. Em nome do Pai, do Filho e do Espírito Santo. Amém.
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3: 18:10.
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10: Principal FM informa a hora certa.
11: 6:12.
6: 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E a temperatura:
12: 13 graus.
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2: 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E a hora certa.
13: 18 horas e 12 minutos.
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10: Principal FM informa a hora certa.
11: 6:13.
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1: Web Rádio Principal. E a temperatura?
3: 13 graus.
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0: Louvado seja o teu nome. Glórias a Deus. Obrigado, patrão. Obrigado.
1: Eu que agradeço.
0: Deus abençoe, Deus abençoe.
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4: Principal FM informa a hora certa.
5: 6:32.
0: 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E a temperatura?
6: 13 graus.
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1: Ah, se nós compreendêssemos o amor de Deus, nós deixaríamos de buscar o mundo, nós deixaríamos de buscar o pecado, nós com toda a pressa abandonaríamos tudo aquilo que nos separa deste amor que é infinito.

O Senhor te busca, o Senhor espera por você ansiosamente. Ele não te condena, Ele quer que você volte, Ele quer você perto. Ele te ama infinitamente.

0: Você não é obra do acaso. Você é sonho de Deus. Ele te ama.
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1: Principal FM informa a hora certa.
2: 18:47.
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1: Principal FM informa a hora certa.
5: 6:48.
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7: E a temperatura?
2: 13 graus.
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2: 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E a hora certa.
3: 19:02.
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4: Principal FM informa a hora certa.
13: 7:04.
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15: E a temperatura?
5: 12 graus.
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0: 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E a hora certa.
1: 19:07.
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2: Principal FM informa a hora certa.
3: 7:13.
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0: Principal FM informa a hora certa.
1: 7:33.
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3: E a temperatura?
4: 11 graus.

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2: Principal FM informa a hora certa. 19 horas e 36 minutos.

0: esse cafolé da luz vermelha aqui na cidade?
1: Ah, barbaridade.
0: Mas por quê?
1: Lá eles querem que a gente ande de camisa e eu chupro barbaridade e só mando em pelo.
0: É que é verdade.

0: Municipal FM informa a hora certa.
1: 7h46.
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3: E a temperatura?
4: 11 graus.
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0: Wallace Correia. Vamos cantar uma vaneira velha de respeito, de fundamento?
1: Só se for agora, Alberto Friso.
0: Então é.

0: requebrou, maninha?
1: Saiu, mano. Vem.
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2: Principal FM informa a hora certa.
4: 8:12.
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0: 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E a temperatura?
1: 10 graus.
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0: Municipal FM informa a hora certa.
1: 8:31.
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3: E a temperatura?
4: 10 graus.
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1: Principal FM informa a hora certa.
2: 20 horas e 37 minutos.

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1: 8:46.
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3: E a temperatura?
4: 10 graus.
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